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0: 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A gente está a fazer ganzes, estamos a levar com eles. Estamos a fazer ganzes, estamos a levar com eles. É pá, eu quero ver se liberalizam pelo menos 5 graminhas por dia, para a gente não ter que levar todo o dia, constantemente, com os agentes da autoridade, em vez de andarem a beber em outros sítios, andar a roubar carteiras, não sei o quê, estão pingam ali, já sabem que a gente está ali, estão ali o dia inteiro. Ah, e depois mais uma coisa, roubam-nos as ganzas e não nos levam, levam as ganzas e a gente fica.
1: Quantos charros é que fuma por dia?
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0: Acabamos de escutar o terceiro andamento Allegro Moderato ma Risoluto da sonata para flauta, viola e harpa do compositor Claude Debussy, interpretado pelo trio Debussy de Paris, com Jacques Royer na flauta, David Binder na viola e Francis Pierre na harpa. A partir das 2 da manhã vamos escutar a Opus número 12 da coleção Tout Espoir est Perdu para a bateria de 8 peças, guitarra distorcida e caixotes do lixo amplificados, interpretada pelo grupo de 9 virtuosos Sipcot.
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1: Muito boa tarde, são 18 horas e 7 minutos e marcam o início desta viagem por mais um Vector, hoje na companhia de Inês Santos. Fiquem desse lado até bem perto das 19 horas na órbita dos 107.9 FM.

Abrimos a emissão com a faixa que roda de fundo Serpentine 3, que junta OKEG e Priori. Lançamento datado de 2025 pela NAF Recordings.

terminar, escutamos um lançamento de 2025, a faixa Lunar Kiss Baby Whale, entrada no EP The Core com etiqueta da Craigie Knows.

últimos minutos da faixa 3IY da produtora Rosa Terenzi. Lançamento que junta Breaky Bass, datado de 2019, com etiqueta da editora Deck Mantel. Continuem sintonizados nos etéreos 107.9 FM ou em RUC.pt.

terminar agora, escutamos batidas quebradas na faixa Creamavity dos Not Even Notice. Lançamento datado de 2025 no EP Eteus. Edição pela Fast at Work.

Ainda a rodar, escutamos a faixa All Out de Quava. Faixa lançada em 2025 no EP homónimo com o selo da editora Faux Poly.

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finalizar, escutamos a faixa Decommission Me, que junta Client 03 e James Shinra. Faixa lançada no álbum Testbed Assembly, datado de 2025.

Com a etiqueta da editora Rins, ouvimos os últimos minutos da faixa Activate de Shego. Lançamento datado de 2025.

terminar de fundo Ravel e a Louca com a faixa Drumlore. Techno Dub e Break abraçam este lançamento datado de 2025 pela Blue Night Jungle.

Rodam de fundo os últimos momentos da faixa Skip Dub, produzida por Sobolik. Lançamento datado de 2025 na compilação Sub Alchemy. Edição pela Subglow.

fechar a emissão de hoje, deixei-vos ficar com a faixa Lost Mivy, que junta Fazmit e Mia. Ainda a rodar este lançamento datado de 2025 com o selo da editora Taipan Tracks. O Vector regressa como sempre às 18 horas de terça e quinta-feira para mais música eletrónica aqui no Éter da RUC. Até lá, continuem na companhia dos Santos da Casa nos habituais 107.9 FM ou em RUC.pt. Fiquem bem.

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1: Que horas são? 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
4: Luís, chega-te à frente. O que é que tens preparado para nós hoje?
5: Boa noite, chefe. O meu prato é lumbo de vitela em agridoce com um toque de maçã e pimentos braseados.
4: Luís, com este prato podes dedicar-te à bricolagem porque a comida que tu serviste aqui hoje serve para assentar tijolo. Eu não dava isto ao meu cão. Próximo.
6: Boa noite, chefe. O meu prato é arroz de ontem com frango estufado segunda-feira em fricassé, um bocado mais de arroz que sobrou do outro dia, acompanhado por uma redução de feijoada de terça-feira.
7: Epá, muito bom. Uau. Que grande prato.
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Boa noite, sejam bem-vindos a mais um Sim Senhora. O meu nome é Andreia Martins e estou convosco para mais uma hora de música feminina pelas 9 da noite na Rádio Universidade de Coimbra. No episódio de hoje deixamos-nos pelo dreamy indie pop britânicos. Ficamos com os londrinos Mojave 3. Em primeiro lugar temos Bluebird of Happiness, seguido de Starlight One e She's All Up Above. Eu volto daqui a pouco com mais música relaxada para acompanhar esta quarta-feira chuvosa. Até lá, fiquem sempre ligados nos 107.9 FM ou em ruc.pt. Até já!

Seguimos ainda com Mojave, desta vez com o tema In Love With A View, seguido de When You're Drifting e Bringing Me Home.

quase, quase a terminar, está Bringing Me Home. Seguimos com Breaking the Ice, acompanhados logo de seguida por Ghost Ship Waking, Ghost Ship Waiting, assim é que é, e por Candle Song 3.

Sim, senhora, de hoje está quase, quase a terminar. Agora que nos aproximamos das 10 da noite, temos ainda uma última faixa para fechar em beleza esta hora. Chama-se Love Songs on the Radio. O Sim, senhora, volta para a semana pela mesma hora. Já a seguir ficamos com Eletricidade Estética.

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5: Luís, chega-te à frente. O que é que tens preparado para nós hoje?
6: Boa noite, chefe. O meu prato é lumbo de vitela em agridoce com um toque de maçã e pimentos braseados.
5: Luís, com este prato podes dedicar-te à bricolagem porque a comida que tu serviste aqui hoje serve para assentar tijolo. Eu não dava isto ao meu cão. Próximo.
7: Boa noite, chefe. 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
8: 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Uau. Que grande prato.
9: 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Uau.
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Muito boa tarde, sejam bem-vindos a mais uma de Santos da Casa. Começamos por Este Rio Acima, numa reinterpretação do conhecidíssimo tema de Fausto Bordal Dias. O projeto chama-se Do Cabo do Mundo, um tributo imigrante a Fausto. A ideia surgiu com Carlos César Mota e Fred Martins. Foram se juntando músicos e cantores numa visão da obra de Fausto com artistas de origens africanas e brasileiras. As vozes deste disco são de Luca Argel, Nancy Vieira, Nani Medeiros e Selma Wamus. Por Este Rio Acima, a voz de Nani Medeiros. Abertura da emissão de Santos da Casa com uma versão e seguimos com outra versão. Desta feita, um tema de um projeto que já por aqui anda há alguns anos e, curiosamente, hoje faz anos que foi criado. Façam hoje 17 anos sobre o início dos Boca Doce e resolvem hoje fazer um novo lançamento. Deixo-vos aqui curiosos. Não, é rápido vocês descobrirem de quem cantou o original deste tema, aqui numa versão alternativa ao que conhecemos.

Rivaliza, o Val das Furnas, é o novo single de Romeu Bairros. Antes estivemos com Chico de Tina em Vícios e ainda antes de Chico de Tina em Vícios, ouvimos o novo tema dos Boca Doce, a versão para um contra o outro dos Diolinda. Seguimos com Cactor Litos e Find the Gold.

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1: Chama-se Maege e o tema chama-se Liberdade, na véspera do Dia da Liberdade, hoje 24 de Abril. Antes estivemos com o novo single de Tsunamis e também com um novo single de Tsunamis, deixa-me só consultar aqui a minha cábula, Apocalipsing e também Cactoslitos, Find. Seguimos com destaques da semana, começamos pela recordação. Vamos até ao disco Pressão de Ruse, para ouvir hoje Duro de Roer, com a participação de Ned, Barraco 27 e também 90 Cuts. Logo depois vamos para single novo para Gonçalo Guiné, chama-se O Ódio. Mas primeiro, Ruse.

0: Chama-se O Ódio, é novo single para Gonçalo Guiné, vem por aí o primeiro álbum. E este é o Santo Montar para esta semana no Santos da Casa. Antes do álbum recordação desta semana, o disco Pressão de Ruse, ouvimos hoje Duro de Roer. Amanhã, mais uma data do Festival Santos da Casa 2026. Depois de, na terça, termos estado no Convento São Francisco, com Esteves em Metafísica, ontem na Casa das Artes Bissaia Barreto com Alga, amanhã vamos até a Ceira, Associação Recreativa e Musical de Ceira, para ouvir Electric Man. Electric Man, que passa por aqui de seguida, primeiro o spot de Rook e depois um velho tema, com alguns anos, 3, 4, este Believer, que vamos ouvir a seguir.
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0: Depois do concerto de Electric Man em Ceira, à DG7 Santos da Casa. Believer e Electric Man.

Chama-se Além, são os Summer of Eight. Antes estivemos com o Electric Man. Electric Man, projeto de Tito Pires, que está amanhã no Festival Santos da Casa em Ceira, 10 da noite, depois do concerto à DG7 dos Santos da Casa. Caminhamos para o final, mas ainda temos algumas para vos mostrar. Seguimos com Vejam Bem, na versão, e tem várias versões nos últimos tempos, na versão de Gisela João.

Chama-se Canto, é um dos temas do novo trabalho de Sara Correia. Antes estivemos com Gisela João e a sua interpretação para Vejam Bem. Agora sim, caminhamos para o final desta emissão e depois de Canto, Encanto. É com Amy Curl que vamos até ao fim desta emissão. Encanto é o single mais novo de Amy Curl.

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1: Vamos agora para a revista de imprensa de hoje, quarta-feira, dia 18 de fevereiro de 2025. Na capa do Correio da Manhã, o destaque vai para o sonho europeu de Benfica, que continua vivo após a derrota de ontem com o Real Madrid. Já no Jornal de Notícias, encontramos uma reportagem sobre os impostos pagos pelos portugueses no ano passado. Passando aos jornais desportivos, a bola tem na capa a derrota do Benfica na Luz em jogo da Liga dos Campeões, frente ao Real Madrid. Nos jornais regionais, o Diário de Aveiro dedica a capa ao roubo de peças do sistema de drenagem em Águeda. E o Diário de Coimbra traz na primeira página o Carnaval da Mielhada. Em meteorologia, quanto ao estado do tempo, aqui na região de Aveiro, hoje, vamos ter um dia de chuva e aguaceiros fracos, com temperaturas a rodar os 16 graus. Nos próximos dias, prevê-se céu pouco e parcialmente nublado.
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Em cinema e televisão, esta semana, no dia 21, sábado, está em exibição na biblioteca do estabelecimento prisional, pelas 14 horas, o filme As Bandeiras dos Nossos Pais, realizado em 2006 por Clint Eastwood. É um drama de guerra que retrata a batalha de Iwo Jima e o impacto da icónica fotografia da bandeira. No dia 22, domingo, podem ver na biblioteca do estabelecimento prisional pelas 14 horas o filme Sete Pecados Mortais, realizado por David Fincher em 1996. Trata-se de um thriller psicológico sombrio sobre dois detetives interpretados por Brad Pitt e Morgan Freeman. Que perseguem um assassino em série, Kevin Spacey, inspirado nos Sete Pecados Capitais. Venham vê-los dias 21 e 22, sábado e domingo, na biblioteca do estabelecimento prisional, pelas 14 horas. E em eventos, esta semana, temos várias atividades a decorrer no estabelecimento prisional. Na tarde de quinta-feira, na biblioteca do estabelecimento prisional, pelas 14h30, decorre mais uma ação da oficina EPA, Educação e Práticas Artísticas, dinamizado pelo Corpo Docente do Conservatório de Música de Aveiro, Calouste Gulbenkian, um projeto artístico aberto à inscrição da população reclusa. Na tarde de sexta-feira, entre as 15h45 e as 17h35, no pátio de recreio, decorre mais uma aula de Educação Física, dinamizada pelo professor Paulo Faria, no âmbito dos cursos de Educação e Formação de Adultos. Estas aulas estão abertas à participação de todos os reclusos, mediando inscrição prévia, sendo prioritária a participação dos formandos dos concursos EFA. E também na biblioteca do estabelecimento prisional, reúne-se pelas 16 horas o Clube de Leitura, dinamizado pela professora Rosa Gadanho. Um clube aberto à inscrição de todos aqueles que gostam de ler e frequentam a nossa biblioteca. Informem-se sobre estas e outras atividades e inscrevam-se na biblioteca do estabelecimento prisional ou junto aos vossos educadores.

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Não se esqueçam que decorre no estabelecimento prisional vários concursos nos quais podem participar e habilitar-se a ganhar prémios. O concurso Sardinhas Festas de Lisboa 2025 é promovido pela EGEAC, Empresa de Gestão e Equipamentos e Animação Cultural, e visa estimular a participação de todos na criação de imagens de sardinhas a utilizar na campanha de comunicação das Festas de Lisboa. Os vossos trabalhos podem ser apresentados até 31 de março. Novos Talentos FNAC 2025 é um concurso dinamizado pela FNAC, este ano aberto a reclusos nas categorias de escrita e ilustração. Se tiverem talento nestas áreas, informem sobre as condições e prémios e apresentem os vossos trabalhos até 23 de abril. Já no que diz respeito à escrita e literatura, decorre atualmente a 5ª edição do concurso Prémio Literário Luís Vilaça, promovido pela Associação Boa Vizinhança. Cada concorrente pode apresentar até 3 trabalhos originais e inéditos, escritos em língua portuguesa. O prazo de apresentação ao concurso é 30 de abril. Estejam atentos às emissões da Rádio Prisional de Aveiro para saberem mais sobre estes outros concursos e inscrevam-se na biblioteca do estabelecimento prisional ou junto aos vossos educadores.

Aproxima-se a hora de almoço e hoje, no refeitório do estabelecimento prisional, temos coxa de frango assada com arroz colorido e salada. A dieta vegetariana é estrogonofe de soja com arroz colorido. Mas logo ao jantar será servido peixe à gomechá e salada e ovo cozido, com batata cozida e salada. Para os vegetarianos, boa refeição e bom apetite.

Estamos a chegar ao fim do nosso programa de hoje. Espero que tenham gostado. Obrigado a todos. Estiveram com o Ruben Martins, programa Outros Tipos.

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12: Luís, chega-te à frente. O que é que tens preparado para nós hoje?
13: Boa noite, chefe. O meu prato é lombo de vitela em agridoce com um toque de maçã e pimentos braseados.
12: Luís, com este prato podes dedicar-te à bricolagem porque a comida que tu serviste aqui hoje serve para assentar tijolo. Eu não dava isto ao meu cão. Próximo.
14: Boa noite, chefe. O meu prato é arroz de ontem com frango estufado de segunda-feira em fricassé, um bocado mais de arroz que sobrou do outro dia, acompanhado por uma redução de feijoada de terça-feira.
15: Epá, muito bom. Uau. Que grande prato.
16: Incrível. Uau.
15: Muito bom prato.
17: Uau.
15: Que grande prato. Muito bom. Uau. Tira a sangue e vai para a fila.
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1: Bom dia, são 10 horas e é tempo de atualizar a informação na Rádio Universidade de Coimbra.
2: A Universidade de Coimbra atualizou ontem a plataforma digital das bibliotecas com recurso à inteligência artificial. A inovação permite demorar menos tempo em buscas ao utilizar o chatbot como único ponto de pesquisa para livros, books, bases de dados e revistas científicas. A tecnologia permite também inovar empréstimos, guardar pesquisas e solicitar outros serviços à biblioteca. O acesso à plataforma não sofreu alterações e continua a ser necessário as credenciais. A FLUC assinala hoje o Dia da Europa, com uma sessão comemorativa no Anfiteatro 3 da Faculdade. A iniciativa recorre às 11 horas e convida toda a comunidade académica a refletir sobre os valores e desafios europeus. A organização é conjunta da direção da FLUC e da FEUC. Hoje assinala-se o Dia Mundial do Cancro do Ovário. Neste contexto, o IPO de Coimbra reforça a importância de ouvir o corpo e reconhecer os sinais de alerta que ele nos transmite.
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2: Segundo informações do Instituto Português do Mar e da Atmosfera, a temperatura máxima é de 20 graus e a temperatura mínima é de 11 graus, com precipitação prevista a partir das 19 horas, em 100% do território da cidade.

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1: O trânsito é intenso na área da Baixa de Coimbra, na zona circulante à Casa do Sal, zona de Santa Clara e focos de trânsito na área de Solum e na área de Coimbra Shopping.
2: Fica por aqui mais uma síntese informativa, nesta vez na voz de Rodrigo Oliveira e Laura Rodrigues. Informação não para e volta mais logo às 18 horas. Até lá, fique na companhia da RUC em 107.9 FM ou em RUC.pt. 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

Mais um Café Lé, eu sou a Clara Cardoso e estarei acompanhada com Diogo Rivers. Estaremos aqui nos habituais 107.9 FM ou online em rook.pt até bem perto do meio-dia.

Começamos o programa de hoje com Love and Death Parte 2 de Ezekiel e Ivo Tyler do disco Analyze Love.

Entramos agora no universo de Erykah Badu, do disco icónico Mama's Gun, com a faixa Didn't You Know.

0: Estivemos a ouvir duas faixas de Cleo Sol. Começámos com Self e agora acabámos com When I'm in Your Arms. Estamos aqui com Joe Rivers.
1: Bom dia, são agora 10h30. Uau! 10h30 da manhã.
0: Tivemos a nossa primeira meia hora de música.
1: Uhum. Foi boa música, porque eu cheguei cá e já estava a dar Erika Badu.
0: Óbvio.
1: E é uma boa maneira de começar as sextas-feiras, que não é uma quarta-feira. Nós idealmente estaríamos aqui às quartas, não é?
0: Também... Pois, eu ia dizendo quarta-feira quando comecei e fiquei... Ah, não é.
1: Pois, acontece.
0: A vida... E eu na quarta-feira acordei assustadíssima, uhum, às 10 da manhã, a pensar... Oh não, estou a faltar. Não, está tudo não, bem.
1: Era só sexta. Não, mas... É, são coisas assim, coisas da rádio.
0: Que... Mas é muito piada porque eu comecei este ano com segundas e quartas, passei só para quartas e agora estou à sexta.
1: Uhum.
0: É sempre de dois em dois dias.
1: Eu comecei nas segundas.
0: Há muito tempo.
1: Há muitos anos atrás. Ainda a roda não estava inventada.
0: Exatamente.
1: Olha, falando nisso, se olharmos então tipo aqui para o dia de hoje, pela história, por exemplo, tivemos em 1835... olha, até tive de tossir. 1835, sabes quem é o Hans Christian Andersen?
0: Sim.
1: Pronto, foi a primeira vez que o seu livro de contos de fadas foi publicado. Publicado pela C.A. Reitzel, em Copenhaga. Onde é que é Copenhaga?
0: É onde a pequena sereia nasceu.
1: Sim, mas onde é que é Copenhaga? É uma capital europeia?
0: Sim.
1: O país começa por D.
0: Da Dinamarca.
1: Muito bem.
0: Porque a minha cabeça estava... Não é Áustria.
1: Claro que não, porque isso seria Viena.
0: Pois, exato. Eu estava mesmo, não é Áustria. Mas era a única coisa que me estava a vir à cabeça.
1: Quando eras miúdo, não te massacravam, tipo, a perguntar as capitais dos países?
0: Eu fiz parte do clube europeu durante muito tempo. E cheguei a participar...
1: Daqueles dos
0: batos? Aham. E cheguei a participar em concursos.
1: Eu queria tanto fazer parte de uma cena dessas. Nunca tive a oportunidade de fazer parte disso. Parece tão fixe.
0: Eu fiz parte no básico, porque ainda para mais era a minha diretora de turma, que era a professora...
1: Daquilo?
0: Sim, daquilo, pronto.
1: Eu
0: não tive lá muito tempo, participámos em concursos...
1: Porque era debate, não é? Eram coisas que tu, pronto, tu assumias um país...
0: Não,
1: ah.
0: Isso não é como nos Estados Unidos, que é
1: pois
0: o...
1: Pois eu queria participar nos Estados Unidos,
0: pois,
1: onde é que tu assumias um país
0: que é o...
1: e estavas lá,
0: o
1: tipo...
0: clube...
1: Sei lá, é mundial, uma cena assim.
0: Não, é uma coisa específica. Acho que é o... Não sei. Anyway! Mas sim, eu participei muito nisso. Participámos num concurso que perdemos. Mas ficámos ainda até altos. Muito mais do que esperávamos. E eu fiquei com a parte dos conhecimentos gerais.
1: Ok.
0: Era, não sei o que é, asterix. Pronto.
1: Típico.
0: Sim.
1: Típico. Concursos na escola, seja no básico ou depois tipo mais tarde, que não sejam de desporto,
0: uhum,
1: é sempre quase tipo, sei lá, eventos que parecem assim um sonho febril. Tipo,
0: sim. Porque... E eu parti um dente nesse dia.
1: Acontece tudo.
0: É.
1: Acontece tudo nessas coisas. Eu acho que estive em dois, eu sei que estive em um, agora não estou exatamente a perceber neste momento, a relembrar-me corretamente, se eu estive outro. Mas havia uma cena que era o jogo do 24.
0: O jogo do 24?
1: O jogo do 24.
0: Ok.
1: Para os real ones, que se vão lembrar agora neste momento, os nossos ouvintes, o jogo do 24. Era uma cena em que te davam um cartãozinho,
0: uhum,
1: que estava dividido em quatro, que tinha três números... ou quatro números, e tu tinhas de arranjar uma maneira de, a partir de contas matemáticas,
0: okay,
1: do resultado a ser 24.
0: Ah, ok.
1: E isso era genuinamente incrível. Era super fixe. E eu fui a uma competição disso em Vila Real, lembro-me, sim. E eu e a minha equipa fomos eliminados. Também porque o nosso nome da equipa eu não posso revelar. Porque é uma piada de pai, mas assim um bocadinho mais porque envolve um símbolo matemático e um asterisco.
0: Okay.
1: Não é asterisco, um apóstrofe, que lido matematicamente remete a uma parte do corpo de uma gónada masculina.
0: Claro.
1: Ao qual nós achávamos que éramos muito engraçados. Nós somos muito
0: engraçados. Actually,
1: nós somos muito engraçados. E não deu para prosseguir. Depois havia outro também que era de matemática. Isso porque eu estava em ciências e tecnologia.
0: Sim.
1: E naquela escola só havia.
0: Ah, isso foi no secundário. Então.
1: Isso já foi. Este do 24. O do 24 foi no décimo ano, acho que foi o último grande assim que houve assim de 24.
0: Okay.
1: Que era uma cena tão grande que até tipo, estás a ver tipo nas batatas fritas, tipo nas Ruffles ou assim,
0: uhum,
1: vinham tipo tazos ou coisas assim. Houve uma altura que vinham cartões do 24.
0: Ok.
1: Foi todo um momento neste país.
0: Okay.
1: Depois houve outro também.
0: O que aconteceram aos tazos?
1: Boa questão. Eu acho que ainda bem que se deixou de haver essas ofertas assim.
0: E já não há ofertas em cereais, já não há ofertas em nada.
1: Que é para, se calhar, tipo, para incentivar os putos a comerem coisas mais saudáveis, porque pensa bem no assunto.
0: Sim, mas eu era mais feliz.
1: Sim, nós éramos totalmente mais felizes, não é? Mas, pá.
0: Saudáveis, já não sei. Mas as crianças não são muito saudáveis hoje em dia. É tudo...
1: Nós esperemos que sejam um bocadinho mais do que nós.
0: Ok. Anyway,
1: continuamos. Anyway, yeah! Anyway, é isso.
0: Eu participei ainda no básico. Eu estava no clube da música. Mas depois já não conseguia estar porque estava a passar demasiado tempo no conservatório. E depois estive nesse clube europeu. E vi mais. Em concurso, em termos de concurso, também participei em concurso de matemática.
1: Ok.
0: Que era um concurso que acho que era a nível nacional até, havia em todos os sítios.
1: Uhum.
0: E eu passei um ano. Porque eu e o meu explicador, em vez de estarmos a. Porque não, nessa altura eu era muito boa em matemática, então nós passávamos as explicações. A dar matéria que ia estar mais para a frente.
1: Ok.
0: E depois, no final, fazíamos sempre. Eu tinha de resolver o concurso semanal, o exercício semanal para continuar e depois ir ao concurso presencialmente.
1: Ah, eu acho que me lembro disso, porque era uma coisa que estava a acontecer, que todas as semanas mandavam
0: sim.
1: Um exercício que era assim mais difícil.
0: Sim, sim, sim, sim.
1: E depois tinhas de submeter a resolução
0: sim.
1: dele, não é? Ok.
0: Exato, era isso.
1: Olha, isso era capaz de me fazer mais interessado em matemática do que propriamente
0: as aulas. E depois tínhamos de justificar como é que tínhamos feito.
1: Sim, era toda uma cena.
0: Porque
1: sim.
0: Essa parte era mais difícil para mim. Porque
1: eu
0: fazia as coisas. E porquê é que fizeste assim? Mas eu consegui, eu fiz. Mas porquê é que fizeste assim? Ok.
1: Porque a raiz quadrada. Depois tinhas de fazer todo um texto e tipo, ensinar as coisas. Eu lembro-me da malta estar a fazer isso. Ou pelo menos estar a falar disso. E eu estar, uau, se isso tivesse acontecido quando eu estava no secundário, em Matemática A, eu tinha tido muito mais interesse em Matemática A.
0: Pois.
1: Porque é tipo fazer de uma coisa que eu não gosto a priori um jogo.
0: Pois, é isso, dá muito...
1: Exato. Por isso é que eu gostava do 24 e assim, porque punha-me tipo, ok, isto efetivamente é divertido
0: sim.
1: E tenho a dopamina de, se eu tiver certo, passar para a próxima fase.
0: Isso é uma maneira muito boa para pessoas neurodivergentes se manterem
1: interessados.
0: Uhum.
1: Porque há um retorno direto,
0: exato.
1: Em vez de estar já à espera 3 meses por uma nota, já tens logo tipo, ali o resultado na mão.
0: Porque quando
1: E é menos estressante, porque não é um teste.
0: Sim, exato. Quando um ex-namorado meu estava a trabalhar com crianças e tinha crianças neurodivergentes, tinha-me perguntar conselhos. E então eu explicava, tens de fazer com que seja um jogo, com que haja um objetivo
1: uhum.
0: E algo para... Para celebrar isso, para ganhar algo com isso, pronto.
1: Uhum. Para incentivar mesmo o esforço de fazer
0: sim,
1: a coisa.
0: Sim,
1: né?
0: Exato.
1: Uhum. Bem, faz todo o sentido. Eu acho que é uma boa maneira de aprender coisas. Ou pelo menos de incentivar malta em geral. Nem só, tipo, malta
0: nem só crianças, nem só malta neurodivergente.
1: É qualquer pessoa.
0: Exato.
1: Opa, olha, tens isto aqui, podemos fazer isto de uma forma divertida. Estás a aprender conceitos... Podem ser mais complexos ou aplicar conceitos mais complexos e se o fizeres corretamente ou de alguma forma chegares muito próximo, tens um retorno, tens
0: sim.
1: Um prémio ou tipo, tens a possibilidade de, sei lá, tipo, de ir a outro sítio para fazer isso.
0: Sim, sim,
1: essas coisas
0: sim.
1: São giras. Eu acho bem piada. Quando era miúda, eu gostava bué daqueles jogos de computador, tipo de matemática, de português,
0: Sim.
1: e coisas assim, porque era exatamente isso.
0: Sim,
1: E gostava
0: sim, sim.
1: de fazer, ah, agora tens tipo de resolver esta equação, tipo, porque senão tipo, o mal vai ganhar. E eu estava bué, girl, matemática. O Fermat da cena, Isaac Newton, da física, mas na matemática. Eu ali, tipo, tupa, tupa, tupa, tupa, tupa. É assim, pemba.
0: Eu e um amigo meu, há uns anos, tínhamos encontrado uma aplicação que tornava em quizzes e em jogos as matérias que nós estávamos a dar.
1: Ah, topa, amo. Eu amo um Kahoot.
0: Só que depois, a certa altura, começava a dar erros.
1: Ah,
0: Mas
1: acontece.
0: nós estávamos a fazer aquilo e, a certa altura, tive-me virar para esse meu amigo e dizer: "Nós estamos a aprender alguma coisa ou estamos só a brincar?"
1: Pois, porque lá está, também tens de ter esse ponto de vista que é, ok, eu estou aqui tipo efetivamente a estudar.
0: Sim, ou estamos só a brincar?
1: Porque eu tenho de absorver esta informação, porque eu vou ter de aplicar num teste ou num
0: Pois,
1: trabalho, uma coisa
0: exato.
1: assim.
0: E uma coisa é, por exemplo, testes em que há pequenas respostas e que há escolha múltipla, coisas assim, enquanto testes de história da arte ou testes de história é escreveres o máximo que consegues sobre o assunto.
1: Sim, vá, também não é bem o máximo, é tipo.
0: É um bocado.
1: Tens de escrever muito, porque há muita coisa a escrever. Mas é dentro do tópico,
0: Sim,
1: com
0: é
1: as
0: dentro do
1: referências
0: tópico,
1: corretas,
0: exatamente.
1: a linha correta de pensamento,
0: Sim,
1: essas coisas.
0: exatamente. Mas é escrever
1: Sim, é
0: muito.
1: escrever muito, sim. Mesma coisa com biologia. Biologia
0: É?
1: é praticamente, pelo menos na minha altura, em 1754, era praticamente teórico. Tu fazias o exame de biologia ao 11º, que é o teu exame de entrada, e é praticamente teórico, porque
0: Ok.
1: tens mesmo, mas é carradas e carradas de matéria, tipo mesmo muita coisa e muito denso. E eu gostava muito por causa disso,
0: Sim.
1: precisamente porque eu podia, nem era tipo decorar, é tipo, a partir do momento que tu compreendes uma coisa e consegues explicá-la,
0: Sim.
1: tu aí tu quase consegue, a tua mente quase consegue moldar quanto ou quão pouco tu queres falar sobre o
0: Sim.
1: assunto. Então, a malta safava-se muito bem aí. E também exigia que tu fosses relativamente bom a compreensão de texto, porque grande parte do exame, imagina, o exame pelo menos na altura, eu imagino que o modelo não seja muito diferente, mas eu fiz este exame em 2011,
0: Ok.
1: que era, provavelmente 60% do exame era escolha múltipla, e depois o resto eram 3 ou 4 perguntas pronto, de escrita, pronto, tens de escrever mais. E essas perguntas eram muito longas e ocupavam de grande parte do resto, mas as de escolha múltipla não eram difíceis, eram confusas, que era mesmo tipo para te
0: Ok.
1: atirar, tipo, era daquele
0: Sim,
1: tipo de.
0: em que só uma vírgula, uma cena
1: Sim,
0: assim é
1: tipo,
0: que muda.
1: mudam um indicativo, estás a ver? Tipo,
0: Sim,
1: pronto, já
0: sim.
1: foi, já não é a resposta,
0: Isso
1: estás
0: é
1: a ver?
0: muito difícil para mim, como uma pessoa com dislexia e com ADHD, que
1: Para
0: me
1: mim é.
0: passa ao lado.
1: Não, para mim era mesmo muito complicado.
0: Pois.
1: Então, principalmente quando metiam números e cenas assim, era tipo, era terrível. Mas uma pessoa meio que depois de praticares tanto isso, depois meio que já estás tipo atento à cena e já sabes tipo, ok, eu vou,
0: Sim,
1: já
0: sim,
1: sei que vou
0: sim.
1: demorar mais aqui e que depois consigo tipo escrever as outras tipo atempadamente, então deixa-me ler isto bem. Pronto. E é isso.
0: Pronto.
1: Porquê é que estamos a falar de escola?
0: Não sei.
1: Fui eu que trouxe o tópico. Se calhar. Fui eu que fiz
0: Eu
1: a
0: não me
1: segue.
0: lembro. Eu só fico.
1: Estávamos a falar do
0: Ou fui eu?
1: 24. Não, foi um de
0: Não
1: nós.
0: fui eu que comecei com o Clube Europeu.
1: É por. Sim.
0: Fui eu que
1: Opa!
0: comecei com o Clube Europeu.
1: Mas eu queria tanto. Eu queria tanto. Daqueles tipo
0: Mas como é
1: americano.
0: que se chama os americanos?
1: É.
0: É tipo.
1: Qualquer coisa de parlamento. Uma
0: Porque
1: cena
0: a
1: assim.
0: Lana Condor. A Lana
1: Eu.
0: Condor. É. Não é a Lana Condor, é a personagem dela. A Lara Jean, do To All the Boys, conheceu um dos rapazes do To All the Boys.
1: Porque eu acho que é qualquer coisa, são os clubes de debate deles, mas não é tipo um debate aquilo é basicamente uma cena política em que basicamente, isto para os nossos ouvintes, para terem mais um contexto daquilo que nós estamos a falar, nos Estados Unidos, eu não sei se é comum, mas é frequente o suficiente acontecer para tipo nós sabermos e tem impacto na cultura pop, que são grupos de pessoas que basicamente fazem como se estivessem num grande parlamento com todos os países que existem no planeta Terra. Cada pessoa, cada grupo de pessoas, basicamente, veste a camisola de um dos países, por exemplo, Se eu e Cê estivéssemos nessas coisas, nós escolheríamos dois países, e teríamos basicamente de debater ali, em in loco, no local, sobre coisas como questões de passagem de informação, comércio, economia, até questões de guerra e coisas assim. Uhum. Aquilo torna-se assim até bastante. Bastante violento, mais ou menos. Eu espero que as pessoas não andem à porrada, mas é pesada, é carregada. E dependendo da idade, da faixa etária das coisas, pode ser uma cena mais. Sim, nós queremos passar, queremos que toda a gente tenha arroz em todo o lado. Para, tipo, eu agora controlo todos os sítios de todos os lados. Do planeta. É engraçado. É parecido a um jogo chamado Civilization, do Sid Meier. Sid Meier Civilization. É engraçado. Eu gostava muito de participar numa coisa dessas. Eu lembro-me, mais ou menos, de ter havido isso aqui na UC há uns bons anos.
0: Eu não encontro o nome. Eu tive este tempo todo em silêncio. Pronto. Porque estava à procura
1: do
0: nome.
1: É o que é. Nem sempre se pode ter tudo. Mas... é isso. É, eu acho que seria engraçado. Que país é que escolherias? E qual é que seria, tipo, o argumento para escolher esse país?
0: Oh. Dos países no geral, não é?
1: Sim, países em geral. Todos os continentes.
0: Brasil.
1: Ok. Boa. Porque?
0: Gosto muito do Brasil.
1: Ok. Ok. Eu provavelmente ia para um país mais, tipo, mais pequenino. E com um nome mais engraçado, sei lá, tipo Laos, ou Nepal, ou vou dizer, sei lá, São Martinho, ou tipo Chipre, uma coisa assim. Na pior das hipóteses, se ninguém quisesse ficar com os Estados Unidos, eu ficaria. Eu ficaria com os Estados Unidos.
0: Eu não ficaria com os Estados Unidos.
1: Eu ficaria com os Estados Unidos e pronto. Era o que era. Ali naquele campo de debate somos todos iguais. Acho eu.
0: Ok, eu desisto. Eu desisto oficialmente de estar à procura.
1: Pronto.
0: É que eu tá assim, na ponta da língua. Nós vamos sair deste programa e vou-me lembrar.
1: Efetivamente não te lembraste.
0: E vou ligar para aqui, qualquer programa que esteja a dar. Vou ligar e vou dizer a palavra só. Por isso sejam contentes. Continuem nesse lado nos habituais. A gente vai online em roubo.net.
1: É isso. Nós temos passatempos. Para dizer à malta que estão ali, eu estou a ver. 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
0: Exato.
1: Esperemos que seja um que dê para vos identificar.
0: E que esteja correto.
1: E, em princípio, que esteja correto. Divirtam-se.
0: É isso. E para acabarmos esta primeira hora, vamos ficar com Tu Falta de Querer, da Mon Laferte.
1: Yuuu!

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2: Agora que são 11 horas, é tempo de fazer a atualização do trânsito. Francisco, como é que vai tudo aí dentro?
3: Boa tarde, Silvio. Está a ser uma hora de ponta bastante turbulenta. O acidente no sentido Boca-Esófago já foi resolvido, embora ainda implicar uma circulação muito condicionada. Abrandamentos na passagem pelo estômago, alguns alimentos menos bem mastigados têm entupido o acesso ao intestino, mas a sul, as consequências da feijoada do almoço ainda se fazem sentir, com muitas complicações na saída inferior.
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0: E já voltámos, é agora 11 da manhã, sexta-feira, 8 de maio de 2026, Café Olé. O meu nome é Diogo Rivers, estou aqui com Clara Cardoso, vamos acompanhar-vos até ao meio-dia. Já passámos uma hora de música, já tivemos a falar sobre a escola, tivemos a falar sobre grupos de debate, o jogo do 24, entre outros tópicos que, aos quais falámos. Pronto, olha, quem estivesse a ouvir sabia e sabe perfeitamente. E é assim mesmo, e vocês deviam continuar aí sintonizados na Rádio Universidade de Coimbra. Oi, Clara.
1: Eu ainda estava a pensar sobre o nome daquele clube.
0: Ainda estás a pensar sobre isso. Se calhar
1: porque
0: vamos descobrir.
1: Eu acho que... Diz-me coisas que sejam mundiais, tipo organizações mundiais.
0: Organização Mundial da Saúde, a OMS, a ONU...
1: A ONU é o clube, é qualquer coisa a ver com a ONU, acho
0: talvez,
1: eu.
0: Talvez seja assim. Eu não sei, não me lembro genuinamente, eu penso que na altura... Isto, por altura, estou a dizer, aqui há uns anos atrás, que havia uma coisa parecida cá na UC e que tinha relativo acesso, porque eu tenho, lembro-me relativamente bem. E se calhar era só uma coisa, era só um clube de debate que a malta formou informalmente. Mas eu penso que até aconteceu na Faculdade de Direito, porque okay. Tinha uma amiga de Direito que tinha ido a uma coisa dessas. Olhem, pronto, é isso, sabes? Às vezes as pessoas... Não têm toda a informação que querem e não querem estar a espalhar desinformação.
1: Eu sei que vamos sair daqui, eu vou-me lembrar isso.
0: Ah, no momento que terminarmos aqui, vamos saber automaticamente.
1: Sim. Exato, vamos estar na fila para as cantinas e vamos... Pronto.
0: Era esse precisamente. E pronto.
1: Acontece aos melhores.
0: E agora, o que é que nós vamos falar, Clara Cardoso?
1: Há tanta coisa a acontecer este mês, olha, nomeadamente o palco RU.
0: Olha,
1: o palco
0: é verdade, o palco Hulk está praticamente todo revelado, se não faltar muito pouco, porque também não falta muito tempo. Como sabem, o palco Hulk é um dos grandes eventos da Rádio Universidade de Coimbra durante o ano todo letivo.
1: E que... a minha Coachella.
0: É a Coachella de muita gente, principalmente aqui é a Coachella de Clara. Acontece durante os primeiros 4 dias da queima das fitas, está perto aí a acontecer, pensa que o primeiro é dia 22... Se
1: sim,
0: não me engano.
1: Mas de dia 22 até dia 25.
0: 22, 23, 24 e 25, exatamente. Sexta, sábado, domingo e segunda. E tem um leque variado sempre de artistas, desde bandas a DJs, a DJs Rook, que eventualmente vão estar lá também.
1: Exatamente.
0: E acontece no palco secundário da Queima das Fitas, que está também, estamos muito perto, falta talvez menos de 2 semanas.
1: Exato.
0: Para acontecer. Pronto.
1: Por isso preparem-se.
0: Eu acho que deviam ir.
1: Eu acho que deviam ir, acho que agora
0: deviam ir à queima.
1: Só vai haver uma entrada. Não vai haver a entrada.
0: Essas coisas eu já não sei.
1: Para o palco, como normalmente há uma entrada que dá logo para o palco.
0: Sim,
1: que eu não tenho que sujar as minhas botas no recinto da queima.
0: Que é aquela é a entrada sul.
1: Exato.
0: Sim.
1: E eu não tenho de sujar as minhas botas, o que era para mim
0: ótimo,
1: ótimo e perfeito.
0: E porque
1: então,
0: entravas,
1: eu vou ter de sujar os meus pés.
0: Já estava ali o palco.
1: Exato. Agora vai só haver uma entrada, porque eu acho que o recinto encurtou.
0: Ok.
1: Enquanto o ano passado tinha ficado enorme, este ano encurtou.
0: Ok.
1: E é isso. Por isso vamos ter de dar a passear até ao palco Hulk.
0: Acho bem. Eu acho que... A possibilidade.
1: Paramos no bolo do caco.
0: É isso que eu estou a dizer. Vamos buscar um fino.
1: Exato.
0: Paramos no bolo do caco. Damos ali uma voltinha.
1: Eu choramingo porque bolo do caco madeira.
0: Exatamente. Vês ao longe as pessoas a andarem tipo no canguru ou na roda
1: gigante.
0: Eu tenho
1: sempre a tradição de andar uma vez na roda gigante e andar uma vez no último dia.
0: Eu não tenho coragem.
1: No canguru.
0: Ah,
1: é
0: coragem.
1: Muito fixe, é
0: não.
1: Muito ok.
0: Eu acho que não é.
1: A não ser que vais comigo, aí não vai ser muito ok.
0: Pois, exato.
1: Porque eu vou exagerar a
0: pois.
1: Situação.
0: Uhum.
1: Especialmente na roda, eu vou fazer com que rode muito rápido, porque dá para irmos quietos ou dá para irmos a rodar aquilo por dentro.
0: Nem pensar.
1: E é uhum. Isso, porque eu sou adrenalina,
0: sim.
1: Adrenalina junkie.
0: Uhum. Então, viciada em adrenalina.
1: Exatamente.
0: Isso não iria acontecer comigo presente. Primeiro, porque número 1, eu não estaria nessa situação. Número 2, nem pensar. tenho medo das alturas.
1: E normalmente o que acontece é que esta tradição começou com a minha melhor amiga, shout out Leo, em que nós íamos todos os anos ao canguru no último dia do palco-hook.
0: Uhum.
1: Agora eu continuo com outras pessoas.
0: Uhum.
1: Para ela estar lá também em espírito.
0: Uhum.
1: O problema é que já preocupámos muita gente por causa disso, porque nós só desaparecemos
0: para ir ao canguru.
1: Para irmos ao canguru, não estamos no telemóvel, como é óbvio.
0: Óbvio, sim.
1: Sem ser a Léo que amava gravar, e eu não sei como é que ela nunca perdeu um telemóvel.
0: E mesmo ali ao pé do rio, que ali é mesmo a pedi-las que haja, sim, um guinão e que de repente, tipo, chau chau, iPhone 17 Pro Max.
1: Enquanto isso, a minha querida Inês Santos, shoutout Inês Santos, entrar em pânico e ia-me mandar mil mensagens, mas eu não toco no meu telemóvel quando estou no palco. Então, é isso.
0: Tumbas. Eu não sou muito fã desse tipo de atrações.
1: Eu sempre adorei quando, na Madeira, no inverno, essas atrações. Enquanto que cá, pelo que me sempre pareceu, é mais uma coisa de verão.
0: Depende do sítio, mas sim.
1: Ok. Mas lá, eu...
0: Tipo cenas tipo feira popular.
1: Sim.
0: Esse tipo de coisa.
1: Eu passava o ano inteiro a poupar
0: para depois ir
1: e gastar assim muito, muito dinheiro.
0: Essa experiência eu acho que é partilhada, porque nós, na minha tese, eu sou de Chaves, nós temos durante a época dos Santos, a época dos Santos para nós é o dia de Todos os Santos, é ali o dia 1 de novembro.
1: Uhum.
0: E temos uma semana antes e maybe uma semana depois, para nós lá acima é tipo, é a Feira dos Santos.
1: Sim.
0: Que é uma feira que ocupa a cidade toda, tipo uma feirinha com velharias, roupa, essas coisas todas. E depois tens tipo os santos proper, que são tipo, são as atrações, onde é que tens os carrinhos de choque, onde é que tens tipo os cangurus da vida, esse tipo de coisas. E eu nunca fui muito fã. Eu gostava mais ou menos dos carrinhos de choque, porque achava tipo muito engraçado.
1: Eu gosto de ir nos carrinhos de choque, mas eu nunca fui capaz de os controlar.
0: Pois, exato.
1: Eu era sempre a pessoa aqui ao lado.
0: Eu era o tipo de pessoa que andava só tipo às voltas, assim, a circular o perímetro.
1: Eu era a pessoa ao lado do condutor a dizer aquele, aquele, para irmos contra pessoas.
0: Pois, eu achava piada a esse especificamente. E havia um ou outro que, uma ou outra atração que eu achava piada, tipo aqueles carroças, literalmente carroças.
1: Sim, sim,
0: tipo,
1: sim.
0: Que
1: isso eu gosto
0: assim
1: pela estética.
0: Sim, esse eu adorava.
1: Especialmente porque eu adorava ir neles no básico, porque eu ainda era muito obcecada com a Melanie Martinez.
0: Sim. E quando...
1: Mas os meus favoritos eram os piores. O quão pior fosse, mais eu gostava. Especialmente, eu acho que na Madeira é o The King, mas acho que cá é a Garra.
0: Sure.
1: Que
0: eu acho que também há um
1: assim,
0: King. Eu acho que também há um King.
1: Faz assim.
0: Não, eu sei o que é que estás a falar. Eu.
1: Só que na Madeira é ainda mais fixe, porque quando há aquele momento que estamos de cabeça para baixo.
0: Ah, nem pensar.
1: É o mar por baixo de nós.
0: Nem pensar.
1: Eu adorava aquilo. Há um ano e tal, há 2 anos no máximo, fui com uma amiga minha e apercebi-me que eu já não tenho estômago para aquilo. Eu não sei se foi do dia, não sei se foi de como eu estava no dia, mas eu lembro-me de só estar de olhos fechados o tempo todo a desejar que aquilo acabasse.
0: Acontece. Eu, mais uma vez, não estaria nessa situação, eu não iria. Não gosto
1: Acontece.
0: Mesmo. Não gosto mesmo, eu acho que ia ter um ataque de ansiedade tão grande que ia, tipo, antes de eu sequer ter, tipo, um ataque de coração, eu ia estar, tipo, a morrer de pânico, literalmente.
1: É ok, é essa pessoa que fica com as malas e com os casacos.
0: Ah, 100%. E não me importa de ser a pessoa. Eu gosto de ser a pessoa que está a ver a malta,
1: sim,
0: a fazer coisas.
1: Sim,
0: sem
1: gozar.
0: Eu não me importo, sempre foi, desde miúdo, eu não me importava. Maltinha, fico as mochilas, não há stress, e de vocês já a vossa vida. Porque aquilo como era perto lá da escola, tipo, a gente,
1: sim,
0: ia para lá à tarde. E eu gostava muito, porque havia, tipo, máquinas de arcade. Pelo menos havia um senhor que trazia muitas máquinas de arcade.
1: Okay.
0: E eu gostava muito de ir para lá. Isso eu curtia, óbvio, né? E gostava, obviamente, dos carrosséis, mas o que eu curtia mesmo era, tipo, a casa assombrada. Gostava muito.
1: Já não vejo uma casa assombrada há muito tempo.
0: Ai, mas opá, aquilo era um bocado assim, pronto.
1: Sim, era
0: não
1: muito
0: era
1: simples.
0: É camp.
1: Só que eu ia meter 8 anos e estar cheia de medo.
0: Óbvio. Mas epá, é camp. É engraçado.
1: Sim.
0: Tipo, mandam assim tipo um fumo, assim um pu, e tipo,
1: sim,
0: e tu ficas. Ah! Eu gostava. Bué.
1: Se fosse mais o estilo o da Amélie. A casa assombrada que aparece na Amélie.
0: Ah, sim, pois sim. Ia ser muito mais engraçado. Mas opá, eu gosto muito desse. Eu gosto muito tipo da estética e assim, tipo, sim. É engraçado. Até porque nós não temos, pelo menos, malta que não vive perto ou que não teve a oportunidade, sei lá, tipo, ir a um sítio onde é que havia isso regularmente, como tipo uma feira popular, uhum. Ou tipo uma. Um parque de diversões, uma,
1: sim,
0: coisa,
1: sim,
0: assim.
1: Sim.
0: Isso é aqueles momentos do ano em que estás ali, tipo, pronto, vais àquilo e é bem divertido, vais com os teus amigos, vais com a tua família. E há outra coisa muito importante, que é a comida. Porque vai haver farturas.
1: Sim.
0: Muito importante.
1: Churros.
0: Muitíssimo importante. Vai haver, tipo, depois as confeitarias, tipo, locais e cenas, uhum. Assim, que lá em cima é tipo regueifas, doces de doces locais, sei lá, tipo da zona de Vila Real, okay. Ou de Braga, uma coisa assim, que tipo, não tens muita oportunidade de ter lá em cima. E também muito importante é a altura, porque nós estamos muito próximos da Galiza, né? É a altura também do polvo à galega,
1: okay.
0: Que é toda uma experiência e que é muito caro e vale 100% a pena.
1: A nossa grande... É que era o nosso dia de sermos crescidos, basicamente, porque era no básico, depois da festa de Natal da escola, nós íamos até ao centro do Funchal,
0: uhum.
1: Comíamos no McDonald's, o que para uma pessoa com uma mãe que era muito saudável era o máximo.
0: É, imagino.
1: E depois íamos para a parte de diversões, com todo o dinheiro que eu tinha poupado durante um ano.
0: E que dava para ir para quatro coisas.
1: Não!
0: Não dava para bué. Não, porque antes...
1: Porque eu não gastava mais nada.
0: Exato. É porque as fichas, eu lembro-me de serem muito baratas.
1: Pois eram. Tu as coisas eram muito mais baratas há uns anos. Agora é tudo 5 paus, no mínimo. 5 a 10 paus.
0: Sim. Tu, nos Santos, lá em Chaves, quando eu era adolescente, já com 5 euros...
1: Em Amboy.
0: Já com 5 euros no bolso, tu conseguias fazer muita coisa.
1: Pois.
0: Tu conseguias, no mínimo.
1: A mim já não, aí já não.
0: Tu, no mínimo, conseguias já, sei lá, 4 rondas no, nos carrinhos de choque.
1: Sim.
0: Ainda tinhas, se calhar, um euro, mais uns trocos que tu arrancasses de alguém ou teus próprios,
1: sim.
0: Tipo do fundo da mochila, para. Ires, sei lá, tipo, jogar Sega Rally lá no, tipo, nos arcades.
1: E havia um dia em específico em que tudo era um euro.
0: Também, também havia essas coisas, sim. E se fosses mulher, não pagavas, mas também não entravas. Ai, não sabes dessa? Das coisas tipo.
1: Deus
0: quando eles.
1: Gritar, é isso?
0: Sim, tipo,
1: sim.
0: Menina bonita não paga, mas também não entra.
1: Eu queria muito ser a menina... pessoa que estava a gritar. Eu adorava.
0: Está quase a terminar! Está na hora de comprar mais bilhetes para a próxima viagem do canguru.
1: E agora vai acelerar, e vai acelerar, e vai acelerar.
0: E acelera, e acelera, e vai com mais força. Esse tipo de coisas. É engraçado. Sabes o que é que também é muito engraçado? Música.
1: Sim.
0: Há bocado, qual é que foi a última que passaste na última hora?
1: A última que eu passei?
0: A última música.
1: Foi uma música da Mon Laferte.
0: E que nós estávamos aqui assim, tipo...
1: Sim. Tu falta de querer.
0: Exatamente, nós estávamos assim a dançar e fez-me lembrar uma artista que eu gosto muito e infelizmente não tenho acompanhado o percurso dela musical já há alguns anos, muito porque também há muita música para ouvir e há sempre artistas que escapam assim pelo meio de entre os dedos. Eu não sei se já ouviste falar nesta senhora. Esta senhora chama-se Paloma Faith.
1: Sim.
0: Pronto, Paloma Faith, artista britânica de vários géneros de pop, nomeadamente se Amy Winehouse fizesse pop feliz e estivesse viva, seria a Paloma Faith, rip Amy Winehouse, por one out for Amy Winehouse, shout out Amy Winehouse, é das maiores de sempre,
1: Sim.
0: E a Paloma Faith teve ali tipo um período de popularidade, um bocadinho por causa da roupa dela, porque era muito... inspirada tipo meio tipo estilo pin-up,
1: okay,
0: meio tipo arte nouveau,
1: que é um bocado também o estilo da Mon Laferte,
0: por exemplo, por isso é que eu me lembrei.
1: Sim.
0: E um bocadinho contrastado na altura, porque nós estamos a falar aqui de 2012, um bocadinho contrastado com a Lana Del Rey, que estava com aquela cena do Americana dos anos 50, tipo.
1: Sim.
0: Aquele tipo de roupa, e meio que andava a malta a discutir na internet que a Paloma Faith era a Lana Del Rey britânica, ao qual eu nunca concordei, até porque é que haveríamos de pôr duas mulheres bonitas uma contra a outra. Dois, nem sequer estão tipo, dentro do mesmo tipo de pop, mas pronto, é o que é. Em 2012, a Paloma Faith lança um disco chamado Fall to Grace.
1: Ok.
0: E esse disco tem um single que eu acho que é belíssimo e que nós vamos relembrar aqui, que se chama Picking Up the Pieces. Por isso, fiquem aí desse lado, vamos ouvir e até já.

0: E foi Picking Up the Pieces da Paloma Faith, o álbum É Falto Grace de 2012 que nós acabámos de ouvir. É um bom disco, eu acho que vocês vão ouvir. O que é que tu achaste?
1: Eu gostei.
0: Percebeste?
1: Eu dessa altura.
0: Sim.
1: Aliás, não sei em que altura que ela estava a meter as músicas. Eu dei uma branca do nome dela.
0: De quem?
1: Da minha rainha.
0: Da Lana Del Rey?
1: Não! eu nunca fui Lana Del Rey, girly.
0: Porquê?
1: Não sei, só nunca fui.
0: Nunca gostaste
1: muito?
0: Nunca
1: gostei, okay. Nunca achei piada. É... Como é que se chama?
0: Vais ter de descobrir, amiga.
1: Espera. É a minha rainha, Lily Allen.
0: Pronto. Ah, sim! Absolutamente.
1: Sim, a minha 100%. Ela sempre foi uma das minhas. Estás a abrir isso?
0: Sim.
1: E
0: estou a mostrar-te diretamente aqui, tipo, o que é que nós estamos. O que nós vamos fazer. Não te preocupes. Don't worry about it.
1: Só uma música da Lily Allen.
0: Já vai.
1: Mas pronto, eu gosto mesmo muito da Lily Allen. Uma vez alguém disse-me que eu parecia um bocadinho com. Eu era um bocadinho parecida com ela e fiquei feliz, mas não vejo. Mas.
0: Não sei. Parecida como fisicamente?
1: Uhum.
0: Não sei.
1: Yeah.
0: Não sei se és particularmente parecida.
1: Acho que era quando tinha o cabelo preto, isso.
0: Talvez, mas isso também, se formos ver qualquer pessoa que aparente
1: sim,
0: mais feminina com o cabelo preto, se calhar numa estatura mais pequena, vai sempre toda, vão ser todas parecidas com a Lily Allen, I guess.
1: Pois, exatamente.
0: Não que a Lily Allen seja uma pessoa genérica, aliás, tipo, um ícone, uma lenda, nós amamos a Lily Allen nesta casa.
1: Exato.
0: Mas pronto. Sabes que eu tipo, nunca fui muito fã de pessoas dizerem ah, és bem parecido com pessoas
1: não
0: X.
1: Sei quê.
0: Com celebridade Y.
1: Já fui
0: porque
1: comparada
0: sempre...
1: a muitas celebridades. Tu és comparada a pior que te puderam inventar.
0: Qual delas? Já foram muitas, qual é que estás a mencionar?
1: Eu não me lembro do nome.
0: Mas já é do YouTube português?
1: Não.
0: Ah.
1: É outra pessoa.
0: Ah, o Ron Jeremy.
1: Sim.
0: Sim, é verdade. Opa, a comparação ao Ron Jeremy aconteceu numa noite louca.
1: Sim.
0: Em que acontece. Opa, pronto.
1: Eu já fui comparada ao Lily Allen, já fui comparada.
0: Eu fui comparado ao Ante, fui comparado ao Rico Fazeres.
1: Ok.
0: Eu não sei porque é que eu estou a ser comparado ao Rico Fazeres. Aliás, shoutouts Rico Fazeres. Amigo aqui da rádio, nós gostamos muito de ti. Um amigo meu foi teu vizinho quando ainda vivias no mesmo apartamento.
1: Tu viste Sex Education?
0: Vi.
1: Eu era muito comparado no secundário à atriz faz de Maeve, Wiley.
0: Não, isso aí eu consigo conceber. Yeah.
1: E também era comparada a Margot Robbie.
0: Oh não, Margot Robbie.
1: Oh não, não me comparem.
0: Mas eu nunca fui muito fã de malta a fazer essas comparações. Porque eu acho que é tipo, pá, arranja-me só uma coisa boa para dizeres. Tipo,
1: mas eu gosto porque depois eu vou pesquisar make-up looks, como é que fazem exatamente as maquilhagens para eu poder ir metendo nas minhas coisas.
0: Uhum. Eu não sei se concordam. Se é fixe ou não. Isto porque eu acho que podes usar só melhores elogios. Em vez de me estares, a comparar
1: mas
0: com...
1: Mas eu comparo muitas pessoas a personagens...
0: Mas a personagens é diferente. É comparar diretamente a pessoas reais do mundo real, a celebridades ou coisas assim, já tipo... Se me disseres, olha, és bué parecido com o anão número 7 dos 7 anões... Da Branca de Neve, mas da versão de terror, coisas assim, ou é tipo...
1: Okay.
0: Yeah. Banger. Sim. Agora é tipo, és bem parecido com sei lá, ator genérico.
1: Porém, eu já fiz isso com o Sousa, com o nosso querido João António Sousa.
0: Shout out.
1: Em que eu o comparei ao Tom Glen Carney, que é o ator que faz Dagon em House of the Dragon.
0: Que não é uma má comparação, atenção.
1: Eu acho que eles têm muitas mesmas.

0: merda, tipo do norte, ou tipo das terras ao pé do rio, tipo uma coisa assim.
1: Não,
0: eu não iria ter, eu, conhecendo-me, eu não iria ter relevância nenhuma para nada, ia ser tipo um simples camponês, ia levar por tabela de qualquer coisa que estivesse a acontecer, sei lá, ia-me aparecer um White Walker em casa, um Other, ia ser tipo completamente absorvido por uma das árvores, tipo, ia ser uma coisa assim. E pronto, e...
1: Não, porque em todos os universos nós somos melhores amigos, então...
0: Ok, ia ser tipo... Então ia ser uma situação tipo... Arya com os amigos dela, um deles...
1: Sim.
0: Tipo o Gendry.
1: Sim, sim.
0: Tipo, ia ser uma situação assim. Yeah. Eu consigo assumir isso, mas eu não seria o Gendry, eu seria outro puto gordo, que eu não estou a lembrar o nome.
1: O que fazia as pais, as... Uhum.
0: Que fazia as mad pais.
1: Sim, exatamente.
0: Goat. Não estou a lembrar. Ele era muito fofo, eu gostava muito dele.
1: Querido.
0: Eu gostava muito dele. Mas é, é. Mas estás a ver, tipo, quando estamos aí nesse campo, eu aí, tipo, até consigo. Pronto, ok. Estou a respeitar, estás a ver?
1: Sim.
0: Tipo, estou a respeitar, estou a compreender onde é que vocês querem chegar, está-se bem. Agora, tipo, estás-me a comparar ao Wanta? Opa, com todo o respeito. Todo o respeito ao meu amigo Wanta, que não é meu amigo, eu não sei o que é que estou a dizer estas coisas.
1: Eu não
0: o conheço.
1: Eu nunca fui de ver o Wanta.
0: Mas eu nunca fui muito de ver YouTube português.
1: Eu também não. Eu via muito YouTube inglês, muito
0: alguns.
1: YouTube... Porque eu era muito mais do lado da maquilhagem.
0: Então apanhaste muita cena tipo americana, muita
1: sim,
0: cena britânica.
1: Sim,
0: yeah,
1: sim,
0: yeah, yeah, yeah. O YouTube era todo um mundo, na verdade. Eu lembro-me de ver coisas do YouTube português, principalmente o Kiko Isoto, porque também foi tipo a primeira grande.
1: O Kiko Isoto começou quando?
0: Amor, muito cedo.
1: Ah,
0: tipo, estamos
1: okay.
0: A falar tipo
1: conheci...
0: 2009, 2010
1: eu
0: no
1: só
0: YouTube.
1: Eu conheci muito recentemente.
0: Pois, não, muito cedo. Tipo, de acompanhar quando na altura ainda se fazia vídeos de 2 minutos.
1: Pois.
0: Tipo, que eram só tipo sketches, estás a ver?
1: Eu também adorava muito a Liza Koch e
0: David Dobrik, esse tipo de coisas. Yeah,
1: eles
0: yeah.
1: Eram a minha relação parasocial.
0: Tu ainda apanhaste Vine, ainda estiveste tipo, ativa na Vine.
1: Foi por causa disso. Eu passei do Vine para os youtubers que saíram
0: do
1: Vine.
0: Uhum.
1: E então segui-os muito. Era isso e maquilhagem.
0: Eu gostava muito do David Dobrik.
1: Eu também,
0: porque
1: eu
0: achava
1: muito.
0: Porque achava que o formato dos vídeos dele, até mesmo já no YouTube, eram muito bons.
1: Sim, e depois, eu gostava muito
0: e depois, tipo, começaram as controvérsias, né? E tipo,
1: sim.
0: E pronto, cá estamos. E depois acontece que durante a era do Vine, antes tipo, de ter acabado e a malta ter saltado,
1: uhum.
0: Eu gostava muito da Gabriana.
1: Sim!
0: Eu achava-lhe muita piada. Porque ela era genuinamente tipo, engraçadíssima.
1: Sim.
0: Era genuinamente
1: e
0: engraçadíssima.
1: Ele
0: e depois, pronto. E começou na vida dela.
1: E depois
0: e, tipo,
1: todos os
0: tudo
1: dramas
0: bem.
1: Da Lele Pons e isso.
0: Ai, sim. Mas eu já não era tipo, particularmente fã da Lele Pons.
1: Eu ainda era pequenina o suficiente para achar piada. E depois fiquei.
0: Tipo, eu já não fui fã tipo, do King Bash, dessa malta. Eu estava tipo, eu estava muito locked in em alguns, que era tipo David Dobrik, porque eu achava muita piada. Tipo, havia uma senhora que, tipo, óbvio, porque uma coisa que eu tenho tipo, particular interesse é em mulheres de meia idade na internet em geral a fazer tipo conteúdo de comédia que eu acho muita piada. E havia uma senhora chamada Hannah Blast. E eu sinto que já, tipo, preguei o gospel dela, tipo, a todos os cantos. Mas isto, porque ela efetivamente não passou para o TikTok depois, nem para o YouTube. Ela esteve na era do Vine e depois,
1: sim.
0: Tipo, quando o Vine acabou, fez umas compilações das coisas dela e nunca mais
1: e
0: fez mais nada
1: sempre,
0: que eu saiba.
1: Eu sempre compilações de Vine.
0: Sim, 100%.
1: Sem ser dos Estados Unidos, esses youtubers, eu era muito fã da Kefra.
0: Eu não sei quem é.
1: É uma youtuber brasileira.
0: Genuinamente.
1: Que agora mudou muito, mas.
0: Genuinamente, eu não via nada tipo em língua portuguesa.
1: Ok.
0: Muito raro. Vi o Kiko Isoto, porque tipo, foi low-key a primeira grande figura LGBTI da internet portuguesa, tipo, pelo menos dentro da minha geração. Foi tipo a primeira que, pronto, que nós víamos e que era muito visível e que eu achava genuinamente piada e que. Nós, por alguma razão, sei lá, tipo, por termos estado nos mesmos grupos de emos do i5 ou coisas assim, meio que nós nos conhecemos remotamente, então era tipo ver o amigo que está a fazer.
1: Sim.
0: O amigo da internet está a fazer vídeos, sabes?
1: Sim,
0: então pronto,
1: sim, sim.
0: Essa relação. Depois mais tarde, opá, nunca mais interagi com ele. E fico muito feliz, pelo menos, com o processo dele. Gostava de o ter apanhado cá em Coimbra.

0: quando esteve cá, mas pronto, não se pode ter
1: pois.
0: tudo. Mas já, nessa altura, tipo, dos YouTubes, eu era muito, tipo, do YouTube britânico.
1: Sim.
0: Gostava muito da Charlie, que, da Charlotte, na verdade,
1: Sim.
0: que ela ainda usa Charlie, do Danny e do Phil.
1: Eu nunca fui Danny Phil
0: Girly. Ah, eu fui 100%. 100%. E eu era Dan Girly. Eu era Danny's Not on Fire Girly especificamente. Especificamente, mas eu era muito fã,
1: eu
0: muito fã deles.
1: Eu estive muito lá à volta dessas pessoas, mas não.
0: Eu nunca estive no fandom, mas sim. Eu via e vejo tipo, as coisas deles religiosamente, uhum. Porque eles são fixe e engraçados. E eu gosto muito.
1: Eu gostava muito da Dodie, gostava muito do John Cozart, que era mais do lado. E havia outro rapaz que fazia também muitas coisas de música, que era muito fixe. Também tinha sido o Vine, que depois tinha começado a fazer. E era
0: o
1: muito...
0: Bo Burnham?
1: Não, não era o Bo Burnham, mas eu também era muito fã do Bo Burnham.
0: Sim, acho que meio
1: mas
0: mundo.
1: É um rapaz muito querido, que ainda faz vídeos queridos, que apareceu-me há pouco tempo. E eu estava, oh não, meu amigo de infância.
0: É interessante ver como tipo, as coisas que nós acompanhávamos nas redes sociais quando éramos mais novinhos, e principalmente tu que és mais nova do que eu
1: e que cresci mais nas
0: e
1: redes
0: mais
1: sociais.
0: Dentro aí que tipo, apanhas tipo, o crescimento das pessoas tipo, de um ponto de vista que é tipo, uau, esta malta tinha a minha idade, não era muito mais velha do que eu e agora tipo, reapareceram no meu feed em algum sítio e têm tipo, uau, estão felizes ou tipo, coisas aconteceram.
1: Sim,
0: e, tipo,
1: dá-me muito a sensação de, ah, os meus amigos de infância.
0: É isso, é tipo a sensação. Tipo, uau, ainda vejo, tipo, já não te vejo desde a primária.
1: Sim,
0: ainda
1: exato.
0: Bem que, tipo, que estás bem na vida, tipo,
1: é,
0: muito fixe.
1: É mesmo isso.
0: É mesmo isso.
1: E para relembrar agora,
0: sim, sim, sim.
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0: Um beijo. Olha, eu sei que tu não és fã.
1: O que é que tu vais passar?
0: Vou passar a Lana Del Rey. Porque em 2014 nada, estou a brincar. Estou a mentir. Estou a passar. Não, estou a falar. Actually, estou a falar correto. A Lana Del Rey lançou um disco chamado Ultraviolence, que acompanhou o final de semestre, de segundo semestre, de alguns de nós que estariam a estudar no Tropical antes de pronto, ter havido a mudança de gerência e da decoração lá dentro, quando aquilo era...
1: Como é que era o Tropical antes? O
0: Tropical era exatamente a mesma coisa, só que por dentro era vermelho.
1: Ok.
0: Era isso.
1: Seria melhor só por ser vermelho?
0: Não sei, eu tenho um carinho maior ao Tropical nessa altura, porque foi o Tropical, sim, que eu conheci quando vim. E que estava a estudar lá para algumas cadeiras e estava a ouvir, tipo, pronto, os discos que me faltavam ouvir, que tinham saído e tal. E ouvi finalmente o disco Ultraviolence da Lana Del Rey. Eu já era mais ou menos fã, passava-me um bocado ao lado, mas gostava de algumas coisas, e este disco fiquei bué, tipo, ok, este disco é para gaja deprimida, e eu, efetivamente, se sou duas coisas na minha vida, é gaja deprimida, então vamos ouvir a faixa, agora, a faixa que dá o nome ao álbum Ultraviolence, da Lana Del Rey, e já voltamos, possivelmente, depois com Lily Allen, não é assim, porque você também merece ter coisas felizes, é uma sexta de manhã, eu ia dizer que estamos a uma quinta, estamos a uma sexta de manhã. Fiquem desse lado e até já.

0: E foi Ultraviolence, da Lana Del Rey, do disco Ultraviolence, que nós acabámos de ouvir aqui no Café Olé, chegando já à segunda meia hora da segunda hora. Está quase a terminar. É sexta-feira. Yeah.
1: É sexta-feira, yeah.
0: Yeah. É sexta-feira.
1: Yeah.
0: Yeah.
1: Suei a semana inteira.
0: Yeah.
1: O bolso não tem onde estão.
0: Não. É verdade. Sextas-feiras são sempre dias assim agridoces, porque idealmente estaria este fim de semana. Alguns de nós estariam de fim de semana e bué tipo, yippie, estamos de fim de semana, sextou, vamos sextar bué. Mas se fores a pensar, também há outra malta que está tipo, malta, eu vou trabalhar amanhã.
1: Sim, exatamente.
0: Às 8 da manhã. Eu não vou sextar.
1: Sim, exato.
0: Olha, por exemplo, amanhã lá vou estar eu tipo a trabalhar, seja na rua, que seja tipo no meu posto de trabalho, pronto, aos sábados, é o que é. Tipo, a vida é assim, estamos no grind, no grind set, grind set para a vida, para a sobrevivência. É a vida assim.
1: Eu não faço nada da vida.
0: Fazes, és lindo, trazes beleza e felicidade e diversão para os sítios onde é que tu vais, onde é que tu entras. Eu acho que os nossos ouvintes concordam com isso. Olha, uma coisa que nós, que eu ainda não revi totalmente, foi tipo os grandes eventos do dia 8 de maio durante as histórias que já falámos sobre o Hans Christian Andersen. Sim. Qual é que é o teu conto de fadas favorito?
1: De todos.
0: Não tem de ser só do Hans Christian Andersen. Pode ser, tipo, imagina, tipo, tens um conto de fadas que tu gostes particularmente. Não tem de ser o favorito, pode ser tipo um que te lembres agora, tipo que eu gosto bem desse.
1: Eu obviamente gosto muito da Pequena Sereia, porque eu adoro sereias.
0: Ok.
1: Mas eu acho que seria esse.
0: A Pequena Sereia?
1: Aham.
0: Uh-huh. Ok. Justo.
1: Mas eu gostava muito, quando era pequenina, de um sobre um troll. Que acho que também era. Também se passava na Dinamarca, mas, ou na Holanda, já não tenho certeza. Era sobre um troll.
0: Que estava debaixo de uma ponte.
1: Sim, possivelmente. E que viviam.
0: Eu não lembro
1: do
0: nome.
1: E eu acredito, quando era pequenino e ouvia estas histórias, eu acreditava que nesse país era real.
0: Sim.
1: Então eu queria muito mudar para a Holanda por causa disso.
0: Para conhecer o troll.
1: Uhum.
0: Para conhecer, tipo, o trollzinho que está debaixo da ponte.
1: Sim, exatamente.
0: Oh, linda. Ok. Eu gosto muito da Menina dos Fósforos.
1: Ai, essa história
0: é muito triste.
1: Uma vez que eu me esqueci das chaves dentro de casa e tive de mandar mensagem à minha senhoria a pedir para ela. E ela disse, só depois, quando eu saí do trabalho eu consigo. E eu, ok. Então eu só fiquei dentro do meu prédio.
0: Uhum. Tipo Menina dos Fósforos.
1: À porta da minha casa, cheia de frio. E só a meter sonhos a dizer, eu como a Menina dos Fósforos.
0: Pá, acontece às melhores. Eu gosto muito da Menina dos Fósforos. Acho que é tipo um muito bonito. Gosto muito tipo do Quebra-Nozes.
1: Sim.
0: É muito fixe.
1: Justamente porque tem uma personagem chamada Clara. E quase nunca isso acontece.
0: Ok, justo. Gosto muito da... Ai, calma, vou-me
1: lembrar. Hansel e Gretel.
0: Fixe, muito fixe. É porque é tipo meio horror cena. Uhum. Mas tipo, todos os contos de fadas têm sempre um quê ali, tipo, de horror.
1: Sim. Sim, tipo, na... Especialmente as versões originais.
0: Se eu não me engano, a versão original mesmo da Pequena Sereia, tipo, estava a cortar os pés, né? Literalmente.
1: Sim, que ela depois fica presa a se afogar. Sim.
0: Sim, sim. E pronto, é o que é.
1: E a Cinderela em que arrancou os olhos às irmãs e não sei.
0: E não, e também corta os pés.
1: Sim, também corta os pés.
0: É toda
1: uma situação. Eu ainda não vi.
0: Gosto
1: filme
0: da Cinderela, é verdade. Yeah. Gosto bem da Cinderela.
1: Eu nunca vi cheguei a ver aquele filme que sei lá há relativamente pouco tempo, penso eu. Que é sobre uma das irmãs da Cinderela e é muito horror e body horror e coisas assim.
0: Se calhar já não metia tanto. Acho que a última coisa...
1: Mas pareceu-me fixe, das poucas coisas que eu vi, achei que parecia fixe.
0: Eu acho que a última coisa assim da Cinderela que eu vi foi aquele filme com a Cate Blanchett.
1: Into the Woods? Não.
0: Não,
1: não, é com a Rose...
0: McGowan.
1: Não.
0: Não. Não, mas sabes qual é que eu estou a falar?
1: Sei.
0: Em que ela é a mãe.
1: Que está no Mamma Mia e que está em Downton Abbey.
0: Sim.
1: Que faz Rose em Downton Abbey, é por isso que eu estava a...
0: Oui.
1: Sim.
0: Pronto,
1: eu vi esse, eu ainda estava na idade em que podia ficar um bocadinho. Oh, princesas, porque acho que tinha 10
0: Ah, é possível,
1: anos,
0: sim.
1: então ainda pude ficar um bocadinho entusiasmada.
0: Eu gosto muito da Cinderela. Eu acho que é tipo das melhores histórias que existem, sim, a nível tipo de coisas bonitas já acontecerem e tipo ficas, o teu coração fica bué. Yeah, e o bem venceu, estás a ver?
1: Eu
0: o
1: não gostava
0: bem
1: assim tanto
0: venceu.
1: do filme, mas gostava muito dos filmes a seguir que saíram.
0: Ok, mas gostaste tipo das animações, tipo a animação da Disney, por
1: sim,
0: exemplo,
1: acho,
0: da
1: eu
0: Cinderela.
1: Gosto muito dessas animações antigas.
0: Ai, eu adoro. Ah,
1: eu,
0: bom.
1: Só que eu tinha muito medo de algumas. Eu tinha muito medo de ver a Branca de Neve, tinham de passar sempre à frente.
0: A Branca de Neve é genuinamente assustadora.
1: Sim.
0: É genuinamente assustadora
1: a
0: a
1: parte em que ela
0: animação.
1: Está na floresta sozinha,
0: sim,
1: a minha mãe tinha de passar à frente.
0: É mesmo tipo a imagem tipo do espelho, estás a ver?
1: Sim,
0: a parte do espelho
1: sim.
0: era genuinamente assustadora. Isso eu percebo perfeitamente.
1: E eu tinha muito medo da bruxa. E também tinha muito medo de ver o filme da Bela Adormecida.
0: A sério?
1: Tinha muito, muito medo.
0: É também assim meio desolador a determinada altura.
1: Não tinha muito medo desse filme.
0: Tipo o Castelo em Ruínas e coisas assim.
1: E no
0: tipo...
1: Dumbo. No Dumbo, quando.
0: O Dumbo!
1: Quando o Dumbo fica bêbado.
0: Ok.
1: Essa parte toda causava-me tanta impressão.
0: Ah, porque ele tem
1: que
0: assim.
1: É muito
0: tipo,
1: forte essa parte.
0: Porque tem
1: parte.
0: Tipo aquela tipo, experiência quase tipo como se ele tivesse estupefacientes.
1: Sim, exato.
0: Ah,
1: é
0: sim,
1: isso.
0: Okay.
1: E também vi um filme do Winnie the Pooh sobre o burro.
0: Sim, sobre o Igor.
1: Sobre o Igor, em que acontecia uma cena do mesmo género e era horrível para mim.
0: Ok.
1: É isso. Foi o meu desabafo de hoje.
0: Ok, mas qual era o teu filme da Disney favorito? Eu penso que já falámos sobre isto, mas eu não me lembro.
1: O meu filme de Disney favorito é o Big...
0: O Big Hero 6?
1: Big Hero 6.
0: Ok. Mas
1: amamos
0: claro,
1: histórias em que o irmão mais velho morre de forma
0: sim.
1: trágica.
0: Uhum. Mas tipo, das animações clássicas, tipo princesas da Disney...
1: As minhas princesas da Disney
0: favoritas... É Ariela?
1: Era Ariel quando eu era muito pequenina.
0: Uhum.
1: E depois foi sempre a Tiana,
0: okay.
1: a Rapunzel e a Mérida.
0: Ok. É um bom trio aqui, tipo Tiana do Princess and
1: the Frog.
0: Sim. Princesa e o Sapo. A Rapunzel, pronto, né? Tipo, dos Entrelaçados. E porque é a nossa goat. Eu gosto muito do Tangled.
1: Eu gosto muito.
0: Muito. E eu já não lembro como é que se chama. Era o Brave? Não.
1: É o Brave.
0: É o Brave.
1: Brave Marvel, em português.
0: Sim, é o da Mérida.
1: Que também é Mami Ixos, coisas
0: sim,
1: assim.
0: Super, super, super. Eu gosto muito do Tangled. Eu lembro-me quando saiu o Tangled, que eu já não era tipo Disney Believer, e
1: sim.
0: também porque pronto, estava a ser tipo completamente absorvido pela misoginia que
1: sim.
0: existe, tipo, entrelaçada com o facto de gostares da Disney.
1: Uhum.
0: Pronto.
1: E,
0: depois eu libertei-me dessas correntes que me agrilhoavam. E fiquei, uau, tipo, o Tangled é bem bom filme.
1: Sim,
0: o Tangled é bem
1: enorme
0: bom.
1: No Finn Rider, então pronto.
0: E é, tipo,
1: mas eu lembro-me de ir ver a Tiana. Ainda me lembro
0: também.
1: Muito bem de ir ver a Tiana porque
0: e ter gostado imenso.
1: Era carnaval nessa altura e eu estava disfarçada de princesa. E depois eu estive a ver a Tiana e eu adorei a Tiana. Só que me tinha muito, muito medo do mal.
0: E se não me engano, foi o último filme
1: foi
0: em 2D.
1: Foi o último filme em 2D, sim.
0: Em 2D. Que é uma pena, porque tinha uma pausa do caraças.
1: Sim. E eu adoro
0: muito
1: as
0: pausado.
1: Músicas. Eu acho que é de
0: são
1: aquelas
0: muito bons.
1: Como das melhores músicas.
0: Eu não sei qual é que seria, tipo, as minhas princesas da Disney. Ou, tipo, esses tipo de filmes da Disney favoritos. Porque eu gosto muito do... I guess que tipo o Corcunda de Notre Dame kinda
1: eu
0: conta.
1: Eu gosto muito do Corcunda de Notre Dame porque eu adorava a Esmeralda e
0: é isso,
1: ela
0: pois...
1: em português era dublada pela Sara Tavares, se não estou em erro.
0: Sim.
1: E a Sara Tavares sempre foi a minha cantora favorita de infância.
0: Uhum.
1: God bless então o Hércules! O Hércules!
0: Claro! Pois,
1: o Hércules.
0: Mas eu não sei se nós podemos contar, por exemplo, a Esmeralda ou não é? Como é que ela se chama?
1: Eu já sei atar as minhas sandálias.
0: Não, não. Pronto, a senhora do Hércules.
1: Porque eu sei que ela diz. Não sei o que é, Mas também me chamam de... Mas os meus amigos chamariam-me de não sei o quê, se eu tivesse amigos.
0: Espera aí, eu vou descobrir. É Megara. Opa, é nós Megara, estamos aqui,
1: é.
0: Tipo... Nós
1: o meu nome
0: aqui.
1: É Megara, mas é os Megara. Meus amigos chamam-me Mega, ou chamariam se eu tivesse amigos. Eu já sei, já sei atar as sandálias sozinha. Eu adoro! Porque é outro filme em que também uma das vozes é feita pela Sara Tavares.
0: Sim, acho que é uma das musas.
1: Das musas, exatamente.
0: É uma das musas, sim.
1: É a Sara Tavares.
0: Grande Sara Tavares, fogo, shout-out. Mas eu não sei se nós podemos considerar, por exemplo, tipo a Megara, tipo assim como princesas, mas são tipo a figura feminina, tipo principal da cena,
1: sim,
0: I guess.
1: Exato.
0: Porque eu gosto muito dos filmes do Hércules, é verdade, tipo,
1: eu
0: são
1: adoro
0: muito bons.
1: O Hércules.
0: Mas eu depois também gosto, tipo, sei lá, tipo do Planeta do Tesouro. Gosto
1: de... Eu nunca vi o Planeta do
0: Tesouro. É tão bom.
1: Nunca vi.
0: Mas depois gosto tipo das coisas tipo Kenai Koda.
1: Ah, o Kenai Koda era outro filme muito forte.
0: Sofri
1: para
0: muito.
1: Mim.
0: O Card.
1: E depois eu nunca consegui rever, porque eu vi esse filme com o meu irmão, nunca consegui rever.
0: Pois, pelas razões óbvias.
1: Sim.
0: Pá, e acho que também não deverias, porque.
1: Sim.
0: É pesadão. É pesadão. Mas eu acho que provavelmente o meu filme favorito da Disney, assim, tipo, em que obviamente há uma personagem feminina que é o foco, que não tem de ser necessariamente a princesa, é provavelmente o Corcunda de Notre Dame.
1: Eu adoro Corcunda de Notre Dame.
0: Corcunda de Notre Dame é lindíssimo.
1: É lindo,
0: malta.
1: É lindo. Mas eu tinha muito medo daquele rapaz que fala com o Puppet, que parece vagamente o Cusco. Eu tinha muito, muito medo dele.
0: Eu também não me lembro o nome da personagem.
1: Porque eu achava muito creepy.
0: Porque é.
1: É, porque ele é.
0: Totalmente. É uma... Opa, eu acho que é tipo uma história lindíssima, com umas músicas lindíssimas.
1: Sim.
0: E acho que é tipo daquelas dobragens em português, que eles
1: ficou...
0: tipo chef's kiss, estás a ver?
1: Exato.
0: Tipo, eles estavam naquele estúdio a cozinhar.
1: Sim.
0: Horrores para aquilo. Eles estavam tipo on point, estava tudo a acontecer. E diga-se passagem que...
1: Ah, Alice no País das Maravilhas, também
0: claro.
1: É um dos meus favoritos.
0: Claro, pronto. Óbvio. 100%, as várias versões,
1: sim,
0: que existem. É,
1: sim,
0: tipo,
1: sim.
0: A grande, é o grande conto de fadas. Eu acho, tipo, na minha opinião, é tipo, é o grande
1: é um
0: conto
1: dos
0: de
1: meus
0: fadas.
1: Eu acho que se calhar é o meu conto de fadas favorito, agora que eu penso nisso. Claro que tem toda a polémica do Lewis Carroll ser pedófilo, mas pronto.
0: Opa! Quem nunca, né?
1: Que horror! Não!
0: Não, mas está sempre tipo, associado a alguma coisa, alguém da Disney, sabes?
1: Sim.
0: Tipo, já estamos tipo. Pronto, mais um dia, tipo, quem é que desta vez não cometeu um crime? Eu queria encontrar, eu queria ver se encontrava mesmo uma versão, mas tipo, da Disney. Original soundtrack, maybe? Yes, sir, porque eu queria ouvir tipo uma música antes de irmos, antes de nos despedirmos.
1: Sim, exatamente.
0: Porque aqui há várias que a gente podia checar, assim. Deixa cá ver, tipo, é o God Help the Outcasts, porque é tipo assim, vamos ouvir em inglês, porque também tem tipo umas versões bonitas e malta bonita a cantar, e porque é uma boa música. Ficamos então com o God Help the Outcasts do Unch-
1: é a minha música favorita,
0: que é a música
1: agora.
0: Favorita de toda a gente deste filme do Hunchback of Notre Dame, também conhecido como o Corcunda de Notre Dame. Fiquem desse lado e até já.

0: E foi na voz de Heidi Mollenhauer, que interpreta a grande Esmeralda. Na versão da dobragem original, inglesa, americana, aliás, do Hunchback of Notre Dame.
1: Mas eu, no meu coraçãozinho, prefiro muito a versão da Sarah Tavares.
0: Seria sempre a Sarah Tavares, sim. Ouvimos o God Save the Outcasts, que é talvez... God Help the Outcast. É God Help the Outcast, sim. Porque a versão em português, como é que é? Eu já não me lembro. É, mas é também tipo.
1: Pera.
0: Vamos encontrar, vamos procurar, vamos fazer fact-check a isso. Mas é talvez uma das músicas mais populares deste filme em específico. Será também ao lado da Hellfire, obviamente, que pronto, é o grande.
1: É o
0: grande momento, é o grande clímax musical aqui da composição inteira do Hunchback of Notre Dame, e é com isso que nós, olhem, nós vamos ficar por aqui, aqui no Café Olé, mas fiquem aí desse lado porque há sempre mais Rádio Universidade de Coimbra para ouvir e degustar e ser amigo e gostar e ouvir rádio e isso tudo.
1: Vocês estão longe sempre... do mundo.
0: Longe do mundo, mas perto de ti. É verdade, sim senhora.
1: Eu gosto mais desta letra, gosto mais da letra em português.
0: É muito bonita,
1: sim.
0: É muito bonita, é verdade. Malta.
1: Shoutout
0: Sara Tavares. Shoutout Sara Tavares. 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Vocês acabaram de ouvir o Café Olé com Diogo Rivers e Clara Cardoso. Café Olé volta na próxima segunda-feira, às 10 da manhã, na vossa sintonia regular. Adeus. Tenham um bom fim de semana e um bom resto de sexta. Tchau, tchau.

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Ora, viva, muito boa tarde, seja bem-vindo. Português Suave está no ar, sessão de terça-feira. É mais um passeio pela música portuguesa que começa e que, como é hábito, vai se prolongar até às 8. São assim os nossos finais de tarde, de segunda a sexta-feira, aqui na antena da Universitária. Hoje, abertura com Os Monstro, escutamos Despertar, é a faixa que abre o disco de estreia desta dupla. Dupla composta por Isaac Oliveira e Gonçalo Ferreira. O disco saiu ano passado, Unborn Love, álbum de estreia. E eles, entretanto, foram escolhidos, vão participar na grande final. É um dos três projetos finalistas do Festival Termómetro. É uma das grandes iniciativas ligadas à nova música nacional, à nova música feita em Portugal. E já são conhecidos os finalistas da edição número 30. A final vai acontecer dia 10 de maio, em Lisboa, no Lisboa ao Vivo. E dos finalistas, da curta lista de finalistas, vamos ter os Monstro, também a Rita Cortesão e ainda os Parque Império. São os três projetos que chegam à última fase do concurso, final então dia 10 de maio, no Lisboa, ao vivo. Por cá seguimos com o Rapaz Ego, ele que vai fazer parte da programação dos Banhos Velhos. Foi apresentado esta terça-feira diria o cartaz alargado. Não é só música, temos também cinema, teatro, atividades desportivas, atividades para os mais novos. 15ª edição dos Banhos Velhos, que acontece nas Caldas das Taipas. Detemo-nos, como é natural, mais na música e também com ótimas propostas, como é hábito. A programação musical vai começar a 5 de junho, com Inês Marques Lucas e também o Rapaz Ego. Depois vão passar por lá a Theo, com um novo projeto, Theo and the Dance, Bruno Pernadas, Hot Air Balloon, Memória de Peixe, Fiju que Chora. Vamos ter também Clube Macumba, PZ, This Penguin Can Fly e Tiro Liro. Muita coisa para ver e ouvir ao longo dos meses de verão. Começa em junho e prolonga-se até meados de setembro. Temporada cultural dos Banhos Velhos. Por cá seguimos com Bater de Frente. É a música de Rapaz Ego. Sejam muito bem-vindos, juntos a nós.

canção esta de Leonor Arnaud, um dos dois temas que já deu a conhecer, daquele que será o seu álbum de estreia. Chama-se Ave Raposa, este segundo single, já lançado este ano, depois de ter mostrado Vida Cega, esse lançado no finalzinho de 2025. Para trás tivemos também com um tema novo da Margarida Campelo, escutamos Musa de Improviso. E hoje, por ser terça-feira, temos, como é hábito, mais um showcase da Porta 253. Este recentemente lançado é o último lançado por esta plataforma de divulgação musical, foi gravado no RCA no Porto, no Rádio Clube Agramonte, com Lican, projeto de Constança Ochoa, cantora de Coimbra, que tem neste showcase a companhia de Rui Jorge Lopes, Leonardo Patrício e Luís Pedro Keating. Que belíssimo showcase este que vamos ter a oportunidade de ouvir. Se quiserem também ver, deem um saltinho até ao canal do YouTube da Porta 253. Vamos ficar com quatro canções de Lican, projeto da Constança Ochoa.

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E foi mais um Showcase Porta 253, esta semana com o Lichen, gravado há poucos dias no RCA, Rádio Clube Agramonte, este projeto da Constança Ochoa, autora de Coimbra, que tem a companhia de Rui Jorge Lopes, Leonardo Patrício e Luís Pedro Keating. Escutamos quatro faixas, Idalina, Cantiga da Ceifa, Aurora, Neve e ainda Cinzas, Cheiro a Limão. Todos estes temas, todo este showcase gravado no RCA, disponível no canal do YouTube da Porta 253. Já agora recordo também a Lichen, falava no início da transmissão do Festival Termómetro, ela foi vencedora da edição do ano passado, de 2025. Por cá seguimos com Noiser via Garotanão. Um dia como tantos outros.

um dia como tantos outros, a parceria Noiserve, A Garota Não, uma das faixas de 7305, último disco de Noiserve. Entretanto, é chegada a altura das despedidas, até hora certa, tempo ainda para os Ornatos Violeta e também para os GNR, duas das

bandas que vão marcar presença na quinta-feira no Coliseu do Porto. Ação solidária a favor das zonas afetadas pela tempestade Christine. E o Coliseu do Porto vai acolher então este evento intitulado Concertamos Juntos. Além do GNR e também dos Ornatos Violeta, vão estar lá Slow J, Carminho, Salvador Sobral e os Expensive Soul. Vai ser grande noite de música. Todas as receitas revertem então para ajudar quem mais precisa. Este espírito de colaboração e de solidariedade com aqueles afetados pela depressão, Christine. É assim que vamos até a hora certa. Ornatos Violeta e GNR, fechamos em grande esta emissão de terça-feira, 5 de maio, Dia Mundial da Língua Portuguesa.

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Muito boa tarde, começa agora mais uma edição do Rua do Brasil aqui na RUC. Hoje, 8 de maio de 2026, vamos aqui ficar até às 2 da tarde para uma volta musical até ao Brasil. E se vamos até lá de forma musical na próxima hora, vamos começar a nossa viagem pela Bahia com Agnes Nunes, que no passado mês de abril lançou o seu terceiro EP novela e, conforme revela este título, é uma breve viagem a amores e desamores e expectativas defraudadas no espectro amoroso. Vamos até este trabalho em dose dupla. Vamos começar com Última Vez Que Me Rebaixei e depois vamos até Denso e Danço. É Agnes Nunes aqui a ser a nossa capitã deste Rua do Brasil de hoje, que aqui vai ficar até às 2 da tarde. Fique desse lado na nossa companhia.

E depois da novela de Agnes Nunes, fomos até esta Pensando o Direito daquele que é conhecido como o último romântico do rap, Dela Cruz, aqui acompanhado pela voz inconfundível do samba e pagode brasileiro Péricles, aqui nesta faixa que traz muita sofrência e muito amor desiludido, podemos assim dizer. Vamos continuar com novidades, vamos até ao quarto álbum de estúdio de Letrux, Sad Sexy Silly Songs, assim é que se chama o álbum, que saiu no dia 27 de março e sucessor de Letrux como Mulher Girafa de 2023. É então o regresso da artista aos discos. Vamos até lá com a faixa Caligrafia Tarada, assim a dar o cheirinho do que está neste trabalho. 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

E depois de Letrux andamos também por novidades de Filipe Toca com Duda Beat na faixa Olhar de Quem Não Presta. E como uma Duda Beat não é nunca suficiente, fomos até ao seu EP de 2025, esse Delírio Volume 1, para a faixa Casa. Agora escutamos novidades, Amor Que Pena, de Luísa Sonza, no seu último trabalho, Brutal Paraíso, que sucedeu ao estrondoso Escândalo Íntimo de 2023. Este lançamento da Sony Music, também no passado mês de abril, traz então Luísa Sonza para uma nova fase de reinvenção, onde mergulha em alguns dos sons da MPB que já havia explorado num trabalho recente lançado também em 2025, no início deste ano, mas em colaboração com nomes da MPB, não a título apenas pessoal, mas aqui mistura então esta MPB com rock, funk e pop, assim também num processo de autoconhecimento, digamos assim. E para provar que este é um trabalho com várias camadas e com várias facetas, vamos até ele com mais profundidade, vamos ouvir o som da despedida e também Fruto do Tempo. Este trabalho, que será apresentado em Portugal, já se sabe, só em 2027, a 16 e 17 de abril, em Lisboa e no Porto. Vamos até lá. Brutal Paraíso, de Luísa Sonza, aqui para conhecer no Rua do Brasil de hoje.

E aqui, entre amores e desamores, chamamos de Big Guns, como se costuma dizer, o absoluto especialista no que é ser romântico e incondicionalmente apaixonado, Javan, com este seu absoluto clássico da música brasileira, Oceano. E é também com estes desamores que vamos continuar. Vamos ouvir Flamingos, do Baco do Magis, produzido por MX, faixa de novembro de 2024, mas sempre aqui a pautar o que é às vezes amar e não ser retribuído.

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Está o recado dado de TG com olho nas costas aqui no nosso Rua do Brasil. Para trás tivemos Nanda Tsunami, Porque Você Não Me Liga, do seu trabalho de 2025. É disto que eu me alimento. Vamos até mais uma novidade de Machola. Pensando em Mim será então um single aqui a rodar nos próximos minutos, agora que estamos na nossa reta final do programa de hoje, mas aqui estaremos até às duas.

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1: E aqui já temos alguns planos para o verão de Sotan e Olivia. Esta Biquíni do Trabalho, até ao próximo Carnaval, volume 3. Para trás tivemos Machola, com Pensando em Mim, acompanhado de 2Z.

0: A seda para fechar o programa de hoje. Voltaremos na próxima sexta-feira, entre a 1 e as 2 da tarde, aqui na antena da Rádio Universidade de Coimbra, nos 107.9 ou na emissão online em ruc.pt. O meu nome é Camila Fizarreta. Vemo-nos e ouvimo-nos, sobretudo, daqui a uma semana. Até lá, deixem-se ficar sempre, sempre na companhia da RUC. Zuzila e seda para fechar o nosso programa. Até à próxima.
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Muito boa tarde, já passa das duas e o Departamento de Informação está no Lab Summit, um evento internacional do mundo dos laboratórios. De 7 a 9 de maio, temas como inteligência artificial, bem-estar e inteligência artificial, como já tinha dito, vão ser palco de debate em palestras e discussões com vários convidados de todo o mundo. Enquanto não conseguimos estabelecer ligação com a equipa no convento de São Francisco, passamos uma conversa com Luís Portela sobre espiritualidade na ciência e no ambiente laboratorial.

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1: E é um estudo sério, com resultados que me parecem muito interessantes e que poderão contribuir para uma perspectiva diferente do ser humano à superfície da Terra. Uma perspectiva em que nós percebamos que somos todos iguais em essência, de facto, e que não faz sentido andarmos a viver uns contra os outros, faz sentido vivermos uns com os outros.
2: Mas aquilo que nós assistimos à sua conferência e foi altamente perturbadora, porque muitas das propostas que esses mesmos cientistas nos propõem e que nos deu conhecimento tocam áreas como a reencarnação, vidas passadas, e o método científico, pelo menos aquele atual, não está adaptado para essas investigações. O que é preciso mudar na ciência para que haja investigação nessas áreas de uma forma honesta e com qualidade?
1: Eu acho que a evolução científica, na história da humanidade, percebemos que a evolução se vai fazendo e que a própria ciência se vai adaptando às circunstâncias e vai vencendo dificuldades. E eu acho que o cruzamento da ciência com a espiritualidade é algo bastante difícil de fazer. Se fosse fácil, já tinha sido feito há muito tempo. Mas, na minha opinião, a ciência, de uma forma, desde que se foque, desde que haja um número bom, um número grande de investigadores e que lhes sejam dados meios, mais cedo ou mais tarde eles vão desenvolvendo um trabalho de aproximação àquilo que será a verdade. Eu estou convencido que fenómenos descritos como milagres, como mistérios, merecem o estudo, sendo que alguns deles vão ser demonstrados como sendo balelas, mentiras, e outros estão a ser demonstrados como sendo verdade. E o seu estudo e a sua verificação e a verificação da sua própria explicação vai naturalmente fazer perceber aos seres humanos a existência de determinado tipo de energias que ainda não eram conhecidas, e o seu conhecimento pode favorecer a presença do ser humano à superfície da Terra. Como eu procurei na minha palestra fazer as pessoas perceberem, a força do pensamento que o povo fala, que todos percebemos que existe, está a ser demonstrada pela via da ciência. E a importância de cada um de nós manter o seu pensamento positivo, focado naquilo que interessa, naquilo que importa, é, digamos, meio caminho andado para nós podermos fazer acontecer coisas boas e bonitas para nós, hoje, e para os outros, e criarmos condições para amanhã fazermos ainda melhor. E eu acho que a ciência tem meios para isso. Naturalmente que o paradigma vai-se alterando, as coisas vão-se modificando, mas, na minha opinião, não é necessário rasgar sob o rigor do método científico. É possível fazer-se um trabalho de esclarecimento, quer das áreas das neurociências, quer das áreas da parapsicologia, de maneira a que os seres humanos se percebam melhor e possam aprender a viver melhor em conjugação de esforços à superfície da Terra.
2: Mas os psicólogos também nos explicam que a vida tem momentos de felicidade que nós podemos construir e partilhar com outros, mas também tem momentos adversos, e que a vida e a nossa, digamos, a nossa forma de viver também tem que sair desse luto, saber sair desse luto para outro estádio. A vida não é só rosas, digamos assim, e até as próprias rosas têm espinhos. Como é que podemos alcançar esse estádio, digamos, só de pensamento?

0: vivendo no mundo atual e ultrapassando as dificuldades do mundo atual?
1: Digamos, a arte de aprender a pensar positivo é uma arte que eu acho que tem todo o encanto a nós aprendermos. O mundo está um mundo em rebuliço, mas no meio do rebuliço é sempre possível cada um de nós, num cantinho, relaxar um pouco, procurar encontrar-se consigo próprio pela via da meditação, e há técnicas as mais diversas que funcionam bem. Eu gosto muito da via do silêncio, mas há outras pessoas que preferem a via da oração, outros dos sons ritmados ou da própria música. Cada um que escolha a sua via, mas que o faça, que cada um procure diariamente encontrar-se consigo próprio. 10 ou 15 minutos, tentar perceber se nas últimas 24 horas aquilo que fez corresponde àquilo que quer que seja o seu caminho, se corresponde àquilo que quer que sejam os seus objetivos de vida, ou se se desviou, se fez disparados, se fez coisas que não interessam. E quando as pessoas fazem este trabalho diário, sistemático, de prometerem a si próprias, nas próximas 24 horas, não cometerem aquele erro de que mais se envergonham, e ao fim de 24 horas ir verificar, cometi ou não cometi, e no caso de ter cometido, não terem o direito de baixar os braços, sempre se manterem atentos e disponíveis para focarem a sua atenção naquilo que é o seu caminho, naquilo que são os seus objetivos de vida, e em fazer coisas bonitas para si e sobretudo coisas bonitas para os outros. E quando a pessoa faz isto de uma forma serena, tranquila, mas muito focada, de uma forma honesta, transparente consigo próprio, pode demorar semanas, meses ou anos, mas um dia a pessoa olha para trás e diz: ah, venci aqui é o meu problema, venci aqui é o meu erro, venci-me a mim próprio. E são momentos de grande vibração espiritual. E este é um caminho possível para todos. Antigamente pensava-se que isto era para meia dúzia de pessoas, que se calhar ligadas a uma ou outra confissão religiosa se enquadravam neste tipo de práticas. Hoje vai-se percebendo que é um tipo de prática que interessará, importará a toda a gente, independentemente das suas perspectivas religiosas, independentemente das suas perspectivas culturais, não tem que ver. Para todos nós é bom nós fazermos essa trajetória de nos procurarmos encontrar connosco próprios, procurarmos perceber o que é que andamos a fazer na Terra, quais são os nossos grandes objetivos, quais são as linhas de tendência para onde estamos a avançar, e o que é que importa fazermos. Desviarmos das linhas de tendência para fazermos o percurso que realmente sentimos que é o nosso e que queremos que seja o nosso. Eu acho que é uma trajetória possível, é um caminho possível. Há bocadinho disse que só com base no pensamento, não, o pensamento é a partida, mas depois passa à ação, mas uma ação de acordo com aquilo que é o nosso pensamento, daquilo que é a nossa vontade, orientada de uma forma positiva, numa atitude construtiva perante a vida. E eu acho que é uma via possível, e acho que a ciência nos pode e deve mostrar como é possível esta vida para nós vivermos melhor e reequilibrarmos este planeta que de facto está em desequilíbrio.
0: E como é que é possível um grande presidente de uma grande empresa e de uma empresa numa área tecnológica tão sensível gerir a sua própria empresa de acordo com os princípios que proclama de pensamento, de reflexão, de silêncio, embora haja quem diga que o silêncio é extremamente criativo?
1: Ou seja, eu durante 42 anos fui presidente Vial. Há bocadinho disse que eu era presidente Vial, já não sou, eu estou reformado, agora sou presidente da Fundação Vial, que é uma entidade à parte, uma entidade independente da empresa. Fui 42 anos presidente da empresa e procurei separar as coisas, quer dizer, nunca ninguém me ouviu na empresa a defender esta ou aquela teoria, a defender este ou aquele fenómeno, não. Eu procurava fazer no dia-a-dia da empresa a minha vida normal, a minha vida natural, mas obviamente sempre de acordo com os meus próprios princípios. Agora, se foi bem feito ou se foi menos bem feito, não me cabe a mim responder. Se quiser ouvir as pessoas que trabalharam comigo ou as pessoas que eram meus clientes, poderá ouvir e dizer se eu fiz bem ou se não fiz bem. Mas procurei, em consciência, atuar, digamos, sem me deixar envolver pelos valores do materialismo, digamos, eu era presidente da Fundação Bial, era presidente da empresa Bial, mas antes disso era o Luís Portela, era o ser humano Luís Portela. E, portanto, eu sempre procurei fazer o meu dia-a-dia de acordo com os princípios do ser humano Luís Portela.
0: Mesmo sendo um responsável por uma grande empresa,
1: sobretudo sendo responsável por essa empresa. Porque, repare, eu quando assumi essa liderança, eu tinha centenas de pessoas que dependiam da gestão que era liderada por mim. E, portanto, eu sentia nos ombros o peso de fazer as coisas o melhor possível, de uma forma o mais criteriosa possível, e de acordo com os grandes princípios que os grandes mestres espirituais que passaram para a Terra sempre defenderam, nomeadamente fazer às outras pessoas como gostava que me fizessem a mim. Portanto, eu procurava no dia-a-dia, sempre, quando naquelas situações mais difíceis, mais complexas, procurava colocar-me no lugar da outra pessoa que eu tinha na minha frente e como é que eu gostaria, se estivéssemos ao contrário, como é que gostaria que ela me fizesse. E eu procurava fazer assim. Durante 42 anos, nunca dei um berro na empresa. Não quer dizer que algumas vezes não apetecesse. Mas sempre procurei controlar. Achava que não tinha esse direito. Se eu estivesse do outro lado, não gostava que me borrassem. E, portanto, sempre procurei abster-me de o fazer. Agora, se fiz bem ou se fiz mal, cabe aos outros dizerem, não me cabe a mim.
2: Tanto o Luís como a Isabel falavam de uma coisa, de uma questão bastante interessante, que é a questão do silêncio. Há um ensaio do cardeal Tolentino Mendonça em que ele diz que é necessário resgatar a arte tão humana da lentidão que se tem vindo a perder. A minha pergunta para o Luís Portela é a seguinte. Como podem os seres humanos, perante os grandes avanços tecnológicos e a rapidez e o imediato que nós vamos verificando nas nossas rotinas, arranjar um bocadinho de tempo para pensar, para parar? Ou melhor, considera que estamos a perder ou fechar esses canais espirituais com esta rapidez que o dia-a-dia vai tomando?
1: Eu acho que cada um tem a vida que quiser ter. Ao longo dos 74 anos de vida que tenho, para mim isso é claro, tornou-se muito claro. Cada um tem a vida que quer ter. E, portanto, eu acho que é de todo em todo vantajoso que qualquer ser humano, uma vez por ano, ou duas, pare, tire um fim de semana, pare para pensar. Quem é que eu sou? Onde é que eu estou? De onde é que eu venho? Para onde é que eu vou? Como eu dizia há bocadinho, para onde é que eu vou como linha de tendência e para onde é que eu devo ir, para onde é que será mais útil que eu vá, mais útil para mim, mais útil para os outros, para aqueles que me rodeiam de perto ou para aqueles que estão mais longe, como é que eu poderei ser mais útil? E quando nós retiramos um fim de semana, e qualquer um pode fazer, não é impossível, quando retiramos um fim de semana por ano ou dois para isto, nós percebemos um bocadinho melhor o que é que andamos aqui a fazer. E o que é que nos falta fazer? O que é que importa fazer para a frente? E depois, como eu disse há bocadinho, retirarmos 10 minutos, 15 minutos por dia para nós. É que nós tudo, acho que hoje em dia, na civilização ocidental, todos nós temos 10 ou 15 minutos para nos metermos debaixo do chuveiro, para fazermos um refrescante físico. E por que não fazer um refrescante espiritual? 10 ou 15 minutos, antes até de começarmos o nosso dia-a-dia, estarmos em contacto com os outros, e de novo, como eu disse há bocadinho, nas últimas 24 horas portei-me bem ou portei-me mal? Nas últimas 24 horas fiz aquilo que gostava de ter feito, ou fiz alguns erros que tenho vergonha de ter feito, que não gostava de ter cometido? E se os fiz, porquê é que os fiz? O que é que expulsou isso? E se amanhã ou depois voltarem a aparecer situações do mesmo género, o que é que eu devo fazer para não cometer esses erros? E prometer a mim próprio, pelo menos nas próximas 24 horas, eu não os vou fazer. Os alcoólicos anónimos utilizam técnicas deste género e muitas vezes com sucesso. Prometermos a nós próprios que não cometemos este erro em 24 horas. Não prometer até a eternidade eu não vou cometer isto. Ah, isso é assim uma coisa um bocado complicada. 24 horas. E ao fim de 24 horas cá estou eu a controlar, fui eu não capaz. E se não fui, porquê? E o que devo fazer para corrigir? Eu acho que é uma forma... Peço desculpa.
0: Não, esteja à vontade. Nós damos tempo. Editamos depois. É que este ambiente tem partículas e tem. É um meio fechado.
2: Ondas invisíveis.
1: E eu estou com uma gripezita às costas. Estou a forçar um bocadinho as cordas vocais.
0: Uma vez que foi presidente de uma grande empresa e que está agora na fundação dessa mesma empresa, gostava de conhecer um pouco o trabalho da fundação. Nós não temos algumas fundações em Portugal e dedicam-se às mais diversas áreas. A Fundação da Bial continua a dedicar-se à ciência ou tem outras áreas que apoia e que ajuda a desenvolver?
1: Não, a Fundação Bial, digamos que é uma instituição constituída. Estou a ficar sem condições. É uma instituição constituída pela empresa Bial e pelo Conselho de Reitores das Universidades Portuguesas, que se dedica a apoiar o desenvolvimento científico na área das ciências da saúde, quer na vertente física, quer na vertente espiritual. E, portanto, temos prémios, temos 3 prémios, o Prémio Bial de Medicina Clínica, o Bial Award in Biomedicine e o Prémio Maria de Sousa, e temos 2 pacotes de bolsas, as bolsas Nuno Grande, e os apoios ao desenvolvimento científico nas áreas da psicofisiologia e da parapsicologia. E é isso que fazemos.
0: Obrigado. Algum projeto que queira dar relevo, que esteja em curso e que seja a menina dos seus olhos?
1: Eu acho que merece relevo o facto de uma forma muito discreta, a Fundação ter apoiado ao longo dos últimos 32 anos 1.900 cientistas de 31 países diferentes. Eu acho que assim uma nota. As pessoas às vezes não percebem muito bem a dimensão das coisas. As nossas bolsas são de 60 mil euros, não são muito grandes, mas a verdade é que concorrem cientistas dos Estados Unidos, do Reino Unido, enfim, um pouco de todo o mundo, nomeadamente da Europa e de Portugal também. E nós só damos bolsas nas áreas das neurociências e da parapsicologia. Cerca de metade de uns e metade dos outros. 1.900 investigadores em 32 anos é muita coisa. Os resultados são absolutamente notáveis. Aqueles resultados que, para mim, são mais impactantes são os resultados da Universidade da Virgínia, do Departamento de Psiquiatria da Universidade da Virgínia, que tem estudado as supostas vidas passadas relatadas por crianças entre os 2, 3 anos e os 7, 8 anos. Crianças começam a falar de uma suposta vida passada, onde tinham um nome diferente, pais diferentes, viviam noutro país, noutra cidade, com outra profissão, e começam a falar sobre isso. E essas crianças, quando estudadas, e a equipa da Universidade da Virgínia estudou até agora perto de 3 mil casos, um pouco por todo o mundo, depois a equipa da Universidade da Virgínia desloca.
3: Rui, estás-nos a conseguir ouvir desse lado da emissão?
1: Tentado mostrar se existiu de facto uma pessoa com aquelas características. E em 68% dos casos demonstraram a existência de uma personalidade prévia que viveu 40, 60, 100, 120 anos antes e que tinha as características que a criança aponta. Isto tem sido feito em investigação sob o rigor do método científico. Os resultados hoje não são postos em questão pela academia. Hoje o que é posto em questão é como é que se pode explicar isto. É claro que a explicação mais fácil é a sobrevivência.
0: Boa tarde, senhores ouvintes. Estamos aqui no Convento de São Francisco com o Dr. Mário Macedo, que é um homem da área da tecnologia, mas que tem dedicado grande parte da sua vida à área da saúde e que nos vai falar da importância dos dados em saúde, da qualidade que os dados devem ter e também do ciclo de vida desses mesmos dados. Vou passar a palavra à minha colega Oriana para as primeiras perguntas.
4: Eu começava por lhe perguntar de que forma é que as tecnologias estão presentes atualmente nos cuidados de saúde.
5: Muito obrigado pela pergunta. Eu diria que as tecnologias são muito importantes, mas não devemos esquecer que as tecnologias são uma commodity, desculpem o termo anglo-saxónico. O mais importante é a normalização dos dados, a arquitetura dos dados, a definição de uma arquitetura de sistema de informação que garanta que, portanto, nós conseguimos ter dados com qualidade e conseguimos estabelecer modelos de interoperabilidade entre, portanto, os sistemas que têm esses dados. A partir daí, conseguimos, digamos, avançar para sistemas com inteligência artificial, podemos treinar modelos de, portanto, inteligência artificial e podemos depois utilizar esses modelos para as diferentes áreas em que eles são importantes na área da prestação de cuidados de saúde, incluindo o apoio, digamos, assistencial, incluindo a gestão dos serviços, incluindo a definição de políticas de saúde mais ajustadas às necessidades da população e também, digamos, ajudando a desenvolver novos medicamentos, novas terapêuticas e novos processos de diagnóstico.
4: Falou aqui da interoperabilidade dos dados, consegue explicar um bocadinho o que é isso?
5: Vou tentar. Fundamentalmente, portanto, existem neste momento organizações internacionais que, portanto, estão focadas na definição de estruturas

0: tem uma determinada estrutura e essa estrutura está normalizada. Portanto, isto permite-nos que diferentes aplicações possam receber e enviar, portanto, mails e possamos ter, digamos, a interoperabilidade entre os mails que enviamos e recebemos. Portanto, uma estrutura normalizada, alinhamento semântico, porque se estivermos a falar linguagens diferentes, certamente não conseguimos interoperabilidade, ou seja, temos que ter interoperabilidade tecnológica e interoperabilidade semântica. São dois aspectos muito importantes.
1: Isso quer dizer que, por exemplo, o sistema de informação de um centro de saúde deve saber dialogar com o centro hospitalar e depois, possivelmente, com um local onde se façam análises. Todos esses sistemas devem conversar entre si? Isto é uma pergunta. E depois, em Portugal, houve um tempo em que os próprios hospitais não conseguiam, quando enviavam um doente de um local para de um hospital para o outro, que os dados clínicos não fossem em papel e fossem digitalmente. Duas perguntas para um,
0: com todo gosto.
1: Uma resposta difícil.
0: Francamente, a questão é a seguinte. Nós temos nas organizações internacionais, por exemplo, na International Organization of Standardization, na ISO, e na CEN, que é, digamos, a sua congénere europeia, um conjunto de normas que nos permitem definir a estrutura dos dados. Se, no caso de Portugal, nós tivéssemos definido que todos os sistemas de informação utilizavam uma determinada estrutura para esses dados, e se tivéssemos definido um conjunto de, nós chamamos de ontologias, se quiserem, uma forma mais simplificada das ontologias, podemos até dizer classificações clínicas, em alguns casos. Se conseguíssemos garantir que toda a narrativa clínica e todos os dados estruturados estavam de acordo, digamos, com essas ontologias, era possível termos sistemas informáticos que, portanto, tinham interoperabilidade entre si e, portanto, não estaríamos a discutir porque é que um hospital não consegue falar com um centro de saúde, portanto, porque seria apenas um problema tecnológico. Portanto, não teríamos um problema de base que tem a ver com o alinhamento de dados. Aliás, há alguns bons exemplos europeus. Os países nórdicos são muito bons, portanto, nestes modelos, e há países nórdicos que estão a resolver exatamente os seus problemas de interoperabilidade, adotando exatamente estas normas internacionais ou transpondo essas normas para o seu normativo nacional. Eu penso que é isso que nós temos que fazer. Eu posso dar um pequeno exemplo que acho que todos vão perceber. Imaginem que num determinado momento cada empresa que vende telemóveis resolvia começar a lançar no mercado telemóveis que utilizassem protocolos de comunicação diferentes. Nós nunca mais conseguimos comunicar uns com os outros, a menos que todos decidíssemos comprar a mesma marca, o mesmo modelo de telemóvel. Da mesma forma, se não tivéssemos uma norma, língua portuguesa ou língua inglesa ou outra língua qualquer, que define o alinhamento semântico dos dados que usamos numa conversação, imaginem que alguém resolvia falar comigo em mandarim. Eu não sei mandarim, portanto eu poderia ter exatamente o mesmo telefone ou poderia usar o mesmo protocolo, poderia ter um problema tecnológico resolvido, mas não ia conseguir perceber. Portanto, nós, para conseguirmos ter interoperabilidade, temos que ter realmente uma estrutura normalizada, temos que definir qual é a estrutura dos dados que vamos usar e temos que ter um alinhamento semântico.
1: E a qualidade desses dados?
0: Os dados têm, a importância da qualidade dos dados tem várias dimensões. Naturalmente, a normalização é apenas uma. Os dados têm que ter, digamos, uma data de referência, os dados têm que estar completos, os dados têm que ter coerência, enfim, há um conjunto, digamos, de dimensões que caracterizam, portanto, a qualidade dos dados. Claro que se os dados não tiverem estas dimensões, não são fidedignos, e portanto nós temos que ter dados fidedignos e temos que ter dados normalizados. Isto é fundamental. Depois, naturalmente, vêm os sistemas de suporte à decisão, vêm os modelos de inteligência artificial, vêm a telesaúde, vem tudo o resto. Mas não vamos conseguir progredir enquanto não resolvermos este problema de base.
2: Que tipo de dados é que procuramos ter para, por exemplo, treinar uma inteligência artificial ou treinar uma tecnologia?
0: Que dados?
2: Que tipo de dados nós procuramos ter?

0: Bom, hoje em dia a inteligência artificial desenvolve-se em vários campos. Um bom exemplo é a imagiologia. Nós temos modelos hoje em dia que ajudam, digamos, o médico a encontrar, digamos, algum tipo de patologias de uma forma muito mais rápida e muito mais segura. Outra área tem a ver, digamos, com a definição de probabilidades de determinados diagnósticos em função, digamos, de determinados dados clínicos, resultantes de exames, portanto, médicos. Portanto, para o diagnóstico, para a definição de um plano de tratamento, portanto, a definição de políticas de saúde, hoje em dia a inteligência artificial é transversal, está em todo lado. Eu posso ter inteligência artificial até para avaliar da qualidade dos dados, reparem. Eu posso ter dados que não estejam completos, apresentem alguns gaps. Portanto, eu posso utilizar a inteligência artificial para perceber aonde é que estão essas lacunas, eventualmente quais são os outliers. O que é um outlier? Um outlier é um dado que, por qualquer motivo, sai fora do padrão. Portanto, eu posso utilizar a inteligência artificial para a qualidade dos dados, para perceber a qualidade dos dados, para melhorar a qualidade dos dados, para ter melhores diagnósticos, para ter melhores planos de tratamento, para, portanto, ter melhores políticas de saúde, inclusivamente para desenvolver, portanto, mais portanto, medicamentos, ou melhores medicamentos, melhores planos de tratamento, etc.
1: Eu, quando ouço falar em tecnologia, em dados, fico sempre com uma dúvida, que é qual é o papel do profissional de saúde, médico, enfermeiro, mesmo técnico de algumas áreas, no meio disso tudo. Porque na palestra da doutora Ivona, há bem pouco, ela descansava a plateia dizendo que o papel destes profissionais seria cada vez maior, apesar de todas estas ajudas que pudessem vir a ter lugar no futuro.
0: Eu diria que os profissionais de saúde são, digamos, os atores essenciais de todo este processo, fundamentais. Eles são as pessoas que nos trazem o conhecimento da área, em primeiro lugar. Eles são as pessoas que podem ajudar os profissionais de tecnologias de informação a definir a estrutura dos dados, a definir, portanto, como é que determinados repositórios devem de funcionar, a definir toda a arquitetura de serviços que são necessárias. No fundo, eles são, digamos, os atores principais, e eles são, e devem de ser sempre, digamos, no fundo, as entidades que definem os requisitos, que definem, digamos, a validade de todos os sistemas. E eles são as pessoas, portanto, mais importantes, sem dúvida. Os técnicos apenas, digamos, têm que avaliar os requisitos à luz do seu conhecimento tecnológico e encontrar, digamos, as ferramentas para os implementar. E este papel não pode ser invertido.
1: Outro dos grandes receios tem a ver com os sistemas de apoio à decisão. Porque com a introdução da IA e determinados sistemas de IA, o médico pode ser convidado a analisar só determinados casos em detrimento de outros. E às vezes a lógica da produtividade fica um pouco acima daquilo que é o juramento de Hipócrates, digamos assim. O que é que o Dr. Mário Macedo nos tem a dizer nesta área?
0: Ora bem, eu diria o seguinte. É evidente que uma decisão clínica tem que ser sempre tomada por um médico, ponto. Não há, nem pode haver, sistema de inteligência artificial que tome decisões clínicas. Portanto, os sistemas de inteligência artificial e os sistemas de suporte à decisão que utilizam inteligência artificial e um conjunto de regras a que nós damos o nome de clinical pathways, são regras, no fundo, são escritas por pessoas, por médicos, à luz do conhecimento que têm, e portanto, digamos, são portanto, modelos que funcionam com base no histórico existente. É evidente que não podemos esquecer que num diagnóstico, num plano de tratamento, na avaliação de um doente, existe sempre, digamos, um conjunto de competências que o médico tem que não conseguem ser substituídas por nenhum modelo de inteligência artificial. Isso não existe e, pronto, neste momento, algum pensamento, digamos, neste sentido ainda é ficção. Portanto, eu diria que os sistemas são importantes, os sistemas de suporte à decisão, para alertar um médico, por exemplo, para possíveis diagnósticos, para alertar um médico para possíveis planos de tratamento, para alertar o médico para possíveis reações adversas decorrentes de um determinado tratamento. São importantes para tudo isto, mas não podem tomar decisões. A posição do médico nunca pode ser preterida, digamos, por qualquer sistema. O que quer dizer que, portanto, eles são importantes para evitar o burnout, para diminuir o risco clínico, para, portanto, aumentar a produtividade. Mas a última decisão deve ser sempre do profissional de saúde.
2: Um problema que surge quando utilizamos estes dados é a confidencialidade. Como é que isto é feito?
0: A confidencialidade. Também aqui estes temas podem ajudar imenso. Ora bem, o pior que tem acontecido ao longo dos anos é realmente os dados clínicos estarem em papel, podem ser consultados por qualquer pessoa e que não fica registro. Esta é a pior situação, não é? Portanto, nós podemos definir, é possível, existem normas também para isso, para definir um conjunto de regras para a acessibilidade aos dados. E, portanto, naturalmente aqui há uma dificuldade e é, temos que ter profissionais preparados para definir essas regras. E há uma discussão que é preciso ter, que é em volta dos dados que são necessários para chegar a um determinado diagnóstico e os que não são necessários, não devem estar acessíveis. Portanto, mas isto...
1: E os informáticos conseguem garantir...
0: Não podem ser os informáticos a decidir isto, como é óbvio. Os informáticos apenas implementam as regras que os profissionais de saúde ditam. Não podem ser eles a decidir isto. Mas, portanto, para implementar, para monitorizar a segurança no acesso aos dados, nós temos dois tipos de mecanismos. Ou a encriptação dos dados, em alguns casos, e a desencriptação mediante determinadas autorizações e a limitação no acesso. Em qualquer dos casos, têm que ser os profissionais de saúde a definir as regras. Os informáticos apenas as podem, portanto, implementar. Não têm conhecimento para saber quais são os dados importantes para uma decisão clínica e os que não são importantes. Não têm. Não têm.
1: Falávamos há pouco em off em medidas europeias que estão em curso e que são importantes e em que os dados têm um papel a desempenhar.
0: Exatamente. Nós temos neste momento talvez duas diretivas europeias que são interessantíssimas. Uma que tem a ver com a criação, digamos, do International Patient Summary, que significa que é um registro contém, digamos, o resumo clínico de todos os cidadãos europeus e que nos devem de acompanhar numa perspectiva transfronteiriça, ou seja, qualquer cidadão que vá receber cuidados noutro país, o profissional de saúde desse país deve ter acesso ao seu resumo clínico. E, portanto, existe uma norma, portanto, já há uma norma ISO que define qual é a estrutura de dados, digamos, que esse resumo clínico deve ter. Este é um ponto que vai ser essencial, fundamental. Outro ponto que vai ser essencial e fundamental é que, portanto, já existe um espaço europeu de dados abertos em saúde para permitir, portanto, a investigação e desenvolvimento, a reutilização de dados de saúde para investigação e desenvolvimento. Naturalmente, dados anonimizados. Mas há mais projetos em curso que são absolutamente extraordinários, que têm a ver com, por exemplo, no caso do medicamento, a Agência Europeia do Medicamento, a EMA, já criou uma arquitetura de dados para todos os dados sobre o medicamento, incluindo o registro de reações adversas. Isto é importantíssimo porque pode ser possível, digamos, termos sistemas que verificam online se há uma probabilidade de haver uma reação adversa a um medicamento com base nos registros existentes até noutros países. Portanto, isto é essencial, é fundamental. Portanto, eu acho que estamos a dar passos muito importantes e muito grandes. Acho que realmente a consciência que nunca podemos perder é que tudo passa, digamos, portanto, pela normalização. Se não conseguirmos, digamos, normalizar, portanto, os dados, se não conseguimos garantir a sua interoperabilidade, se não conseguimos, portanto, garantir a sua qualidade, não conseguiremos dar esses passos.
1: Em relação à posição de Portugal neste contexto profissional em que médicos e informáticos dialogam, em que nível é que nós estamos? Falou-nos há pouco de países do norte da Europa, sabemos que a nível, por exemplo, das grandes universidades norte-americanas, estas questões já são corriqueiras, entre aspas, Portugal em que ponto é que está nesta matéria?
0: É uma pergunta difícil. Eu vou tentar responder. É o seguinte, nós, enquanto Instituto Português da Qualidade, Comissão Setorial da Saúde e Comissão Técnica para o Desenvolvimento dos Sistemas de Informação para a Saúde, acompanhamos tudo o que está a ser feito em termos de desenvolvimentos nesta área. Inclusivamente, temos contactos diretos com portanto, empresas tecnológicas que estão a adotar estas normas. Também temos contactos diretos com alguns portanto, responsáveis de alguns países pela implementação destes modelos. Portanto, tentamos acompanhar o mais possível e tentamos, portanto, inclusivamente votando no board do grupo de trabalho, digamos, da ISO, portanto, estar o mais atualizados possível. Tentamos também fazer ações de disseminação. Agora vamos, portanto, fazer um webinar, vamos tentar fazer cursos para profissionais de saúde e profissionais da IT, pessoas interessadas no fundo nestes temas. Portanto, vamos tentar, digamos, disseminar o mais possível este conhecimento. Relativamente, portanto, aos decisores portugueses, temos na nossa comissão setorial, digamos, as principais entidades do SNS que são responsáveis, digamos, pela tomada de decisão, portanto, nestas áreas. É evidente que temos um problema em Portugal que é um problema complicado e eu sei qual é a pergunta que me vai fazer a seguir. Então, se está tudo assim, porque é que ainda não temos? A resposta é muito simples. É que nós, infelizmente, no nosso país, digamos, sentimos que os nossos decisores têm às vezes que resolver problemas muito prementes e muito urgentes, sempre para o momento em que estamos e para o dia seguinte. O que significa que sentimos, às vezes, que eles poderão não ter disponibilidade, poderão não ter, portanto, tempo, poderão não ter, portanto, recursos para resolver algumas questões de fundo que já estão, digamos, portanto, em curso noutros países. Estamos a tentar, estamos a fazer uma aproximação muito grande, vamos tentar com todos os nossos recursos, mas este realmente é a grande dificuldade que eu sinto.
1: Eu agora gostava de fazer uma provocação, que é se entende que os decisores políticos na área da saúde também precisam de sistemas de apoio à decisão para desenharem as políticas públicas.
0: É a história da galinha e do ovo. Ou seja, não tendo muitos dados com qualidade às vezes e tendo algumas dificuldades, digamos, em garantir a agregação desses dados, às vezes é difícil ter indicadores que permitam, digamos, tomar portanto, mais decisões. Às vezes isso acontece. Portanto, é a história da galinha do ovo. Mas, por outro lado, portanto, digamos, a pressão dos mídias, a pressão dos problemas de todos os dias, também lhes tira tempo para eles poderem pensar em algumas questões de fundo. Por fim, acho que nós temos um outro problema, e eu não queria passar sem falar nele, é que muitas vezes os nossos governos, e eu sinto isto, têm mudado muito. Os nossos políticos, os nossos decisores têm mudado muito. Quando nós estamos em sintonia, a chegar a estar em sintonia com um decisor, há uma mudança governamental, há uma mudança, e temos que recomeçar muitas vezes esse processo. E isso também é realmente, às vezes, portanto, um fator de, enfim, dificuldade. Mas vamos conseguir, com certeza. Vontade existe, todas as partes, vamos conseguir.
1: Eu, por minha parte, estou satisfeita, mas a Oriana, com certeza, tem mais alguma pergunta, até porque ela é estudante de medicina.
0: Ah, é? Que maravilha.
2: Eu perguntava-lhe sobre o futuro na tecnologia destes dados. Porque é que os podemos usar na prática clínica, nomeadamente os médicos?
0: Tudo. Ora bem, o que é que os médicos podem esperar? É essa a sua pergunta.
2: Sim,
0: ora bem,
2: um pouquinho.
0: Eu acho que nós, enquanto pessoas, digamos, da área da tecnologia, temos que, e da normalização, temos que investir no sentido de garantir aqueles estándares todos que eu acabei de referir. Relativamente aos profissionais de saúde, eu acho que há dois aspectos que são essenciais. O primeiro, temos todos que investir e temos que convencer as empresas de tecnologia a criar interfaces mais amigáveis No fundo, aquilo que eu quero dizer com isto é que as aplicações que os profissionais de saúde utilizam terão de ser no futuro mais amigáveis, terão que ajudar o próprio profissional de saúde a fazer um melhor registro clínico, em primeiro lugar.
2: Haver uma cocriação com os profissionais de saúde dos novos softwares, por exemplo?
0: Eu diria que temos que dar mais atenção ao tempo do profissional de saúde, ajudá-lo a fazer melhores registros e ajudá-lo a ter mais acessibilidade aos dados que precisa. Portanto, temos que trabalhar, temos que utilizar a inteligência artificial também no desenho das interfaces com os profissionais de saúde. Aquilo que eu quero dizer é que existe, por exemplo, um determinado profissional de saúde com alguma regularidade precisa de aceder a um determinado tipo de dados. Faz todo sentido que nós utilizemos as tecnologias que já se utilizam noutras interfaces e outras aplicações, que é colocar o nível de disponibilidade desses dados a um nível superior, ou essas funcionalidades a um nível superior, por exemplo. Arranjar mecanismos para ajudar o profissional de saúde a fazer melhores registros, a não se esquecer de fazer, digamos, um registro num determinado ato médico, por exemplo. Portanto, temos que desenvolver, temos que trabalhar na interface homem máquina. Melhor.
2: Até porque uma queixa muito frequente é os profissionais de saúde verem-se constantemente a duplicar dados. Exato. Em diversas plataformas.
0: Exato. A ideia é esta: se nós não conseguirmos oferecer sistemas aos profissionais de saúde que lhes facilitem o trabalho e que os tornem e que eles se sintam, digamos, mais produtivos, se não conseguimos fazer isso, naturalmente vamos encontrar um sentimento de rejeição superior.
1: Da nossa parte, estamos satisfeitos. Muito obrigada.
0: Só muito
1: queria
0: também
1: perguntar
0: um
1: se ficou alguma coisa por dizer e que seja importante referir.
0: Ora bem, aquilo que eu gostaria, a última mensagem que eu gostaria de dar é que, portanto, é muito importante que nós trabalhemos em conjunto com os profissionais de saúde, é muito importante que trabalhemos em conjunto com as associações de doentes. Imagine que algumas associações de doentes nos podem estar a ouvir. Eles também são elementos importantes e fundamentais, digamos, nesta área. E eu acho que estamos em condições, temos os mecanismos todos, portanto, para realizar realmente todos os objetivos e de construir, portanto, o sistema de informação que todos desejamos.
1: Muito obrigada mais uma vez. E Rui Rodrigues, passamos a emissão para estúdio. Estamos a aproximar-nos do sinal horário. Aqui deste lado continuamos a fazer as nossas entrevistas, mas daqui a pouco teremos mais um convidado ou uma convidada. Até já.
0: Bom, acho que me repeti algumas vezes.

0: Muito boa tarde e sejam bem-vindos de volta à nossa emissão especial aqui no Lab Summit. O meu nome é Jaime Nunes, hoje comigo a colaborar nesta emissão tenho várias pessoas do Departamento de Informação, a técnica está a cargo de Rafael Alves, e durante o dia de hoje estivemos a falar com vários convidados, durante o dia de hoje e ontem, aliás, porque já aqui estamos desde de ontem no Convento de São Francisco, e temos falado sobre vários temas, inteligência artificial, healthcare, ou seja, bem-estar e saúde. Falamos também um pouco com a organização do evento. E há pouco estive à conversa com Patrícia Silva e Rosário Salcedo sobre o ambiente nos laboratórios e sobre estratégias dentro do ambiente laboratorial. A entrevista que Rui Rodrigues, agora aí em estúdio, vai passar para que possam ouvir, até que o próximo convidado chegue até nós para falar um pouco sobre inteligência artificial. Fiquem desse lado.
1: Ora, muito bem, vamos então ficar nos próximos 6 minutos com esta entrevista.

0: Beatriz e a Rosário, conseguem ouvir-me?
1: Sim. Sim.
0: Começo-vos então por perguntar o que vos trouxe aqui ao Lab Summit, falarem um bocadinho daquilo que também trouxeram aqui a este evento.
1: Então, nós somos da Ambidata e aqui o nosso desafio foi virmos falar um bocadinho e provocar também aqui alguns setores relativamente à validação de software. Nós temos uma área ou algumas áreas muito reguladas dentro dos laboratórios, como é, por exemplo, a área da cannabis medicinal, a área das farmacêuticas, e temos também toda a área de laboratórios que são acreditados por uma norma que se chama 17.025. E, portanto, embora algumas destas áreas já sejam muito reguladas, já deem essa importância à validação de software, há aqui outras que ainda não dão, e então o nosso desafio foi provocá-las um bocadinho e chamá-las para falarmos em conjunto sobre a importância que esta validação tem e pedir para falarem connosco, participarem connosco nesse desafio.
0: E para os nossos ouvintes que não percebem muito bem aquilo que é todo este processo de validar softwares, conseguem traduzir isto para palavras um pouco mais simples?
2: Sim, vamos tentar. Portanto, o que é que acontece? No software da Ambidata, ou seja, no Labo ELIMS, ele é um software designado por categoria 4, ou seja, é um software parametrizável, portanto não chega ao cliente já totalmente configurado. Portanto, a ideia é a nossa equipa de consultoria dar formação, adaptar a plataforma ao uso do cliente. O cliente deve fazer essa configuração e antes do go live, ou seja, da aplicação poder ser usada a 100% e estarem seguros com a sua utilização, deve ser feita então uma validação. E esta validação mais não é do que comprovar que o software funciona como esperado no contexto daquele cliente. Portanto, a ideia é sempre o cliente ter os requisitos que devem ser cumpridos pela aplicação, correr-se um plano de testes que vai validar cada um dos requisitos, e antes de ser utilizada a aplicação, temos a garantia de que naquele contexto, naquele laboratório, a aplicação oferece os resultados que são esperados.
0: E tem dados concretos dos resultados que existem quando existe todo este processo?
2: Sim, isto é basicamente correndo o plano de testes, que é o que nos vai dizer o que é, como e quem vai fazer esta validação, é tudo suportado depois também pela parte das evidências, ou seja, as evidências da validação são o registro documentado de que a validação ocorreu e de que cada um dos requisitos, cada um dos planos de testes já ofereceu o resultado expectável. Caso não aconteça, terá de ser claramente aberto um desvio e criar ações corretivas que consigam de alguma forma colmatar os desvios que foram ocorrendo durante a validação de software.
0: E dentro aqui do ambiente do Lab Summit, já conseguiram entrar em contacto com algumas empresas que não têm este processo e conseguiram, de facto, estabelecer e dar a conhecer a importância deste processo?
1: Sim, tivemos a oportunidade até na própria sessão de assistir e de ver as reações das pessoas que nós estávamos propriamente a provocar, não é? E depois elas vieram falar um bocadinho connosco, ou alguns até já são nossos clientes, ou seja, isto não tem que ser pessoas novas, os próprios clientes que já estão a utilizar a aplicação podem também usufruir desta questão da validação de software, e devem, após, por exemplo, uma atualização. Nós todos os anos lançamos versões da aplicação e eles devem fazer também essa validação, por isso já alguns deles nos disseram: ok, nós queremos falar um bocadinho mais sobre isso convosco.
0: E neste momento quantos clientes têm, mais ou menos, têm essa noção que consigam partilhar?
1: Quantos clientes a Ambidata tem atualmente?
0: Neste processo da validação.
1: Já são dezenas que já estão validados em processo. Eu acho que ainda temos aqui mais algumas dezenas com essa possibilidade.
0: Ok, então no futuro é um processo de facto ativo?
2: Sim, a ideia é precisamente essa. O que acontece agora na maior parte dos clientes, como a Patrícia já explicou, na área das Life Sciences, este requisito já é obrigatório, portanto, eles próprios, antes de usarem o software, já promovem esta necessidade de validação. E esta validação é sempre acompanhada pelo fornecedor de serviço, neste caso, pelo fornecedor de software, a Ambidata. Portanto, é sempre uma responsabilidade partilhada o fornecedor, de certa forma, faz alguns testes de qualificação do produto e de validação da implementação, e há sempre uma responsabilidade que fica a cargo do utilizador final. Portanto, é quem dá o parecer final e faz também executar alguns testes de performance. Em relação depois a clientes na área já da 17.025, o que acontece neste momento é que eles neste momento não têm o formalismo de ter uma documentação da validação, ou seja, neste momento já o fazem, portanto, antes de entrarem em produtivo já executam testes para garantir que os dados obtidos são fiáveis, que o meu boletim de ensaio tem a formatação que deve ter, que os resultados que são apresentados para o cliente final vêm com o layout e com a apresentação devida. No entanto, não têm ainda esta evidência documentada como já vemos.

0: na área das Life Science, mas já o fazem. Mesmo quando fazemos uma atualização de software, atualizamos primeiro o ambiente de testes, eles executam uma data de testes antes de passarmos para o ambiente produtivo, só não há ainda o formalismo e a obrigatoriedade como há nos outros setores.
1: Muito bem, Patrícia, Rosário, Patrícia, muito obrigado por este bocadinho, por esclarecerem também estas questões. E até
0: obrigada. Obrigada.
2: E, entretanto, é hora de voltarmos ao Convento de São Francisco, onde decorre o Lab Summit. A emissão é tua. Vamos lá, Jaime. Jaime?
3: Estivemos agora à conversa com Patrícia Silva e Rosário Salcedo, que nos tiveram a falar um bocadinho sobre um dos temas do compliance. O que é este compliance? É um dos pilares do Lab Summit. E o compliance consiste basicamente no conjunto de práticas, de regras, que faz com que uma empresa consiga estar em conformidade com a lei, com os regulamentos internos e externos, com as normas dos setores. Este tema foi também abordado ontem com o Val Pagotto Chevrand, que é uma gerente de compliance, exatamente, e de proteção de dados numa empresa, a Lusíadas Saúde. Tem já bastante experiência nesta área e foi uma conversa guiada ontem durante a tarde que podemos agora ouvir.
4: Vamos começar. Oi. Boa tarde, estamos aqui com a Val Pagotto, especialista em compliance para empresas de saúde na PepData Compliance Group.
5: Olá, tudo bem?
4: Tudo bem, Val. Então, estivemos a ver a sua palestra e queríamos, a palestra foi sobre cultura ética e compliance, e queríamos que nos desmistificasse um bocadinho o que é o compliance.
5: Então, compliance pode ser tudo, efetivamente. Eu costumo dizer que pode ser tudo, pode não ser nada, dependendo da organização. Porque, efetivamente, a tradução literal da palavra é conformidade. E dentro de uma empresa, conformidade pode ser a conformidade regulatória, pode ser a conformidade técnica, ou seja, tem várias nuances. Eu sou especialista no compliance, que eu preferia muito chamar só de integridade, porque ele diz respeito à integridade, como que a gente prepara as empresas para demonstrar práticas íntegras e que estejam aí alinhadas com o que a sociedade espera.
4: E mais concretamente, qual é a importância do compliance numa empresa?
5: Bom,
4: e numa empresa da saúde?
5: Sim. Então, o meu compliance, que é o compliance integridade, hoje em dia não é mais uma opção. Portugal, desde 2018, tem já a legislação relacionada à prevenção de corrupção e infrações conexas. Existe o MENAC, que é o Mecanismo Nacional Anticorrupção, que é o órgão que regula e fiscaliza as ações de compliance / integridade nas organizações. A lógica é simples e, indo muito ao centro da questão, a sociedade já não tem mais, não aguenta mais. Assim, o custo da corrupção, o custo da não integridade é muito alto. A gente tem história no mundo inteiro e em vários países da Europa, do Brasil, de onde eu venho, que infelizmente é um grande case de não compliance mundial, onde a gente percebe claramente que a sociedade sofre o impacto das ações de corrupção e de suborno, né? Impactando a saúde das pessoas, a educação, a cultura, ou seja, impacta o financiamento das sociedades claramente e de forma muito importante.
4: Na sua palestra falou bastante que o compliance e a liderança estão ligados. De que maneira?
5: Então, sem liderança não tem compliance. Basicamente, as empresas são, por definição, o reflexo do líder. E não se faz compliance, não há integridade sem a dedicação ou o compromisso da liderança. E esse compromisso tem que ser real. É muito bonito dizer que minha organização tem programa de compliance robusto e tudo mais, até para conseguir um financiamento dos fundos europeus com melhores taxas, mas que aquilo não é real. Ou seja, o líder que pretende garantir uma sustentabilidade para o seu negócio precisa investir em práticas e processos éticos dentro da sua organização.
2: Já voltamos então a esta entrevista com Val Pagotto, mas entretanto acontecem outras coisas mais, digamos, que se impõem no Convento de São Francisco e, portanto, vou passar a emissão para o Jaime.
6: Interrompemos agora a entrevista de Val Pagotto e estamos de volta na emissão especial em direto no Convento de São Francisco, aqui no Lab Summit. Temos connosco o Marco Silva da Microsoft e Liliana Antão da empresa MedPlace para falar um pouco de agentes de inteligência artificial. Muito boa tarde. E então começamos então por perguntar para os nossos ouvintes que não estiveram presentes na sessão se nos podem explicar um pouco quais são as ferramentas da inteligência artificial.
7: Liliana, queres começar?
8: Posso começar. Sim, acho que nós usamos sempre as mesmas ferramentas para dar contexto, não é? Todos vocês usam diariamente, de certeza, ChatGPT, Gemini, Claude, ou seja, foram as primeiras grandes ferramentas que surgiram no mercado para vocês conhecerem o chamado inteligência artificial generativa. É agora um novo campo da inteligência artificial que, tal como o nome indica, gera conteúdo, neste caso gera texto. Vocês agora chegam ao ChatGPT, escrevem qualquer coisa, têm uma resposta. E o que nós viemos aqui falar um bocadinho foi da passagem da componente de IA generativa para agentic AI. Ou seja, como é que eu agora passo nesta vertente apenas de gerar conteúdo para agir no mundo real? E aqui, se calhar, Marco, podes complementar um bocadinho melhor.
7: Sim, e até posso-vos falar para os nossos ouvintes que possam não se lembrar muito bem disto. Isto não é uma coisa muito recente. Vocês todos conheceram o ChatGPT, mas não sei se vocês sabem, mas todos, quer dizer, espero que haja muita gente que tenha brincado com as coisas antes, eu estava a brincar com as versões anteriores. O ChatGPT é a versão 3 do modelo base chamado GPT, que é um modelo de AI generativa, que ficou muito conhecido, existem outros, agora também muito conhecidos, mas na altura foi que venceu tudo, que estava na sua terceira versão de AI generativa. A primeira versão era generativa também, não viu muita luz do dia. O segundo fazia umas coisas para os vossos ouvintes que possam gostar um bocadinho de tabletop RPGs, aqueles jogos de tipo Dungeons and Dragons, ficou muito conhecidos com a série da Netflix do Stranger Things e tudo, não é verdade? Portanto, esse tipo de jogos, o primeiro que fazia era isso, gerava mundos, estava muito balizado aos limites de construir uma narrativa muito fantástica, muito inspirado nos livros de Dungeons and Dragons, Vampire the Masquerade e outros que tais. E era muito giro porque a pessoa podia chegar lá e começava a brincar como se estivesse um Dungeon Master a criar o mundo e a gente ia falando e ia jogando um jogo, e era só isso. O GPT-2 na sua... quer dizer, não era só isso, para trás tinha muitas coisas, para o público era só isso, e depois conseguiram fazer um chatbot. E a evolução é exatamente isso, passarmos de um chatbot para um agente para depois começar a tomar ações. Uma das coisas que nós estivemos a falar foi sobre como fazer com que estas ações que estes agentes estão a tomar não alucinem, não é? Nós estamos habituados a ouvir falar que a AI alucina. O que é a AI alucina? A AI não é, alucina para um humano, porque para a AI aquilo continua a estar perfeitamente alinhado com o que eles estavam a fazer. Pronto, está a continuar uma história. Naquela história, para ele, aquilo é o que faz sentido vir a seguir, mas para nós é pouco útil. Qual é o problema quando temos agentes? Se deixa de ser útil, começa a fazer asneiras. Certeza que já lemos vários casos na internet de cenários onde aquilo deixou de ser útil e começou a comprar coisas que não devia, a gastar dinheiro do cartão de crédito da pessoa porque a pessoa decidiu pôr lá as coisas, e estamos a tentar mostrar como tomar estas ações de forma segura. E há uma coisa que se fala muito em AI que é grounded. E o que é um grounding? É colocar guardrails, colocar uns limites na ação deste agente, que seja dentro do scope, do âmbito que nós queremos que aquele agente faça, para estarmos seguros.
9: Uma das coisas que foi falada na sessão foi também o risco de usar, por exemplo, na medicina, e eu queria lhe perguntar, de certa forma, se acha que há uma dependência na inteligência artificial, sendo que esta basicamente é feita através de códigos e de pesquisa, se considera que usar a inteligência artificial como uma ferramenta emocional e até uma ferramenta de ajuda à saúde é um dos erros cometidos.
10: Se eu puder começar
7: força,
10: aqui,
7: claro, sim, força.
10: Eu gosto sempre de referir um estudo recente do MIT sobre o impacto do uso de IA generativa na nossa capacidade de raciocínio e nosso esforço mental, porque pegaram em cerca de 200 pessoas, por isso aí podemos dizer a amostra pequena, sim, sim, sim, pouco significativa, é, mas pegaram em 200 pessoas e fizeram três grupos. Um grupo de pessoas que usava ferramentas como o ChatGPT para desenvolver os seus trabalhos. Imaginem vocês como estudantes, pegam no ChatGPT e desenvolvem os seus trabalhos. Um segundo grupo que usava motores de pesquisa típicos, Google, coisas assim como usávamos antes do ChatGPT. E um terceiro grupo que fazia uma pesquisa mais manual e escrevia mais manualmente. E depois avaliaram a capacidade de retenção de conhecimento dos trabalhos que efetuaram de cada um destes três grupos. Como seria de esperar, o grupo que fez tudo manualmente foi o que teve mais retenção de conhecimento, o grupo que usou ferramentas de IA generativa, como o ChatGPT, foi o que não reteve quase nada. Quando eu digo quase nada, 17% de retenção. Isto é praticamente nulo. Vocês podem dizer, pá, expectável, não é? Ele não fez quase nada de trabalho, foi uma ferramenta. O pior é que depois analisaram os efeitos a longo termo deste uso e demonstraram que, mesmo a nível da atividade cerebral, havia perda de conexões neuronais e de atividade cerebral com o uso continuado disto. Atenção, eu sou pessoa que desenvolve ferramentas de IA generativa, por isso não estou a dizer deixem de usar, de todo. O que eu estou a dizer é tenham noção que se vocês não desenvolverem o vosso raciocínio crítico e sejam as pessoas que pensam no contexto e trabalharem o vosso músculo cerebral, estas conexões vão perder-se. Imaginem isto num contexto de saúde. Se eu, de repente, possibilito a todos os meus médicos e os meus médicos não têm a capacidade de julgamento crítico e clínico de deixa-me pensar e avaliar se isto faz sentido, vamos criar toda uma geração que vamos colocar aqui em risco não só a saúde das pessoas, mas também até a nossa continuidade. Não sei se sabem também isto, foi provado que somos a primeira geração em que nós não temos mais capacidade cognitiva do que os nossos pais.
7: Que
10: é crítico pensarmos nisto, não é? E com isto, com os agentes, nós estamos aqui a capacitar que estas ferramentas tenham ainda mais autonomia. Por isso é muito importante, e uma das mensagens que nós tentámos passar aqui, tanto na área de saúde como de uma forma genérica, no caso do Marco, com aplicações da Microsoft, é muito importante vocês pensarem no problema, pensarem como construir o contexto para depois estes agentes poderem agir nas coisas chatas e autónomas, que vocês nem ganhariam nada com isso. Mas pensem no problema, sejam críticos, usem as ferramentas para vos auxiliar, principalmente na área de saúde. Eu, com a MedTales, a startup que sou cofundadora, juntamente com clínicos neurologistas, usamos muito o IA generativa para a componente de formação de educação médica, para conseguirem, de facto, adquirir o conhecimento certo com simulações de casos críticos, por exemplo, no caso do AVC, que é a causa principal de morte e incapacidade em Portugal e na Europa. Neste caso, é o que eu tenho a dizer neste tópico, mas...
7: Não, mas eu vou só complementar. Eu concordo, subscrevo totalmente com o que a Helena estava a dizer e só vos dou mais um exemplo. Eu, por acaso, eu fiz um episódio um episódio do meu podcast sobre esse... dedicado só a esse paper, porque o impacto do que esse paper implica é brutal. Mas nós já tínhamos cenários parecidos com isso noutros sistemas. Vocês já devem ter ouvido falar da questão da condução autónoma e muito bem, vocês estão num carro com condução autónoma em que o carro, imagina, ele não é capaz de conduzir muito bem autonomamente. O que quer dizer que vocês estão muito atentos a todas as coisas que estão a fazer e estão a participar no processo de decisão bastante ativamente. Imaginem que vocês estão como, e é o caso do instrutor que está a ensinar o aluno a conduzir. Ele está bastante ativo, está a lhe dizer vai para aqui, vai para ali, está atento a todas as decisões e se precisar intervém naquele momento. Agora imaginem que esse instrutor está completamente a confiar no aluno, mas quando eu digo completamente, ele está no telemóvel, a mandar mensagens, a ver uma sériezinha no Netflix enquanto o aluno está a conduzir pela estrada. E o aluno entra numa situação crítica. O que é que vai acontecer? O instrutor nem sequer sabe como reagir. Vocês conseguiram reagir naquele instante, tipo, apitavam uma coisa no carro e ele tinha que agarrar no volante e tomar uma decisão que salvava a vida dos dois. Provavelmente ia falhar. A decisão que ele ia conseguir fazer com a quantidade de informação que ele tinha que absorver num espaço muito curto de tempo é muito baixa. E por isso é que nós temos, quando damos total autonomia, mas temos um problema muito, e na computação gráfica também tem um nome, chama-se Uncanny Valley, que é o limite de... O CG é tão bom que agora, mas ainda não é suficientemente bom para se tornar uma fotografia real, então nós encontramos os defeitos todos. É melhor ser um cartoon. Um cartoon nós não achamos estranho, até é bonito. Até, muito, muito pelo contrário, até achamos esteticamente agradável. Por isso, nós temos nesta nova geração, temos que, de inteligência artificial, e na nova geração que está a utilizar esta inteligência artificial, temos de ser muito mais conscientes nos use cases que nós fazemos e com a perda cognitiva que isto depois tem e os casos extremos onde nós, como humanos, vamos agir sobre eles. Porque se não formos capazes de os desenhar bem, vão morrer pessoas. Honestamente, não quero ser dramático demais, mas o exemplo que eu dei, efetivamente estamos a pôr pessoas em risco em decisões que a pessoa não vai conseguir fazer, decisão porque não vai conseguir absorver aquela informação.
10: Eu gostava de acrescentar aqui dois exemplos, que se calhar vocês são duas mulheres, vão sentir isto se calhar na pele. E já foi há muitos anos atrás, a partir do momento em que pomos este tipo de agentes a tomar decisões na vida real, impacta pessoas, ponto. E temos sistemas, por exemplo, na Amazon, acho que foi em 2016, posso estar errada no ano, mas penso que foi em 2016, estavam a usar um algoritmo de IA para ajudar a fazer logo aqui uma pesquisa inicial de currículos que eram enviados para a Amazon para contratar para posições. O que o algoritmo estava a fazer? Descobriram isto passado 2 anos. Nenhuma mulher estava a ser contratada. Porque o algoritmo, automaticamente, segundo os requisitos, dependeu dos dados que mulher não era naturalmente contratada para aquelas posições, então descartava sempre esses currículos. Até alguém detectar essa tendência, esse viés no algoritmo, estávamos aqui a ter um impacto real nas vidas das pessoas, aqui num caso menos crítico, estamos a falar simplesmente entre aspas, mas de acesso a uma profissão. Imaginamos isto em casos de diagnósticos de saúde, em casos de condução autónoma, em que de facto ao darmos total autonomia, não tendo aqui algum tipo de human in the loop, o conceito, ou seja, de continuar o humano no controle e na revisão, pode impactar mesmo muito, e cada vez mais estamos a caminhar para uma realidade em que a inteligência artificial está incorporada em tudo. Vocês mexem em qualquer coisa, lamento, mas está lá algum tipo de algoritmo que vai tentar
7: exatamente. Os humanos hoje em dia
10: publicidade, recomendações, não é? Tudo isso está tudo lá, e convém estarmos conscientes disso, ponto número um, e depois perceber todas as limitações que isto tem, para depois vocês como utilizadores, nem é como técnicos, vocês não precisam de saber a tecnicidade toda por trás do IA, mas sabendo as limitações de utilização, estarem atentos e perceberem quando é que devem reportar coisas, quando é que devem utilizar ou não, quando é que devem estar no controle, quando o marketing é dito e bem, para estar cientes de quando devem agir e não o IA agir por vocês.
9: Um dos casos que também falou foi a questão de haver um ciclo de problemas, de tentarmos resolver um problema e depois, por causa da inteligência artificial, criar-se um ciclo. Uma das coisas que acontece e se verifica é que uma pessoa diz uma coisa e, se for outra por trás e disser que é de X forma, a própria inteligência artificial considera que aquilo é daquela forma porque a pessoa diz. Porquê que acontece isto com estas ferramentas e de que forma é que se pode resolver?
7: Excelente pergunta. Muita gente pensa que o que sai da inteligência artificial é conhecimento efetivo. E é longe disso. Okay? O que um modelo destes generativos, e agora vamos à base, não é? Nem é o agente nem nada, um modelo generativo foi treinado com um dataset muito simples. Ele olhou para texto, foi escrito, passou o crivo para ser selecionado como parte digamos, da inteligência base daquele modelo, e ele pegou e construiu um modelo probabilístico de como é que um texto é escrito. Reparem que ele não sabe gramática, não precisa. Assumindo que o texto foi curado, que foi buscar jornais, livros, pronto, há aqui uma revisão editorial onde o inglês é inglês e o português é português e pronto, está bem escrito. Por isso ele nem sequer precisa saber, porque probabilisticamente a maior parte dos livros foram escritos com palavras que existem no dicionário, ninguém andou a inventar. Alguns autores se calhar inventam um bocadinho, mas pronto, mas são poucos. Por isso, a realidade é que ele conseguiu probabilisticamente gerar isto. E agora imaginem que a base de vossa entrega de conhecimento é isto, é um modelo probabilístico da próxima palavra. A próxima palavra, ser verdade ou não ser, não tem a ver com a gramática nem com a palavra, tem a ver com a maior parte dos textos diz a verdade, factualmente falando. Mas, sabem o que é que acontece também na maior parte dos textos, principalmente nas interações chat, que é de onde ele herda, que ele também viu transcrições descritas entre pessoas a interagir. E eles não puseram lá as pessoas que são mal educadas, não puseram lá as pessoas que são brutas, que têm outros problemas de racismo e etc, porque tiveram que filtrar isso para não aprender esse tipo de comportamentos. E sabem qual é o comportamento que é mais normal? comportamento mais passivo e de agreeable. Estava a falar, faltar a palavra em português, mas eu concordar com outra pessoa e ser simpático e pedir desculpa e se calhar, isto é o normal. Ele não tem conhecimento absolutamente nenhum, nada do que ele disse, e ele acha que é verdade. Ele nem acha, achar já é muito. Certo. Ele tem uma próxima probabilidade da próxima palavra.
10: Há aqui, existe o AZ ou AI da Meta, da empresa Meta, o Ian Lacune, chama este tipo de modelos papagaios de semântica. O que ele faz é papaguear conceitos e palavras, ele não sabe bem o conceito. Ou seja, essa componente que estavas a dizer dele de facto... ter conhecimento de alguma coisa, tu vis dizer uma coisa e ele dizer o contrário.
7: Não é agradar.
10: É isso, porque estes modelos são otimizados para agradar o utilizador, ok?
7: Depois,
10: é isso que dá reforço positivo. Porque depois, há aqui uma fase no treino destes modelos, o Marco explicou a fase do supervisor, ou seja, em que tu dás todo este conjunto de dados que viste na internet, de livros e tudo, pelo aprender a estruturar frases. Mas depois houve uma fase chamada fine tuning, que o que ele fez ia seguir uma fase de aprendizagem por reforço. O que isto aconteceu foi, depois, com interações com humanos, não sei se vocês se lembram, principalmente no início de ChatGPT, vocês tinham mesmo muito a joinha para cima e para baixo. E com base nisso, ele quase que vos obrigava, às vezes, aparecia mesmo um pop-up para vocês darem feedback.
7: E de vez em quando aparecem duas respostas para vocês preferirem.
10: Hoje... Exatamente, para quê? É com isso que ele aprende por reforço. Tu dás reforço positivo num tipo de resposta para ele saber, ah, ela gosta mais disto. E com isso ele vai ser cada vez mais tendencioso para aquilo que tu gostas. Daí aqueles problemas que estavas a entrar na parte mais psicológica, mais do que acontece quando vamos pedir apoio psicológico, mental, emocional, este tipo de ferramentas. Primeiro de tudo, para quem estiver a ouvir, não façam isso. Não façam isso.
7: Não é
10: ferramenta para isso. Mas principalmente porque este tipo de modelos propagam o que vocês quiserem. Ok?
7: Não sei se
10: a OpenAI foi agora processada porque basicamente eles não deram disclosure de um chat em que depois levou um tiroteio, em que a pessoa tinha dito explicitamente que nas coisas não estavam bem, que iria usar, o que é que estava a pensar e tudo, não deram disclosure disso, acabou a correr mal e todo o reforço positivo do ChatGPT foi sempre, ai sim, a tua mãe é muito má, ai sim, as coisas, porque é feito para isso, por isso, atenção a isso, vocês só estão a validar as vossas próprias ideias, não é muito mais do que isso.
7: Mas atenção, só para também não deixar só esta imagem
10: mensagem negativa, né? Claro.
7: Existe conhecimento lá dentro, ok?
10: Claro.
7: Porque assim, se eu ler muito, eu efetivamente eu vou absorver por padrão, nem que seja por padrão, quase que por osmose, a tendência do que é correto. O problema, mas também a mesma coisa ao contrário, eu também sou corrompido facilmente, por isso se eu ler muita coisa errada, eu vou acreditar que a Terra é plana, e não querendo entrar nesse tema, mas pegando num tema polémico, que a Terra é plana e outras coisas para as quais existe ciência. Mas se eu ler só aquela parte, então isso é a única realidade que eu tenho. Há uma curadoria que foi feita de informação com qualidade. Por isso, quando eu lhe faço perguntas técnicas, até algo concretas, porquê é que o céu é azul? Ele sabe-me responder esta pergunta sem eu saber como é que é isto. Mas agora, não tenho um grande risco sobre isto. Não, ok, porquê é que o céu é azul? Se a resposta não for factualmente verdade, é fácil de validar, eu vou até à Wikipedia e consigo buscar esta informação, mas ele tem lá essa informação factual. O meu problema é quando eu lhe faço perguntas que sejam decisões que impactem, se calhar, a vida.
10: Exatamente.
7: E aí ele pode ter, de vez em quando, uma resposta não tão precisa. Porque ele está lá o conhecimento, mas se calhar não está o suficiente ou não é o mais normal, porque isto aqui é um algoritmo probabilístico. Por isso, sabem o que é que isso quer dizer? Para traduzir por miúdos, é mediano. E em que a média, a moda e a mediana são o mesmo, por isso está ali numa distribuição normal, está no meio. Por isso é que nós dizemos, muitas vezes, quem programa diz, o meu código é melhor, quem físico diz, a minha explicação para porque é que o céu é azul é mil vezes melhor. Se for um bom físico, eu espero que sim. Sabem o que é que isso quer dizer? Que essa pessoa não é mediana, é acima da média. Por isso, qualquer pessoa acima da média na sua área vai ser melhor do que um algoritmo mediano. Tem que ser, por definição, isto nem sequer precisa inventar muito. Por isso, essa utilização é mesmo isso. Nós temos consciência que sim, não faz tudo, mas não tem lá muito conhecimento. E é muito útil.
9: Ainda uma questão de ser uma ferramenta de dados. Também uma situação que acontece é, por exemplo, eu dizer uma coisa à ferramenta e depois, noutra conversa, digamos assim, dizer outra questão e ser puxado a outra coisa que eu tinha dito.
7: Okay.
9: Considera que esse erro é também pelo facto de armazenar os dados e esses erros podem acontecer pela má interpretação e a junção dos dados?
7: É assim, basicamente, quando vocês estão a fazer, existe um conceito de sessão que é preservada, ok? E essa sessão, é preservada ao longo de várias conversas. Existe até um conjunto de estratégias, digamos assim, para preservar até ao longo de múltiplos chats e tudo, que guardar essa memória fora. O que acontece quando eu vou lá falar e ele vai usar as respostas que eu dei no passado é por um conjunto de estratégias, digamos assim, para preservar até ao longo de múltiplos chats e tudo, que guardar essa memória fora. O que acontece quando eu vou lá falar e ele vai usar as respostas que eu dei no passado?

0: vai ler todas as vezes que eu interajo com ele e vai alimentando com o tempo. Claro está que essa janela não é infinita, okay? Porque há um limite de número de janela de contexto que eu consigo ter. É quase como se fosse a nossa memória a curto prazo. Hoje vou tentar fazer aqui uns paralelos que me perdoem, por favor, as pessoas das neurociências e tudo, mas uma memória mais a curto prazo que é um ficheiro, no fundo, de texto que tem essas componentes. E em cima dessa memória a curto prazo, está todo o meu chat. Ele sabe o que é imediato. Então, estamos num contexto imediato. Estou a falar sobre futebol. Pronto, é suposto ele não começar a dar-me dicas de culinária porque não tem nada a ver por isso. Ele sabe o que é o imediato, apesar de eu ter falado sobre culinária ontem ou anteontem. Ele saber até que tipo de pratos é que eu gosto e tudo mais, mas não é contexto atual. Mas influencia, ok? Vai sempre influenciar porque está dentro do que é a janela de contexto na geração da próxima token. E eu volto ao ponto. Isto só está a tentar completar o texto. Estão a perceber? É só isso. Não está a fazer mais nada. E um chat é exatamente isso. É uma pessoa a escrever um bocado e depois a outra pessoa responde. E aí vejam isto como se fosse se lerem uma interação num teatro, também é isso, não é? Quer dizer, o ator A fala, né? A personagem A fala, depois fala a personagem B. O chat é a mesma coisa. Quando nós fazemos uma pergunta, o que é que vem a seguir? A resposta a essa pergunta. E não vem a resposta se eu estou a perguntar sobre uma coisa, voltando, não é por causa do seu futebol, mas nem gosto muito de futebol, mas estou a falar sobre futebol e faço-lhe uma pergunta sobre futebol, então não é, não me sai uma receita sobre bacalhau, não é? Porque não tem nada a ver com isso. É essa estatística que me dá coerência. E essa coerência também tem contexto. É só somarmos à coerência esse contexto.
1: Não falando só de riscos, mas nem de problemas, mas falando também num dos dados que foi apontado, que foi a falta de retorno em 95% das empresas, eu queria lhe perguntar como é que poderia ser feito esse uso de forma a beneficiar e ter então esse retorno.
0: Esse retorno não está a aparecer e foi falado no painel exatamente nesse tópico, assim, que é o retorno não aparece porque muitas vezes estamos a pegar nos use cases errados e não estamos digamos, há uma expressão em inglês muito boa que é fit to purpose, não é? Quer dizer, eu tenho uma ferramenta muito boa e que é muito boa a resolver muitos problemas. Eu assumo que consigo resolver tudo com isto e então vou logo pegar nos problemas que, por acaso, a ferramenta não é mais adequada. E isso é parte do problema. Depois também tem a ver com o skilling das equipas que depois estão a utilizar. Isto é uma transformação muito grande. As empresas têm consciência e deviam ter mais, se calhar, que. No painel que estávamos ali, até perguntei na sala quantas pessoas é que sentiam que estavam no nível que precisavam de estar e ninguém levantou a mão. Isto é curioso. Eu confesso que até tenho, eu próprio, que considero-me um especialista nesta área há muitos anos, sinto que estou a ficar para trás. Por isso, efetivamente, existe um comboio muito grande que, para o tempo que eu invisto, sendo especialista nesta área e precisando de estar atualizado nesta área, não sinto que estou a conseguir apanhar este comboio. É normal e natural que mais gente também não sinta. Por isso, também há aqui uma transformação muito grande, tem que vir de skilling dentro das empresas e dentro dos projetos e dentro das equipas e honestamente, dentro da população. Há um projeto nacional de qualificação até 2030, já não me lembro do número preciso, mas acho que era 2 milhões de portugueses estarem com skilling, fazer um skill up da população nacional em inteligência artificial. Isto precisa de acontecer. Precisa de acontecer para que esse número inverta. E depois, existe outro número também muito interessante que nós não chegamos a falar ali, que é o número de. Toda a gente está a utilizar a inteligência artificial, as empresas todas vão dizer, estou a fazer inteligência artificial. O último estudo que saiu acho que foi em dezembro do ano passado, acho que ainda foi a fechar o ano, ou novembro do ano passado, que saiu a estudar quantas destes projetos chegaram à produção. Menos de 2%. Menos de 2% das empresas a nível mundial estima-se que estejam efetivamente a conseguir pôr em produção os casos de uso que estão a. Mas todas estão a fazer coisas. Isso quer dizer que todas estão a fazer protótipos e provas de conceito, mas não estão a conseguir chegar com elas à produção. Porquê? Ou as equipas não são capazes depois de absorver esse projeto, ou o retorno de investimento desse projeto depois foi falhado, ou não conseguiram implementar efetivamente o sonho. Isto quer dizer, é o típico, sonhámos muito alto e depois a realidade apareceu e estamos abaixo da expectativa, então estamos a tentar chegar ao que não é atingível. Porque isto, apesar de ser uma ferramenta ultra poderosa, ainda não faz tudo. Há muitas limitações. E nós temos, quando nós conhecemos uma coisa, nós conhecemos as limitações disso. Pegando na analogia dos carros, outra vez, eu sei conduzir o meu carro.

0: carro, eu sei os limites também do que ele é capaz de fazer e do que ele não é capaz de fazer. Se calhar, noutro carro que eu não conheço tão bem, se calhar não me aventuro tanto porque não conheço os limites desse carro. E não quer dizer que eu não saiba conduzir. Eu tenho que conseguir entender como é que a mecânica e os limites daquela peça que eu estou a utilizar, neste caso, a artificial generativa, consegue fazer. Por isso, todos nós somos responsáveis disso. Mais ainda, na minha opinião, para os vossos ouvintes que estejam numa posição de construir isto, mais honestamente, têm que ter consciência disso. Têm que chegar aos clientes deles ou às empresas onde estão a fazer essas implementações e dizer, pronto, estamos a se calhar a começar estamos a meter a carroça à frente dos bois, por isso estamos a começar o problema pelo fim. Ok, sim, enfiamos inteligência artificial aqui, mas depois não vamos conseguir buscar o retorno, porque falta estes passos antes que temos que fazer dentro da organização. Um projeto de transformação. Um projeto de transformação. Tal como uma transformação digital também é um projeto de transformação. Nós não chamamos de transformação de inteligência artificial, só chamamos de inteligência artificial, mas é um projeto de transformação igual.
1: Chegamos então ao fim do nosso tempo. Liliana e Marco, agradeço a vossa disponibilidade. Eu sou a Ruth Reverendo e esteve comigo aqui Gabriela Fernandes na emissão especial. Recebemos agora na emissão também Nuno Baltazar, membro da organização por parte da Ambidata.

0: perdemos um pouco o contacto.
1: Estamos de volta aqui para a nossa emissão em direto do Convento de São Francisco, no Lab Summit, agora para uma entrevista relativamente rápida com um dos organizadores do evento. Nuno Baltazar está aqui connosco para fazer um balanço final, deste dia e destes três dias que têm, destes dois dias que já passaram. Antes de falarmos um bocadinho das suas opiniões e do que tem acontecido até agora, eu queria começar também por explicar o que é o Lab Summit. E portanto o Lab Summit é um evento relativamente recente, surgiu em 2024, se não estou em erro, e eu queria começar por explicar aos nossos ouvintes primeiro o que é que levou por parte dos membros organizadores à criação deste evento e o que é que diferencia o Lab Summit de uma feira ou de um congresso científico tradicional.
2: Olá, boa tarde. Obrigado aqui pelo vosso amável convite. O Lab Summit efetivamente começou em 2024 e começou por a identificação por parte do consórcio organizador do Lab Summit, por isso a Ambidata e o ISQ, de uma lacuna que tínhamos de um evento que agregasse toda a comunidade dos laboratórios. Ou seja, nós sentíamos que existia muitos eventos setoriais, ou seja, a farma tem os seus eventos, a alimentar tem os seus eventos, os serviços na área dos laboratórios têm os seus eventos, mas não havia um evento agregador de toda a comunidade dos laboratórios. Então, nós achámos que tínhamos aqui uma oportunidade de juntar toda esta comunidade num evento único, e assim surgiu a ideia de fazermos o Lab Summit.
3: E qual é que é o maior desafio que vocês encontram para alinhar um evento com esta dimensão, já que junta vários laboratórios?
2: O maior desafio que nós encontramos é quebrar barreiras, não é? Existe aqui sempre aquelas dificuldades que todos os setores identificam, que é, se calhar não temos tantas coisas em comum como achamos que temos, mas ao fim e ao cabo temos. Nas dificuldades de uns, nós podemos encontrar as soluções para muitas das dificuldades que temos, e foi construído em cima disto que nós fomos evoluindo no Lab Summit. E em 2024 acho que conseguimos atingir, e acho que aquilo que estamos a encontrar agora em 2026 e aquilo que estamos a atingir em 2026 vem concretizar ainda mais aquilo que nós já identificámos e concretizámos em 2024. As pessoas realmente e as empresas conseguem visualizar isto. Aquilo que são as dificuldades de uns, efetivamente são as dificuldades de outros, e estas situações e as experiências partilhadas entre os vários setores podem ser efetivamente partilhadas, podem ser capitalizadas, e podemos construir um conjunto de situações que podem ser potenciadas em prol da comunidade. E isto acho que é o fundamental que construímos com o Lab Summit.
1: O Lab Summit é um evento que reúne vários participantes. Eu acredito que na última edição juntaram mais de 1000 participantes, vocês têm várias exposições, várias palestras. O que é que vocês pretendem transmitir a quem aqui está ao longo destes três dias?
2: Aquilo que nós pretendemos transmitir é a partilha de conhecimento, dar a oportunidade a esta comunidade de ter acesso a novas tecnologias, a conhecer, a trazermos aqui palestrantes nacionais e internacionais de referência, partilhar aquilo que nós, o bem que se faz nesta comunidade. Às vezes nós fazemos coisas dentro da nossa empresa, dentro do nosso setor, e é importante partilharmos isto para toda a comunidade, para todo o país, darmos a conhecer isto, e o Lab Summit é o palco ideal para fazermos isto.
3: E como é que vocês escolhem uma cidade como Coimbra para albergar este evento face a outras cidades do país?
2: A escolha de Coimbra não foi por acaso. Aquilo que o consórcio, o Lab Summit, pretende é efetivamente descentralizar. Nós não queríamos fazer isto nos grandes centros urbanos, em Lisboa e no Porto, queríamos trazer isto para fora destes grandes centros urbanos, e acabou por ser Coimbra, também por causa de estar no centro do país. Isto é um fator decisivo para aquilo que foi a nossa decisão, e o facto também de Coimbra e da sua, do seu, da Universidade de Coimbra, da cidade do conhecimento, também de termos aqui muitos centros tecnológicos, muito ligado também a empresas da indústria farma, muito desta comunidade dos laboratórios ter aqui muitos clusters, inevitavelmente contribuiu para que o Lab Summit viesse aqui ter.
1: Já vamos a meio do segundo dia. Que balanço é que faz das palestras que foram feitas até agora, do ambiente do Lab Summit até ao momento?
2: Está completamente alinhado com aquilo que eram as nossas expectativas, por isso nós prevíamos que tivéssemos aqui um número de visitantes muito equivalente àquilo que tivemos na edição passada, e estamos com números alinhados com a da edição passada. A nível também de expositores, temos bastantes mais expositores, por isso a nível da área da exposição nós temos mais área da exposição que tivemos do que da edição passada, por isso temos mais expositores. Há influência também aos dois dias, temos superior àquilo que tivemos na edição passada, por isso estamos muito satisfeitos com o que está a decorrer nestes dois dias do Lab Summit.
3: Aqui no Lab Summit contamos com três zonas, pelo menos. Como é que é feita a divisão de cada empresa entre zonas?
2: Não temos aqui nenhumas zonas exclusivas ou divididas por setores, ou seja, não existem zonas setoriais, por assim dizer. As empresas foram escolhendo a sua localização à medida que foram subscrevendo a sua participação. Por isso, não temos aqui nenhumas zonas setoriais, por assim dizer.
1: Como é que é feita a escolha das empresas que participam, das palestras que são dadas, quem é que vem falar, como é que é feita essa organização?
2: Nós temos aqui duas formas de, nas palestras temos aqui dois formatos. Uma, nós temos uma parte que são de oradores convidados, e temos um determinado número de palestras que são ligadas à organização através de oradores convidados, e que com esses oradores convidados estão alinhados com os pilares que são do Lab Summit, e no caso nós temos quatro pilares: a inteligência artificial, o people, o compliance e o healthcare. E depois temos as restantes sessões que são patrocinadas. Estas sessões também têm que estar, obviamente, alinhadas com os pilares do evento, mas são patrocinadas por todas as empresas que podem estar associadas ao evento.
3: Com isto, é possível que já haja uma nova edição do Lab Summit a caminho?
2: É algo que poderá estar aí na calha, efetivamente. Aquilo que nós prevemos e que já tínhamos previsto também em 2024 era que o evento se realizaria sempre de dois em dois anos, por isso estamos cá em 2026, e aquilo que a perspectiva que temos é que se volte a fazer em 2028. Por isso tudo aponta para que nós vamos repetir esta edição em 2028.
1: Quase a terminar agora também o nosso tempo, alguma mensagem que queira deixar também para o próximo dia, alguma palavra final que queira dar antes de terminarmos?
2: Sim, para o próximo dia estava a falar do dia da amanhã. Sim, pronto, do dia de hoje ainda temos aqui a participação do humorista, por isso vamos tentar ter aqui um final de dia mais descontraído. Ainda vamos ter a nossa festa de final de dia para podermos também ter aqui um momento de networking final. E o dia de amanhã também é um dia que nós dedicamos também à parte e à componente mais cultural. Temos também nesse dia a promoção de networking em ambiente mais descontraído, e é isso também que pretendemos. Para além de toda esta dinâmica que temos de trabalho técnico nestes dois dias, que são bastante intensos, mas também esta promoção cultural associada a este networking em ambiente mais descontraído, também é uma forte aposta por parte da organização.
3: Nuno, agradecemos por ter vindo dar aqui alguns esclarecimentos neste segundo dia de Lab Summit.
2: Eu é que agradeço. Obrigado.
3: Obrigado. Rui, passamos para ti.
0: Ora, muito bem. Então, agora aqui já da sede da RUC, da Padre António Vieira, vamos ter uma série de entrevistas que poderemos passar precisamente sobre o tema. Começamos com uma de Paulo Rego.

0: então começar por lhe dar aqui as boas-vindas aos nossos estúdios improvisados da RUC. O Paulo, que também está associado, lá está, à Ambidata, na criação deste projeto. Qual é que é? Posso começar por lhe perguntar um bocadinho esta parte, a importância da Ambidata aqui para a construção do Lab Summit, e qual é que é o maior contributo que a Lab Summit, que a Ambidata traz ao Lab Summit?
1: Sim, inicialmente a ideia surgiu realmente da Ambidata. A Ambidata foi pioneira no lançamento deste.
2: Só referir que Paulo Rego é CEO da Ambidata, uma das duas empresas organizadoras do Lab Summit, e falou neste evento e do papel da Ambidata para Portugal.
1: Tivemos o cuidado de, logo desde o primeiro momento, envolver aqui outras entidades na organização do projeto, o ISQ e a RELAC na primeira edição. Porquê? Porque entendíamos que deveríamos ter uma visão complementar, ou seja, isto é um mercado dos laboratórios. A Ambidata é um fornecedor de serviços para laboratórios, gostávamos de ter um grande laboratório e o ISQ juntou-se nessa perspectiva, e a RELACR era também a associação que tinha muito conhecimento do funcionamento dos laboratórios e, portanto, também era importante tê-los no barco neste projeto. A ideia foi nossa, inicialmente, fomos os pioneiros, mas eu acho que sem esta parceria das três entidades, com pontos de vista diferentes, com perspectivas diferentes, até com objetivos diferentes, não seria possível este projeto.
0: E acabou de guiar uma conversa sobre laboratórios do futuro. O que são estes laboratórios do futuro? Consegue explicar aos nossos ouvintes de que se tratam estes laboratórios?
1: É uma excelente questão, pai, é uma excelente questão. O que é que nós vemos, antes de explicar o que é que são os laboratórios de futuro, é o que é que nós vemos hoje em dia ainda nos laboratórios. Ao contrário de alguns outros setores, os laboratórios ainda é um setor que tem um nível de maturidade tecnológica, eu não vou dizer baixo, porque não é verdade, mas não é o mais elevado. Ou seja, vemos outros setores, como a banca, muitos outros setores, como a indústria, que têm já um nível de maturidade digital mais elevado. Os laboratórios, infelizmente, ainda não. E, portanto, entrando no que é o laboratório do futuro, é precisamente nós conseguirmos que os laboratórios adiram a todas estas novas tecnologias que nós temos ao dispor hoje em dia. Ainda agora fizemos uma palestra sobre a aplicação de inteligência artificial e de agentes de inteligência artificial na realidade laboratorial. É uma coisa que, não tenho dúvidas, é o futuro. Criar esta sensibilidade junto dos laboratórios de que têm que se preparar para isto, têm que conhecer como é que isto funciona, para poderem vir a implementar a inteligência artificial nas suas atividades, é o grande desafio. Mas é por aí que é o laboratório de futuro, é a utilização em pleno destas tecnologias, para que, se calhar, vocês já hoje em dia fazem com o ChatGPT, com outras ferramentas de inteligência artificial, levado a um nível um bocadinho mais profissional do que as nossas conversas com o ChatGPT.
0: Consegue dar-nos um exemplo prático de como é que esta implementação da inteligência artificial pode melhorar o ambiente e o trabalho dentro dos laboratórios?
1: Sim. Muitas formas distintas, não é? Ou seja, desde as formas mais básicas, que se calhar todos vocês reconhecem que a inteligência artificial ajuda, como escrever textos, escrever conteúdos, produzir conteúdos quando eu estou a emitir um relatório num laboratório. Traduzir. Transcrever texto para voz, transcrever voz para texto. Estes são os exemplos básicos, e mesmo estes, os laboratórios hoje em dia, muito poucos são utilizadores deles. Os exemplos mais avançados são claramente aqueles que são mais transformadores em termos de produtividade dos laboratórios. Esta sessão que acabamos de apresentar é o conceito de que nós podemos ter agentes de inteligência artificial. Há uma analogia feita muito engraçada por um nosso colaborador na Ambidata, que é quase como ter um estagiário que está 24 horas, 7 dias por semana a trabalhar. Temos que lhe dar algum conteúdo, algum contexto, alguma formação, algumas indicações sobre o que fazer, mas depois ele processa os dados a uma velocidade que nós humanos não somos capazes. E o conceito que nós estamos a introduzir são agentes de inteligência artificial que estão especializados em determinadas tarefas. por exemplo, em perceber se as amostras dentro do laboratório estão a demorar tempo demais, se os resultados estão a desviar-se daquilo que era suposto acontecer, se a produtividade do laboratório está abaixo daquilo que era esperado e se há algum fator que é aquele que é mais determinante e que está a penalizar a produtividade. Isto hoje em dia, já temos isto a funcionar no nosso produto e vai ser uma transformação significativa e assim isto vai ser o laboratório do futuro.
0: E em todo este processo, onde fica o trabalho humano? Qual é que vai ser a função das pessoas no futuro?
1: É uma excelente questão. Nós temos que ver quase tudo na inteligência artificial como um auxiliar para os humanos e ainda não conseguimos perspectivar como o tomador de decisão. Ou seja, quando eu vos dou este exemplo de, por exemplo, ter um agente que me identifica se há determinadas amostras que estão a demorar muito tempo no laboratório, neste momento o paradigma que temos em cima da mesa é a função deste agente é avisar-nos. Avisar-nos a nós humanos e somos nós humanos que temos que tomar decisões. Ok? E, portanto, a função nossa, humana, fica precisamente na tomada de decisão. Vamos ter é uma capacidade, um conjunto de dados, um conjunto de alertas que são muito mais estruturados, muito mais completos para nos ajudar a tomar a decisão. Está bem? Mas a decisão continua a ser uma decisão humana.
3: É uma pergunta relativamente a como é que é possível colaborar e dinamizar a produção científica e tecnológica nas universidades e nas faculdades para que estas suprimam as necessidades que o mercado depois tem. Como é que existe, como é que pode haver esta colaboração entre estes dois agentes?
1: É muito boa a questão e enfim, eu não estou tão ligado à academia como gostaria para dar uma resposta taxativa, mas sinto, sinceramente, que provavelmente as universidades neste momento ainda não fazem uma preparação vossa, das pessoas que estão a sair da universidade, com um nível de conhecimento em termos tecnológicos que vos preparasse melhor para realmente quando abraçarem um desafio profissional. A esse respeito, a Ambidata participa junto com outros 7 parceiros num projeto comunitário no âmbito do Erasmus Plus, que se chama Lab of the Future. Nós tivemos agora ainda mesmo uma sessão aqui no Lab Summit, que é um projeto que tem como objetivo preparar conteúdos formativos para que as universidades e os centros de formação profissional tenham cursos especializados para que vocês saiam da universidade e saiam destes cursos com formação tecnológica que vos permita, tecnológica nestas tecnologias, inteligência artificial, realidade virtual, realidade aumentada, BI, etc., que vos permita depois chegar ao mercado de trabalho e ter um background muito importante. Bem, isso vai ser determinante porque, sobretudo para os laboratórios, o que nós sentimos é que não temos ainda pessoas com este perfil na maior parte dos laboratórios. E por isso também é uma oportunidade muito interessante para vocês, que saem e que podem se diferenciar e podem acrescentar valor aos locais onde vão trabalhar.
0: Então, e mesmo para terminarmos, pergunto apenas o que falta a Portugal para se preparar para esta realidade?
1: Eu curiosamente acho que Portugal é um país, nós temos operações muito grandes em Portugal, em Espanha e no Brasil. E comparativamente com estes dois mercados, Portugal é um país que tecnologicamente está mais avançado, ok? Não é só neste setor dos laboratórios, mas neste setor dos laboratórios está francamente mais avançado. O que falta é sempre a mesma questão, é nós humanos fazermos alguma mudança no nosso chip. E se isto, às vezes, para pessoas com uma certa idade, pode ser um bocadinho complicado, enfim, embora às vezes a idade não seja o fator mais importante, por isso é que eu digo que esta transformação vinda de trás, vinda de a vossa geração que está a ser formada e tem estas competências e traz estas competências para os laboratórios, vai ajudar muito nesta transformação, porque é sobretudo uma transformação de mentalidades, mais do que uma transformação tecnológica, porque a tecnologia está aí. A tecnologia está aí.
4: Paulo, muito obrigado por este bocadinho e por ter aceitado o nosso convite. E até uma próxima.
2: Ora, depois então desta entrevista de Paulo Rego, temos uma outra entrevista, esta agora com Pedro Matias, que é CEO da ISQ, a maior empresa de tecnologia em Portugal.

0: estamos?
1: Alô, alô.
2: Alô, alô.
0: Pedro, antes de mais, seja bem-vindo aqui aos nossos estúdios improvisados, aqui dentro do Lab Summit. O Pedro que está na base da fundação do ISQ, certo? O ISQ, que é uma das empresas mais antigas em Portugal a nível da tecnologia, da inovação tecnológica. Como é que é criar este universo e como é que foi evoluir ao longo dos últimos anos dentro deste universo da tecnologia que tem vindo a crescer cada vez mais?
2: Muito obrigado, muito bom dia. Cumprimentar e agradecer o convite, cumprimentar aqui a nossa audiência. Este estúdio é improvisado, mas está com grande profissionalismo e, portanto, desde já aqui os meus parabéns por esta edição e acho que vai ser interessante ao longo do dia. O ISQ é uma entidade que foi criada há mais de 60 anos atrás. Na altura eram 10 pessoas numas parcas instalações em Lisboa, na zona de Benfica, em que tratava apenas de uma tecnologia que tinha a ver com a soldadura. E, portanto, hoje em dia, o que é o ISQ? O ISQ é a maior infraestrutura tecnológica nacional, é um centro de interface, o que é que isto quer dizer, e é importante aqui também para Coimbra, que no fundo é a cidade do conhecimento. Nós fazemos a ligação entre aquilo que são as universidades e as empresas, ou seja, onde se produz conhecimento e nós tornamos esse conhecimento em inovação. Porque no fundo as empresas, os mercados querem a inovação e vender produtos e serviços. Como eu dizia, começámos há 60 anos numa tecnologia que era a soldadura, hoje tudo isso evoluiu, continuamos a trabalhar também nessa área, hoje em dia já não se fala tanto em soldadura, fala-se em tecnologias de ligação, portanto unir dois quaisquer materiais, digamos assim, e depois fomos sempre expandindo a nossa atividade para todos os setores de atividade, a aeronáutica, o aeroespacial, a química, a farmacêutica, o alimentar, as indústrias de processo, as renováveis, etc. Portanto, nós hoje prestamos um serviço, no fundo, de otimização de ativos a qualquer empresa e a qualquer indústria em Portugal e também no estrangeiro.
0: E começaram com cerca de 10 pessoas, neste momento quantos são?
2: É isso, isto é também muito relevante dizer isso, eram 10, hoje somos mais de 2 mil. Portanto, isto também, no fundo, acho que é um exemplo, nomeadamente até também para os jovens, para quem quer criar um novo negócio, que se pode, não tem problema a escala, pode-se começar com 2, 3, 10 pessoas, como foi o nosso exemplo, e hoje temos 2 mil pessoas espalhadas por 14, 15 países no mundo, em regiões tão importantes como a América Latina, a Europa, o Médio Oriente, mesmo África e até a Ásia, não é? E, portanto, com ambição, com energia, com foco, sempre com os olhos postos no futuro e na inovação, os negócios naturalmente têm tendência para crescer. Mas nada disto se faz, sobretudo, sem as pessoas, sem os nossos colaboradores e as pessoas, que vêm muitas delas, nomeadamente, seja das universidades, mas também de outras áreas de conhecimento, que no fundo emprestam o seu conhecimento, o seu know-how, para que nós possamos desenvolver modelos de negócio que vão ao encontro daquilo que o mercado procura.
0: E que contributos, uma vez que tem esta ligação às universidades, que contributos é que os trabalhadores mais jovens conseguem trazer para dentro deste grupo?
2: Claro, essa é uma questão também muito relevante para nós. Na nossa ótica e do ponto de vista de sustentabilidade, até económica e financeira a médio prazo, para nós é muito importante ter pessoas, digamos, com uma idade já mais consolidada, porque têm todo um vasto conjunto de conhecimentos acumulados e de experiência, nomeadamente, mas é muito importante também trazer sempre as camadas mais jovens que, no fundo, trazem a disrupção, trazem aquilo que é normal, nós vamos avançando na idade e por vezes tornamos um pouco mais lentos a absorver a tecnologia, a inovação, alterações de paradigma. E os jovens, isso é o seu ADN. E, portanto, salpicar, no bom sentido, as organizações com as camadas mais jovens é absolutamente essencial para que as organizações se mantenham vivas. E, portanto, esta ligação com as universidades e com os institutos politécnicos e mesmo com outro tipo de entidades é absolutamente essencial para trazer as camadas jovens que trazem, por exemplo, temas como hoje em dia a inteligência artificial, novas temáticas de governança. Tivemos aqui o Ricardo Costa hoje em dia que nos trouxe muito daquilo que hoje os jovens procuram nas empresas e, portanto, temos que fazer este mix entre pessoas mais novas e pessoas mais consolidadas, porque só em conjunto é que conseguimos evoluir.
0: Tocou em duas questões. Vamos primeiro à questão das pessoas, que é também um dos pilares aqui do Lab Summit. No ISQ, como é que conseguem valorizar as pessoas e trazer lá está esta questão da felicidade que o Ricardo também há pouco nos falava?
2: Isso é sempre o mais difícil, não é? Porque como o Ricardo e bem disse aqui, certamente, nós tentamos nas empresas, porque as empresas obviamente são organizações e que têm que ter regras, políticas, etc., definir políticas chamadas de banda larga, que nós achamos que toda a gente vai gostar desse tipo de decisões, desse tipo de benefícios, etc. E o que nós constatamos hoje em dia nas empresas e até na sociedade em geral e nas organizações, cada pessoa tem a sua exigência própria. O que é bom, o que eu quero, nomeadamente do ponto de vista de benefícios, ou até usando aquele conceito de felicidade, não é muitas vezes o que o colega que está ao meu lado na mesma mesa quer. Eu posso gostar de golfe, o outro gosta de ténis. Eu posso gostar de cães, o outro gosta de gatos. Eu posso gostar de viajar à noite, os outros gostam de viajar de dia. Eu privilegio mais o salário, há pessoas que privilegiam mais um bónus ou um variável porque lhes permite buscar mais dinheiro ao final do mês, ou outro qualquer benefício. Portanto, as organizações do século XXI têm que entender que é necessário, no fundo, definir políticas personalizadas para cada um dos trabalhadores. Claro que isto se torna um desafio muito grande, porque se uma organização, por exemplo, o ISQ, se tiver 2.000 pessoas, temos que estar permanentemente a ajustar. Como é que isto se faz? Faz-se de uma forma em que há um conjunto de políticas que podem ser de banda larga, tudo bem, que vão ao encontro do conjunto, do mais alargado espectro de colaboradores, e depois temos de ter políticas muito personalizadas, que vão de facto à procura disso. Nós vemos isso todos os dias, quando nós fazemos o download de uma app a um telemóvel, por exemplo, uma coisa qualquer, muitas vezes essa app permite personalizar a sua utilização à medida de cada utilizador. E é isso que as organizações do futuro têm que fazer.
0: E em Portugal já se está a preparar o caminho para que isso aconteça no futuro?
2: Eu julgo que estamos a preparar esse caminho, é ainda certamente um longo caminho, as empresas é que têm que, ou seja, o mercado e as pessoas aqui andam mais rápido do que as organizações, mas as organizações já perceberam e estão cada vez mais a perceber que têm que o fazer assim, não há outro modo, isto não pode voltar para trás. E, portanto, eu estou certo que exemplos, seja como é o caso, por exemplo, do ISQ, como foi aqui do grupo Bernardo da Costa, etc., etc., e tantas empresas que estão a definir e a tentar abraçar este novo paradigma, isso será, de certa forma, contagiante e, portanto, cada vez mais empresas vão abraçar este caminho.
0: Retomando uma questão que falou há pouco, a questão da inteligência artificial, como é que este grupo se está a adaptar a estas mudanças cada vez mais presentes no nosso universo?
2: Isso é, obviamente, mais um tema da maior importância. Todos nós percebemos o impacto no dia-a-dia que a inteligência artificial está a ter. E aqui a palavra de ordem, eu acho que o que nós devemos ter presente é que isto não vai voltar para trás. A inteligência artificial não é uma buzzword, não é uma moda como muitas vezes na área da gestão. Eu sou da área da gestão, estudei gestão, estudei gestão de inovação, de tecnologia, não sei o que. Isso nós sabemos, ao longo, digamos, das décadas, vão muitas vezes aparecendo buzzwords, aquelas palavras da moda que no fundo aparecem no mundo da gestão e das empresas. O caso, na minha perspectiva, o caso da inteligência artificial não é. É um processo irreversível. Cada vez mais vai avançar. Todos nós já sentimos o impacto disso na nossa vida do dia a dia e as empresas vão ter que o abraçar muito rapidamente. No ISQ estamos a fazer isso, estamos a introduzir cada vez mais ferramentas de produtividade ligadas à inteligência artificial, permitindo às pessoas também tenham formação e contacto cada vez maior com essas ferramentas, porque elas vão ser determinantes na sua produtividade. E aqui não há que ter medo que a inteligência artificial retire, entre aspas, empregos às pessoas. A inteligência, nós vamos é ter que adaptar também o nosso modo de trabalho, digamos assim. É isso que a inteligência artificial deve ser vista sempre como uma ferramenta, algo que nos ajuda. E até aqui muitas vezes é importante as pessoas reterem isso. Muitas vezes não é só saber utilizar a inteligência artificial, é também saber quando não usar. Esse é que é o sentido crítico do ser humano. Perceber quando é que deve usar, com responsabilidade e com sentido crítico, e até quando não deve usar. É esse o valor acrescentado do ser humano. Mas, de facto, é uma tecnologia impactante. Nós falamos de inteligência artificial há mais de 50 anos, digamos assim, durante estes 40, 45 anos, ela teve aqui um bocadinho, permitam-me uma expressão, a marinar, e agora deu um salto brutal. E isto vai ser exponencial. Os próximos 5 anos, do ponto de vista de penetração das tecnologias de inteligência artificial em todos os setores de atividade e em todas as áreas da nossa vida, vai ser impressionante.
0: Pedro, está também envolvido na organização aqui do Lab Summit, não é verdade? Qual é que é a importância de trazer um evento desta dimensão a uma cidade de média dimensão como Coimbra?
2: A Coimbra é uma cidade de média dimensão, mas é uma cidade altamente impactante, inovadora, disruptiva. É uma cidade que sempre teve, digamos, na crista da onda do desenvolvimento. Às vezes a gente esquece, mas há pessoas que se lembram disso. Coimbra já foi capital de Portugal. Coimbra foi capital do Reino de Portugal. E, portanto, só isso mostra, de facto, foi há muitos anos atrás, é certo, foi noutra época, mas isso mostra sempre, digamos, a tradição e, digamos, o foco que Coimbra sempre teve. Por isso, para nós, foi uma escolha natural. Escolher Coimbra, sobretudo, como cidade do conhecimento, cidade muito ancorada em várias tecnologias, em várias dinâmicas, sejam elas empresariais, sejam, nomeadamente, de cariz universitário. E, portanto, para nós foi óbvio trazer um evento que está muito ancorado na produção de conhecimento e na inovação para a cidade de Coimbra. E, portanto, desde sempre, Coimbra nos acolheu com grande abertura, por parte, nomeadamente, da Câmara Municipal de Coimbra e de outras entidades aqui, também a CCDR Centro, etc, etc. E, portanto, para nós foi uma escolha natural. Estamos muito felizes em Coimbra. Já fizemos este evento, acontece só de 2 em 2 anos. Portanto, tivemos um primeiro evento em 2024, que, de facto, foi um sucesso muito impactante. Temos este agora em 2026 novamente aqui em Coimbra, e a nossa perspectiva é voltar daqui a 2 anos, portanto em 2028, espero poder estar aqui novamente, eventualmente convosco, a fazer uma nova entrevista sobre os resultados deste evento, que no fundo traz para Coimbra os principais players industriais, empresariais, de produção de conhecimento, de tecnologia e de inovação, para debater durante 2 dias esta temática, que tem um tema mais alargado, que é a questão dos laboratórios. Como é que os laboratórios, no fundo, são centros de conhecimento, de produção de conhecimento, e como é que os laboratórios, dentro das empresas, permitem aquilo que é a sua responsabilidade no final do dia: melhorar a qualidade de vida de todas as pessoas da sociedade.
0: Então, e quais é que são as grandes diferenças, uma vez que é a segunda edição aqui do Lab Summit, quais é que são as grandes diferenças face à primeira edição do evento?
2: Há sempre uma evolução nestas coisas, aprendemos sempre também com os erros, com coisas que possam ter corrido menos bem. Temos uma equipa aqui muito dedicada, seja da parte do ISQ, seja da parte da Ambidata, que é o nosso parceiro também aqui, e o que trouxemos aqui sobretudo foi uma evolução do ponto de vista de conteúdos, um melhoramento de toda a parte dispositiva para permitir que qualquer entidade que queira aqui expor os seus produtos, os seus serviços, fazer networking, fazer negócio. Não devemos ter vergonha de falar disso. Nós estamos aqui também para fazer negócio, digamos assim, as empresas vivem de atividade empresarial, comercial, de negócio, e, portanto, o que nós fizemos foi exatamente isso: evoluir, criar com mais profissionalismo, com mais dedicação, com uma curva de aprendizagem maior, um espaço renovado, que na nossa perspectiva está muito, muito interessante, onde vão passar aqui, durante estes 2 dias, mais de 1000 e tal pessoas, no fundo, a debater estes temas, a trocarem cartões, QR codes, agora já não se usa tantos cartões, contactless entre números de telefone, etc, etc, e levando boas referências. Portanto, houve essa evolução natural. O painel de palestrantes é muito vivo. Vamos ter imensos workshops, vamos ter uma novidade este ano, que foi trazer o Dr. Luís Portela, que foi presidente e fundador e presidente de uma das maiores empresas na área farmacêutica, que é a Bial, em Portugal, que vem-nos falar de um tema completamente disruptivo: a ligação entre a espiritualidade e a ciência. e portanto é uma sessão que vai ocorrer hoje à tarde e julgo que vai ser muito, muito interessante para toda a gente. Portanto, ainda quem quiser ainda vir aqui ao Convento de São Francisco ainda vai apanhar às 2 da tarde essa sessão muito interessante.
0: Pedro, muito obrigado por este bocadinho e também por nos dar a conhecer este lado do ISQ aqui no Lab Summit. Até uma próxima.
2: Foi um gosto, muito obrigado também por esta oportunidade.
1: Bom, e agora resta-nos então mais uma entrevista, aliás ainda temos 2 sobre o Web Summit, não é o Web Summit, que é o Lab Summit, já estava aqui a trocar o Summit, e Ricardo Costa então vai agora falar sobre o papel das pessoas e da felicidade nas empresas.
0: Teste.
3: Alô.
0: Ricardo, vamos a isso?
4: Vamos a isso.
0: Bem, Ricardo, antes de mais, começamos por lhe agradecer por ter aceitado vir aqui até aos nossos estúdios improvisados e falar um bocadinho connosco. Ricardo, que acaba de apresentar uma palestra sobre a felicidade é lucrativa. O que é este conceito da felicidade ser lucrativa e como é que isto se processa?
4: Olha, antes de mais, obrigado pelo convite. É um gosto estar aqui em Coimbra, estar aqui convosco na Rádio Universitária de Coimbra. A felicidade é lucrativa. Havia tanto para dizer, mas eu vou tentar ser aqui o mais sucinto possível. Nós criamos em 2017 o primeiro departamento da felicidade numa empresa em Portugal. E na altura chamaram-me de tudo. Chamaram-me lamechas, pouco profissional, que isso nunca podia existir numa empresa. A verdade é que isso foi uma consequência de uma cultura organizacional que nós já temos desde 1957, de valorização das pessoas, do seu envolvimento nos processos de decisão, de promoção de um ambiente de trabalho onde impera a saúde, o bem-estar, a segurança. E isso sempre nos trouxe ótimos resultados e quando nós criamos o Departamento da Felicidade, digamos, foi para estruturar toda essa cultura. A verdade é que hoje ainda se olha para a felicidade como algo lamechas, como algo fofinho, como algo que dá uns likes nas redes sociais, mas cada vez mais as empresas e os líderes estão a perceber que motivando as pessoas, cuidando das pessoas, elas cuidam das organizações, elas cuidam das empresas, cuidam de todos os stakeholders à volta da organização. E isso conduz, e nós temos vários KPIs que medimos, a um menor turnover, portanto nós temos menos pessoas a entrar e sair das empresas, conduz a um menor absentismo, faltas por saúde física ou saúde mental, conduz a uma marca empregadora mais forte, fica mais fácil atrair o melhor talento, que hoje é um dos grandes desafios das empresas, atrair os melhores profissionais, só com pessoas extraordinárias nós conseguimos ter empresas extraordinárias, conduz também a um aumento da reputação, que é fundamental para a atividade comercial que todas as organizações têm, mas acima de tudo conduz a um papel que as empresas também têm que ter, que é de proporcionar bem-estar às pessoas. Nós passamos grande parte do tempo que estamos acordados a trabalhar e, portanto, não faz sentido que todo esse tempo seja passado em contexto de toxicidade, de infelicidade, de pressão excessiva. Faz todo sentido e depois os resultados também aparecem com maior facilidade se as pessoas se sentirem bem, motivadas, inspiradas, a poderem contribuir para o sucesso da organização com as suas ideias. E é isso, acima de tudo, que eu defendo e é isso, mais do que defender por questões teóricas, defendo porque vejo que isso resulta no Grupo Bernardo da Costa e nós conseguimos nos últimos anos um crescimento enorme, muito por fruto daquilo que as nossas pessoas sentem e dão todos os dias na organização.
0: E a nível de produtividade também se nota no trabalho das pessoas? Tornam-se mais produtivas para existir este setor?
4: Completamente. E antigamente isso era muito empírico, mas hoje cada vez mais há estudos que o demonstram. O último da Gallup diz-nos que pessoas mais satisfeitas são até 12% mais produtivas, pessoas insatisfeitas são até 30% menos produtivas. Temos aqui um gap de produtividade entre satisfação e insatisfação que pode ultrapassar os 40%. Mas nós vemos isso na prática, no dia-a-dia, quando as pessoas não estão felizes, quando as pessoas estão bem. E atenção, ter um departamento da felicidade não significa que toda a gente vai estar feliz ao mesmo tempo, todos os dias. Isso não acontece. Mas, acima de tudo, as pessoas sabem quando estão menos bem, seja numa fase menos boa da vida, seja num dia menos positivo, se forem para a empresa, vão ter um ambiente que não as vai julgar por isso e vão ter pessoas que as vão ajudar a ultrapassar essa fase menos boa da vida ou esse dia menos positivo.
3: Ricardo, quais dinâmicas é que na palestra falou sobre a questão dos cafés matinais, de conhecer todos os dias ao pequeno almoço pessoas da empresa, voluntariamente, né, que voluntariavam para ir, que outro tipo de dinâmicas, além dessa, que costumam praticar dentro do Grupo Bernardo para promover a felicidade?
4: Nós temos vários. Nós temos as nossas salas de convívio, que estão equipadas com snooker, com ténis de mesa, com matraquilhos, com PlayStation, onde as pessoas podem conviver. Nós temos os nossos dias temáticos que vamos celebrando, seja o dia da mãe, o dia do pai, o dia da criança, onde vamos envolvendo as pessoas na celebração desses dias. Temos vários momentos onde nos juntamos, seja um kick-off no segundo fim de semana de setembro, onde juntamos toda a equipa no fim de semana, sempre ligada a desportos radicais e convívio, e em nenhum destes momentos se fala de trabalho. Depois temos a disponibilização de fruta fresca todos os dias nas nossas instalações para as pessoas. Mas acima de tudo, o mais importante é ter alguém que ouça. As pessoas gostam de se sentir ouvidas, as pessoas valorizam muito o facto de se sentirem ouvidas, sentem-se respeitadas, e isso, eu costumo dizer que é o maior benefício do Departamento da Felicidade, é ter a nossa Chief Happiness Officer, a nossa responsável pelo Departamento de Pessoas, Ética e Felicidade, sempre disponível para ouvir qualquer colaborador e para o ajudar a ultrapassar um momento menos bom ou uma fase menos boa da sua vida.
0: E Ricardo, em Portugal o futuro é a felicidade?
4: Em Portugal e no mundo. Eu cada vez falo mais em bem-estar, porque eu acho que essa é que é a principal função das empresas, proporcionar bem-estar aos seus trabalhadores, que depois com bem-estar as pessoas logo, porque a felicidade depende muito de cada um. Como eu terminei a minha intervenção a dizer, somos nós que decidimos se vamos ser felizes ou não, consoante as nossas expectativas, as nossas frustrações, as nossas ambições. Por isso, às empresas compete-lhe assegurar o bem-estar. A felicidade é aquele estado mais pontual, onde alguém, por atingir um objetivo, ou pelo que seja na sua decisão, se sente feliz. Mas sim, eu acho que é um desígnio de todos nós, seres humanos, em qualquer parte do mundo, sermos felizes. Isso é um clichê, mas é um clichê verdadeiro. E, portanto, acredito que as empresas, porque as empresas precisam de pessoas, e muito se fala na inteligência artificial, muito se fala na automatização, muito se fala que as pessoas já não vão ser precisas. Não, as pessoas vão ser precisas é com outras valências. Vão ter que ser mais empáticas, vão ter que ser mais criativas, vão ter que se dedicar a fazer coisas mais prazerosas e mais produtivas, e deixar aquilo que é rotineiro, aquilo que é automático para as máquinas, para a inteligência artificial, para os robôs. E por isso, isso sim vai levar a uma mudança de paradigma daquilo que são as hard skills para as power skills. Skills que antigamente se chamavam soft skills, mas hoje se chamam power skills, que são fundamentais hoje e vão ser ainda mais importantes no futuro.
0: Manuel, tens mais alguma questão?
3: Que me lembra agora a cabeça, não.
0: Ricardo, então sem mais nada a acrescentar, agradecemos muito por ter aceitado este convite.
4: Muito
0: e até
4: obrigado.
0: Uma próxima.
4: Foi um gosto, até uma próxima. Obrigado.

0: Segue-se uma entrevista, então, a Cristina, que é da empresa Sartorius, que nos falou do papel desta empresa, então, no mundo. É uma empresa alemã que presta assistência a laboratórios e a países em desenvolvimento.
1: Ok, vamos só fazer um teste. Então, vamos só fazer um teste. Muito bom dia.
2: Ok, bom dia.
1: Isso, falar pertinho. Peço desculpa, como é que se chama?
2: Cristina.
1: Cristina, muito bom dia e muito obrigada por estar à conversa com a Rádio Universidade de Coimbra. Podia contar-nos o que é a Sartorius? Pela pesquisa rápida
2: Sim.
1: que fiz, é um conglomerado de empresas que ajuda laboratórios,
2: Sim.
1: mas que faz exatamente o quê?
2: Então, o Sartorius começou só fazendo equipamento de laboratório. Exatamente, começou fazendo balanças. Mas agora, as Sartorius têm duas divisões principais. Uma que se chama DLPS, que é tudo o que tem a ver com equipamento do laboratório, ou seja, pipetas, balanças, filtragem, água e o laboratório. E depois outra divisão, que é de bioprocessos. Então, tudo o que tem a ver com o bioprocesso, desde o upstream, desde os bioreactores e fermentadores, até o fill and finish, até a preparação do biológico. Então, o Sartorius tem principalmente foco em bioprocessos, então biológicos e processos biotecnológicos, mas é para todo tipo de processo. Então, tem muitas áreas de conhecimento e de expertise agora.
1: Ou seja, no fundo ajuda os laboratórios a funcionarem.
2: Sim.
1: Porque para além dos artefactos, dos instrumentos,
2: Sim.
1: ajuda também no processo seguinte.
2: Exato. E a ideia principal da empresa é exatamente a ISA. Não é só uma empresa que, vamos falar, que vende equipamento. Também é um parceiro da ciência, tipo, ajuda em laboratórios, desde laboratório pequeno, ou seja, está iniciando, até grande indústria farmacêutica, biofarmacêutica, que já está numa fase final da produção.
1: Quantos anos é que já tem a empresa? Qual foi o país onde nasceu? Como é que estendeu os seus ramos?
2: Então, a Sartorius tem já um século. Mais de um século, que começou final de 1800, e é uma empresa alemã. Começou em Göttingen.
1: E depois estendeu-se por outros países.
2: Sim.
1: Tem uma componente social que me despertou muito o interesse, de colaboração com a ONU e países em desenvolvimento. Conte-nos como é que tem sido este trabalho e se ele existe desde o início.
2: Então, até o que eu sei, porque eu sou nova na empresa, como eu falei, o Sartorius tenta ser um parceiro da ciência. Então, o Sartorius está por todo mundo, literalmente por todo mundo. O headquarter está lá em Alemanha, mas tem por todo mundo. Então, tenta dar suporte a processos, especialmente processos industriais, quando num país, pronto, não há tanto expertise de um processo, ou, por exemplo, de regulações diferentes, porque não é o mesmo regulação europeia que a regulação americana, tenta dar suporte com conhecimento, porque o Sartorius tem profissionais que conhecem muito bem essa parte da indústria.
1: Cristina, a indústria alemã e a ciência alemã têm fama de ser muito rigorosa, sobretudo nos procedimentos e no controlo da execução desses procedimentos.
3: Estou-me a ouvir? Podes saber se
1: é uma filosofia da empresa, o rigor e a qualidade.
3: Ok.
2: Exatamente isso.
3: Estás-me a ouvir?
2: É a filosofia da empresa isso, mas também é fazer.
4: Boas, ouve-me bem. Este é o 2.
2: Com o nosso suporte,
4: está muito fixe.
2: Compreensão dessa regulação mais fácil, mais compreensível.
5: Olá, vocês me ouvem bem, Rafaela?
2: Você estava a falar? O que acontece muitas vezes, especialmente para empresas medianas ou pequenas que estão começando, e essa compreensão da regulação é muito complexa. Essa navegação da regulação pode levar a empresas não poder terminar, porque é complexo. Então, os Artórios contam com profissionais com muita experiência que ajudam a perceber melhor a regulação e como desenhar o processo para que esse cumprimento da regulação seja mais fácil.
1: Para quem está no meio, pode parecer óbvio a sua empresa estar nesta iniciativa. Pergunto-lhe se está desde o início, porque só houve um outro encontro, mas para o público em geral, qual é o interesse de uma empresa alemã com algum poder económico e de investigação em estar numa iniciativa em Coimbra com esta dimensão média, embora nacional e internacional?
2: Pronto, eu acho que a filosofia dos Artórios é tentar estar de um ponto global, mas com um nível local. Então, cá temos a equipa da Portugal e a Espanha. Faz 2 anos, quando a iniciativa começou. Os nossos colegas da divisão do LPS, eles vieram já. E o nosso colega Manuel, que ele é o responsável de LPS na Portugal, ele achou uma super boa iniciativa. Então, esse ano, as outras 2 divisões, nós juntamos a iniciativa, especialmente a minha divisão, que é o VPS, o Bioprocesso, porque Portugal está se convertendo em um foco de desenvolvimento biotecnológico. Então, é muito importante começar a conhecer o ecossistema português, mas também, ou seja, é bidirecional.
1: E qual é o interesse para o mundo atual, para além do mundo dos negócios, mas até para a sobrevivência da própria espécie, da biotecnologia?
2: Pronto, amei a pergunta, muito filosófica, né? Eu acho...
1: Os grandes filósofos são alemães.
2: Pronto, é verdade. Eu acho que um dos focos da empresa e um dos focos da indústria biotecnológica agora são as terapias avançadas e a terapia genética. Por quê? Porque na indústria farmacêutica tradicional, desenvolvemos um fármaco, né? Mas sempre estávamos a tentar fazer um fármaco, uma terapia geral para a maioria das pessoas. O que acontece? Há doenças que, infelizmente, não são tão comuns e essas pessoas ficam...
1: As chamadas doenças raras.
2: Doenças raras, exato. São raras porque não são comuns. E isso faz que, a um nível industrial, seja difícil que uma empresa queira apostar por achar uma cura, uma terapia para essas pessoas. Porque o mesmo é uma pessoa que tem a doença na toda a Europa, ou 3 pessoas. Então, o que os Artórios está tentando facilitar e a indústria está tentando é achar um jeito de produção pequeno ou personalizado, que é uma palavra que está a ser agora usada muito, e para não deixar essas pessoas para trás. Então, eu acho que isso é um ponto muito importante agora.
1: Porque estamos numa rádio que tem na sua constituição essencialmente jovens das mais diversas áreas, que tipo de profissionais é que a empresa procura?
2: Isso é uma boa pergunta. Eu acho que agora, com essas novas tendências, vamos falar, qualquer pessoa que esteja na área da biotecnologia, já seja uma engenharia química, ou química, ou biotecnologia, bioquímica, qualquer área do conhecimento das ciências é válida. Eu não posso falar exatamente de uma profissão, porque, por exemplo, eu sou biotecnóloga, o meu degree é a biotecnologia, mas depois eu comecei tipo, a desenvolver por área comercial, por exemplo, na minha parte, mas o meu, a minha formação profissional, porque, por exemplo, eu mesma, eu sou biotecnóloga, a minha, o meu degree é a biotecnologia, mas depois eu comecei, tipo, a desenvolver por área comercial, por exemplo, na minha parte, mas o meu, a minha formação original é a biotecnologia.

0: estandes e se já visitou outros laboratórios, outras empresas. Qual é o balanço que faz deste dia e meio de Lab Summit?
1: Eu estou a gostar muito, estou tendo a oportunidade de conhecer muito bem todos os distribuidores portugueses e tudo o que está acontecendo em Coimbra e em Portugal. E pronto, já visitei alguns dos stands e pronto, está a ser super, super bom. E também porque muitas vezes eu já, por exemplo, tinha contacto com algum dos distribuidores pelo e-mail, mas é sempre bom conhecer as pessoas e falar com elas e esse cara a cara, né? Fica sempre super bom e achar oportunidades de interação e de colaboração e de parceria, né?
0: Cristina, muito obrigada.
1: Obrigada.
0: Por ter falar connosco.
1: Obrigada. Obrigada.
0: Obrigada.
1: Tchau.
0: Deixa-me só tirar uma fotografia.
1: Sim.
0: Mariana, podes vir tirar.
2: Bom, e acabou então as intervenções do Lab Summit, em direto do Convento de São Francisco, e outras entrevistas pré-gravadas, mas no mesmo evento. Fico agora com a RUC, com alguma musiquinha entretanto, e uma continuação de uma muito boa tarde.

0: Ora, agora segue-se na emissão da Rádio, desculpa, da Rádio Universidade de Coimbra, uma parceria com a TSF, em direto do Convento de Santa Clara a Nova. Vamos então já ter aqui alguém da RUC para continuar a emissão aí de baixo. Força!
1: Santa Clara Nova. Comigo tenho Nelson Santos, jornalista da TSF.
2: Segurar, dar, receber. É o mote da Bienal Ano Zero deste ano, exposição de arte e arquitetura, a que este programa se junta, pois semanalmente na TSF também amparamos quem nos dá o seu contributo em Portugal e recebe as oportunidades que este país ainda tem para dar. Hoje, a distância que nos aproxima está fora do estúdio, mas continua na rádio. Partilhamos microfones com a RUC e temos não um, mas dois convidados migrantes residentes aqui em Coimbra. Nestes tempos de dinheirização da vida, queremos assegurar-nos de que a futilidade não corrompe a humanidade, com e sem H, e que a criatividade continuará imune às disrupções económicas. Qual manifesto de independência identitária, nesta cidade símbolo de resistência, emitimo-lo hoje numa conversa a quatro. Continuamos a querer saber de onde vimos, quem somos e daqui para onde vamos. Fazemo-lo hoje com Hamilton Francisco, mais conhecido por Babu, natural de Malanje, Angola, nascido em pleno dia 25 de abril de 74, há 52 anos. É artista plástico, viajante criativo entre Coimbra, Luanda e Lisboa, artista experimental e de múltiplas expressões. Olá, bem-vindo, Babu.
3: Obrigado, boa tarde.
2: E recebemos também Ana Barbosa Gramarro, mais conhecida por Caqui, 57 anos, natural de Melo, capital do departamento uruguaio de Cerro Largo, há quase 8 anos em Portugal. O marido é espanhol. Por alturas da pandemia, regressaram ao Uruguai, mas perceberam que o futuro passava por aqui e vivem em Coimbra, onde têm uma empresa de TVDE. Olá, bem-vinda, Caqui.
4: Boa tarde a todos. Muito obrigada.
2: Comigo tenho hoje Beatriz Alemão, é coordenadora do Departamento de Informação da Rádio Universidade de Coimbra, com quem vou partilhar o programa de hoje.
1: Olá, eu sou estudante do terceiro ano de licenciatura em Jornalismo e Comunicação e hoje vamos aqui moderar então o programa. Babu, faço-te a ti a primeira pergunta. Há quanto tempo é que chegou a Portugal?
3: Boa tarde, e obrigado pelo convite. Mais precisamente, em julho, dia 6 de julho deste ano, vou fazer 34 anos em Portugal.
1: 34 anos em Portugal. E o que é que o trouxe aqui?
3: Muitas pessoas emigram para se encontrarem. No tempo que era bailarino, viajava bastante tempo, viajava muito, mas houve um momento que resolvi ficar. Comecei por estar na Sófia, na Bulgária, e depois, entretanto, na minha ida à Alemanha, entretanto, deparei-me com a guerra antes da antiga Jugoslávia desintegrar-se. E fui parar na Bélgica, mais precisamente na Antuérpia, e não me sentia à vontade. Entretanto, resolvi ter uma aventura para Lisboa. E cheguei a Lisboa e gostei de lá estar. E até chegar aqui hoje. Apesar desse exemplo todo, fui-me descobrindo a mim próprio até hoje.
1: Portanto, foi a dança que te trouxe à Europa.
3: Sim.
2: Passamos aqui à Caqui, a Ana Macarena Gramarro. Porquê Portugal? Como é que vem cá parar?
4: Primeiramente, íamos vir para a Espanha com meu marido, que ele é espanhol. Não gostei, que é a minha mãe pátria, é a Espanha. Não gostei, me senti muito rejeitada. Viemos para Portugal, que meu marido já estava morando aqui. E vim para aqui e me apaixonei, que olhei a paisagem muito verde, a Espanha era muito árida, onde eu conheci, e me apaixonei. E os portugueses foram muito cordiais, nada a ver da Espanha. Ficamos aqui, fez 8 anos já.
2: Eu não sei se haverá algum problema com o microfone da Kaki, parece que não soa tão bem como os outros. É uma questão que vamos aqui, técnica, vamos tentar resolver. Entretanto, o marido é espanhol. Conheceram-se aqui no Uruguai ou em Espanha?
4: Uruguai.
2: Uruguai.
4: Ele era casado, ele morava na mesma cidade que eu só conhecia ele de vista, eu já estava com a ideia de vir para a Espanha com um amigo meu. Aí a gente se conheceu e bom, viemos para cá. E eu não gostei de Espanha e ele já estava aqui em Lisboa. Eu vim inspirar ele aqui em Lisboa. Uhum. Ficamos aqui.
2: E tem esta empresa de TVD, já era um vosso plano antes de a pandemia mudar um pouco as nossas vidas todas, não é?
4: Não, a gente veio antes da pandemia, a gente já estava estudando o mercado, meu marido saiu para trabalhar aqui mesmo em Coimbra, viu como foi o movimento, aí veio a pandemia, aí fomos para lá e aqui, quando voltamos a empresa e já ficamos aqui.
2: E podiam ter ficado no Uruguai, mas pensaram, não, é melhor voltarmos para Portugal.
4: A tranquilidade que a gente vive aqui não tem no Uruguai.
1: Como é que
4: isso
1: era?
4: Que não, agora está muito caro Portugal, mas assim mesmo, aqui ainda dá para viver tranquilamente, já que no Uruguai já não está igual. Pelo governo, pelas administrações, está muito esculhambado lá, e a gente aqui realmente tem outra passagem de vida. Tranquilo, paz.
1: Que em Espanha também não sentiu.
4: Não, com certeza que não. Nesse governo que está agora não tem bom.
2: Consta que o Uruguai é muitas vezes descrito como a Suíça da América.
4: 1960 era a Suíça da América. Agora o senhor não pode comparar. Não tem como comparar. Foi tudo para baixo. Não quero falar de política, mas...
2: Se perdeu.
4: A educação, principalmente, dá uma vergonha no Uruguai. E a educação, no meu tempo, já era boa. E depois foi cada vez caindo mais.
1: E continua a ter família no Uruguai?
4: Sim, tenho a minha mãe ainda, minha irmã e um sobrinho que tem três filhas. E só por isso, realmente. Porque se eu, por mim, não volto. É só a família. Mas aqui eu vejo, pelo menos, os impostos são caros, mas a gente vê que estão fazendo alguma coisa. No meu país, desgraciadamente, não se vê. Mas desde que eu cheguei aqui, e até o dia, ontem eu falei para o meu marido, eu continuo me assombrando de como aqui fazem as coisas e no meu país não podem fazer, não pode ser. Somos 3 milhões e meio.
2: Sim. Metade da população na área metropolitana de Montevideo.
4: Exatamente.
2: Pois. Se nós virmos vídeos do Uruguai hoje em dia, aquilo parece muito bonito e organizado. Estão lá a praia Punta del Este, não é?
4: Nós moramos. Quando a pandemia, nós fomos para lá e moramos um ano e um pouquinho lá em Punta del Este. É muito bom, né? É como se fosse Cascais de Portugal. É muito caro, mas é a cidade mais cosmopolita que tem no Uruguai. E muito bonita. Com certeza.
2: Com certeza, nota-se bem. Mudando agora para o Babu, e vamos andar aqui neste ping-pong, no espaço e no tempo, regressamos à altura em que chegou a Portugal. Não começou logo por viver em Coimbra, ainda passou por Lisboa, não é?
3: Não, comecei por viver. A minha primeira freguesia foi na freguesia da Lapa, mais precisamente na Calçada da Estrela. E gostei de lá estar, eu era refugiado na altura. E foi assim que comecei a viver, então, até instalar-me, até depois começar a estudar o secundário, foi por aí. E depois estudar e trabalhar, foi mais ou menos isto.
2: Era refugiado de guerra, porque o confronto entre a UNITA e o MPLA estava em alta, digamos.
3: Não propriamente. Foi porque a forma como eu cheguei aqui, foi a forma como começou a guerra na desintegração da antiga Jugoslávia. Foi mais por causa disto. E na sequência desta transição, porque quando saí em Angola, era pressuposto a paz antes do Savimbi morrer, foi a primeira vez que o Savimbi tinha chegado em Angola, em 92, por isso é que eu saí de lá em 92, cheguei aqui em 93. Foi por causa disto. E a forma como eu saí de lá, não é? E a melhor forma de estar é que tive que pedir asilo político como um refugiado de guerra e comecei a viver na Estrela.
2: Entretanto, já tinha alguma formação artística? Frequentou o curso de dança, teve formação em bailado? É curioso ver essas oportunidades para os jovens angolanos ainda no final da década de 80, não é?
3: Sim, havia. Tal como a Ana está a dizer, nós vivíamos, éramos um país em vias do comunismo e o nosso ensino era muito bom, era muito bom. Tínhamos um ensino estável e havia uma coisa que era INFAC, que era um ensino, um Instituto de Formação Artística e Cultural. Então, todos os jovens tinham, podiam ter a oportunidade para estudar, alguns em artes plásticas, outros no desenho de moda e outros na dança, como era o meu caso, e outros na música. Então, era uma ampla, era uma vasta área, várias áreas no universo artístico. E havia também pessoas com cinema, e era tudo no mesmo edifício, e com um departamento diferente de cada um, não é? E foi assim que é a companhia de dança, que de vez em quando aparece em Coimbra, às vezes aparece em Lisboa. Eu já fiz parte dessa companhia.
1: Sim. E de onde é que surgiu a ideia da dança? Porque esta decisão, que parecia se calhar na altura tão pequena, acabou por mudar muito a sua vida.
3: Eu estudava numa escola que nós chamamos de ensino médio, que é o secundário, pré-universitário, que era Macarenco. Eu sempre gostei de ser engenheiro e sempre gostei também de dançar. Quando um dia houve uma call, ou seja, chamaram as pessoas para serem inscritas, eu fui logo aprovado e transferi-me ao secundário, em vez de ir para a engenharia, fui para a dança. Foi isso.
1: Muito diferente de engenharia para dança.
3: Sim, sim. Porque eu penso que, se me permitam dizer, que o bicho artístico já estava mesmo em mim. É.
1: As pessoas nascem meio que com esse bichinho quando se sente isso. Se sente isso. E como é que era a vida em Angola?
3: Bem, era bem melhor que agora, mas nós tínhamos um problema, a repressão era tão alta, não é? Porque imagina, tua mãe, tu sais, tanto rapazes como rapariga, tua mãe sai e não sabes se vais voltar. Então, nós vivíamos nesse medo, não é? E ao mesmo tempo, amor ao próximo, quando saíamos, tínhamos que voltar todos, tínhamos o recolho obrigatório, e quem sai, na altura era... Vimos da escola, fim de semana, na sexta-feira, quem sai à sexta-feira, normalmente era o sábado. Mas já sabíamos, não podemos voltar para casa depois das 11. Porque no caminho, as pessoas andavam a conversar, chega à meia-noite. E aí, vinham os militares do recolho obrigatório, recolhiam. Quem tem sorte, tem documento, é o adiamento, né? Nós tínhamos um documento que era, tem adiamento, tem talão de recenseamento militar, pode salvar, ou vai para casa. Alguns, quem não tem sorte, aí para quando Cubango, onde tinha mais guerra, tirava-se uma recruta de 3 meses e ias para a guerra.
2: Mas esse recolhimento obrigatório não levavam o jovem a casa, ficavam com ele?
3: Não, ficavam com ele.
2: Para a guerra.
3: E nós íamos o R20, e o R20 era uma instituição onde se fazia a expensão militar. Então, eu que não tinha adiamento, estava a estudar e adiamento, de vez em quando davas umas chicotadas, e mandou-me para casa no dia seguinte. Tinha que passar lá à noite.
2: Ainda lhe aconteceu, ainda levou uma chicotada?
3: Sim, pelo menos 3 ou 4 vezes. Então, para não regressar a casa naquele momento, antes das 6 da manhã, porque era da meia-noite às 6 da manhã, então tinha que ficar lá, numa espécie de uma cela, detido, até aquele período. Quando chegava às 6 da manhã, íamos para casa, éramos libertados.
2: E os pais chegaram preocupados a noite toda?
3: Ficavam, já se sabia. Já sabia, vivíamos isso constantemente, sim, porque o ser humano é um animal de hábitos, né? Depois acabamos por habituar certo tipo de coisas.
1: E essa juventude passada na Angola, acho que transmite-se muito no teu trabalho enquanto artista, hoje,
3: sim,
1: em dia.
3: Sim.
1: Como é que fazes essa conexão, essa ligação entre...
3: É uma história um bocadinho longa, que é... Foi preciso descobrir o que é ser africano, porque a nossa memória é apagada. Não é? É preciso saber o que é descobrir ser africano, como nós olhamos para os caucasianos lá, e quando cheguei aqui, o tipo de caucasianos que eu encontrei, os portugueses, essa sociedade que nós era como se fosse tal e qual como a pessoa que nunca foi à África tem aquela ilusão da África romântica, e eu pensava que também Portugal era romântico, tal como os não retornados, porque quando foi os retornados vieram, não é? E houve portugueses que optaram de ficar lá, porque muitos deles nasceram lá, pessoas da minha idade, e andámos na escola juntos, estudámos juntos, e até hoje, quando volto para Angola, encontro-me com essas pessoas. Era muito diferente. Então, tive que começar a repensar o que é ser africano. E não havia recurso, não tínhamos telemóveis, não tínhamos, o telefone era fixo, de vez em quando tinha um cadeado, no meu tempo era assim. E foi preciso procurar várias coisas, vários livros, era preciso sair de um ponto para o outro para se ter uma informação, que não é como hoje, não é? E essa ligação foi sendo feita, tem vindo a ser feita até hoje, porque o trabalho nunca acaba, o trabalho artístico há sempre uma evolução. Por isso é quando digo o projeto Memória e Identidade é um projeto em construção constante, é sempre a construir.
2: Já vamos passar pelo portfólio que é vasto do Babu, mas Kaki, pergunto-lhe, estamos aqui neste ambiente extremamente cultural da Bienal Contemporânea de Arte e Arquitetura em Coimbra. Eu desta vez, foi propositado, não instiguei muito sobre os convidados, quis que as áreas se vão despindo, por assim dizer, durante o programa. Tem alguma queda cultural? Tem alguma tendência artística escondida que nos quer aqui partilhar connosco também?
4: Não, com certeza aqui não. Não, veia artística não tenho, com certeza aqui não.
2: Pois. A sua vida aqui em Coimbra pode considerar boa? Tem qualidade de vida? Gosta do que faz no trabalho?
4: Gosto muito. Gostamos muito, meu marido que trabalha mais na empresa, eu sou mais ama de casa, mas trabalhamos junto, é muito tranquila a qualidade de vida aqui, com certeza, sair para a rua e sentir o movimento da vida, sem ruído de escapes dos carros, esses que fazem muito barulho, as motos.
2: Sim.
4: Que no meu país, Latinoamérica, é assim, uhum. E aqui isso não tem. Tu sai na rua, toma um café, tu senta e tu sente que a vida vai passando normal, tranquilo, com gente normal, que não tô desqualificando as outras pessoas,
2: sim,
4: mas que não é o normal, né? Porque isso não pode ter. Então, realmente, a qualidade de vida aqui é excepcional.
2: Ali com a calmaria das margens do Mondego, não é?
4: E a gente gosta muito, a gente... Na primeira vez que veio para aqui, a gente foi para Sula, em Anadia. E depois ficamos morando em Curia.
2: Curia, muito bom.
4: Apaixonei.
2: Pois não, duvido.
4: E tudo que é vila e aldeia aqui, a gente quando sai para conhecer, é uma maravilha. Tu te sente que tu tá em 1800, quando tu entra naquelas urracinhas. Quando a gente via em filme... Tu abria a porta e estava na rua. E eu morei aqui assim. Aquilo era tão estranho para mim. Abri a porta e já está na rua. Os carros passando, tinha que parar. Mas é muito lindo.
1: Kaki, eu vejo-te a falar de Portugal e a falar de Coimbra. E para os nossos ouvintes que não conseguem ver, mas com um sorriso enorme na cara. Portanto, uhum. Eu quero-te perguntar como é que tu descreves as ruas do teu país natal. Como é que era?
4: É o que te disse. Os carros com um ruído muito forte, porque é proibido, mas ninguém faz. Ninguém proíbe como tem que ser. As motos também. Tu não consegue dormir. Eu moro, nós temos a casa na rua principal da minha cidade, que faz fronteira com o Brasil. Tu não consegue dormir do ruído que passa ali. Caminhão, carro, moto, tudo assim. Não é vida. Tu não consegue falar dentro de casa e ouvir a outra pessoa.
2: Tem lá ainda um resquício de Portugal, que é a Colónia de Sacramento.
4: Que foi fundada por Portugal.
2: Foi fundada por português. Tem as ruas calcetadas.
4: É exatamente isso. Uhum. Eu não conheço.
2: Aí é mais calmo. Ah, não conheço.
4: Não conheço. Uhum. Porque, claro, eu moro meio, digamos, do Uruguai, eu moro no meio oeste. E isso fica bem no sul. Nunca fui, mas é muito lindo. E foi o único lugar de Portugal que conseguimos que depois ficasse para nós. Porque Portugal brigou, mas não ficou.
2: Beatriz, deixa-me só fazer aqui um contexto sobre o Uruguai, como fazemos também sempre em todos os programas, e hoje o Uruguai é a estreia, Angola já é repetente, na distância que nos aproxima já abarcamos 54 nações diferentes com representação de outros 54 imigrantes. estabelecidos e bem integrados em Portugal e a falarem português bem, como a Kaki, mas é para lhe dizer que são várias as ligações históricas entre o Uruguai e Portugal, a começar desde logo pelas expedições de Estevão Frois e João de Lisboa. Em 1513 foram os primeiros europeus a chegarem à região. Temos também a tal colónia de Sacramento, fundada em 1680, um marco comercial e estratégico da altura, hoje ainda com o seu bairro histórico calcetado, património Unesco. Do outro lado do Rio de La Plata, virado para Buenos Aires, então temos a Argentina a olhar para o Uruguai com o rio no meio. O português uruguaio é falado por 30% da população fronteiriça com o Brasil. O português é a segunda língua mais falada e ensinada no país e há dispensa de vistos desde 1985 entre os dois países, pelo menos até há pouco tempo havia, penso que se mantém essa facilidade.
4: Não sei, porque para mim foi muito fácil, porque como o meu marido é espanhol, foi muito fácil fazer a reintegração aqui. E realmente o visto está fora dos meus parâmetros, porque eu não fiz visto. Uhum.
2: E agora, em princípio, talvez não tenham feito planos longos, futuros, é mesmo para ficar aqui em Portugal, não é?
4: A ideia é ficar em Portugal e voltar.
2: E voltar, com alguma regularidade ao Uruguai.
4: A gente está morando aqui. Agora foi o meu marido, como temos a empresa, temos que estar sempre um ficando e outro indo. Mas a vontade é voltar para o meu país. Mas realmente Portugal é o que nos está dando vida hoje por hoje. E a qualidade de vida aqui, na idade que a gente está, é só isso que a gente quer, mora tranquilo.
2: Sim, parece mais nova, já disse a idade, não vou repetir porque fica mal.
4: Não tenho problema, 57 anos.
2: Mas ninguém dá 57
4: quase,
2: anos.
4: Estou 56, quase. Daqui a uns
2: 15 então, dias. Ah, quase, então não conta, ainda são 56.
1: Mas mesmo assim, apesar de todo o amor por Portugal, gostava de voltar a viver no Uruguai?
4: Não, sou em visita à família.
1: Ok. E qual é que foi o maior choque cultural ao chegar cá?
4: O maior choque cultural, de quando eu vim para aqui, a educação.
2: Choque positivo, foi só choque positivo.
4: O respeito. Tu entra aqui no autocarro e tu não escuta ruído. No meu país, eu morava em Rio Branco, que é a fronteira com o Brasil, mas trabalhava em Melo, 90 quilômetros. Eu ia e vinha todos os dias. Uhum. Tu não pode sentar no autocarro porque tu escuta. Tu está vendo um TikTok, o outro está no Facebook, o outro está vendo. Tu não consegue. Eu brigava com todo mundo. Aqui tu entra no autocarro, todo mundo respeita todo mundo. E isso é o principal. O respeito. O meu termina quando o teu limite está entrando. E lá não tem isso.
2: Por isso, morava perto do Brasil, ali na fronteira com o Rio Grande do Sul. O próprio Uruguai, eu não tinha bem a noção, agora que estive a olhar para o mapa, é um país pequeno, é mais pequeno que o Rio Grande do Sul.
4: Claro,
2: é uma
4: sim.
2: Província
4: Rio Grande
2: média
4: do Sul
2: espanhola.
4: Era nosso, né? Depois do Brasil, claro.
2: Uruguaio.
4: É, quando acho que era a Batalha Farroupilha, foi que ficaram sim. Com o Rio Grande do Sul.
2: Também tenho aqui uma nota de que o Uruguai já fez parte da província Cisplatina,
4: claro.
2: Que é integrada no 1828,
4: exatamente.
2: Integrada no Reino Unido de Portugal, Brasil e Algarves.
4: Exatamente.
2: É notável. Já para não falarmos, pronto, aqui também das propriedades, entre aspas, este termo terrível.
4: Já foi.
2: Que havia em África, de onde vem o nosso caro Badu, de Angola, mas vem ali da zona do Malange, que tinha um reino que se bateu com os portugueses até ao século XIX. Era um osso duro de roer.
3: Bem, não é propriamente um reino, é um império.
2: Um império.
3: É um império.
2: Matamba, não é?
3: Não, era um império Congo, que tinha o império Ndongo, ou seja, o reino Ndongo, que é o reino Zingamande, que pertencia ao império Congo. Porque aquele império, no tempo do Paulo Dias de Novais, ele teve lá preso 4 anos, não é? E antes de voltar para a invasão, foi a Rainha Zingambande que tinha o prendido, não é? Porque o Luanda, aqueles nomes que estão ali, que estão em Kikongo. E Kikongo, por ser que os bairros têm todos os significados. Ou seja, é significado tal como aqui em Portugal, todos os bairros, ou todas as ruas, todas as localidades, os nomes não são em vão, têm significado daquilo que é o nome que está lá, não é? Como a Venda das Raparigas e outros nomes, a Guarda de Cima, a Guarda de Baixo, mas aqui a Norte de Coimbra, né? Não, mais propriamente em Aveiro, e por aí fora, e que era a Rainha Zingambanda, e que mais tarde autorizou que Portugal instalasse a Igreja Católica em Angola.
2: Essa história do início das palavras e do significado é engraçado, porque Malanje também quer dizer as pedras. Sim. Tem a ver com o rio.
3: Sim.
2: Os comerciantes falavam com os locais e queriam saber como se chamava, e as pessoas do...
3: Tem a ver com citavam, pedras.
2: Tem que atravessar,
3: sim,
2: as pedras para passar do lado lá. Malanje.
3: Sim, pedras com guandongo, que em português traduz-se pedras negras. Aquelas pedras que vêm daquelas paisagens de Malanje. Mas também temos outra coisa boa, temos uma queda de Calandula, não é? Que é mais propriamente parecido com a queda de Niagara, é mais ou menos parecido. É.
2: Na sua arte, Babu também insere uns dialetos africanos. Estamos agora aqui a faltar o nome, tem uma série de capas, e o Mende, não é?
3: Mende.
2: Nós podemos ver isso nas suas criações. Sim. São caracteres, digamos, porque eles significam sílabas, que aproveita para estilizar.
3: Bem, como eu tinha dito já, né? Quando quis retratar sobre a África a partir através da arte, tive que estudar coisas africanas, desde as mensagens, cientificamente, desde a matemática, em uma série de coisas. Então, e depois, pessoalmente, saber o que é ser africano. Uma vez que vinha para aqui, que tinha tudo apagado, porque a nossa história não era como se está a ler hoje. O nosso estudo histórico da história de Angola era... Angola foi descoberta Paulo Dias de Novaes. Isso já não vem na história.
2: Sim.
3: E também acho que ainda bem que foi tirado, né? Porque não era necessário.
2: Angola foi descoberta várias vezes por vários povos anteriores.
3: Sim, embora que... Angola era um espaço com vários eventos, né? Com vários reinos e a seguir o império, né? Porque a civilização Bantu saiu lá do norte da África, foi andando, porque foram os Bantus que começaram também com a matemática, né? Porque é uma civilização cujo nome quer dizer multiplicação. Bantu quer dizer multiplicação.
2: Ah, sim?
3: Sim. E daí multiplicou-se até do norte para o sul e estagnou-se entre no Congo, não é? Você que fala daí que veio o sistema decimal, mas foi há muitos anos, 25 mil antes de Cristo. Não é? Se vocês virem o osso de Xangó, é onde veio o sistema decimal, está no Museu Inzirim.
2: Então, mas isso é muito anterior à numeração, sim, romana e árabe.
3: Sim.
2: Sim. Acha que estas civilizações aprenderam algo? Houve trocas de conhecimento com os bantus?
3: Não, não houve troca. Não houve troca. Então, houve um empoderamento do Ocidente para essas coisas, não é? E há muita coisa que ainda até hoje está aqui. Olha, como, não sei se vês notícias sobre as estátuas de bronze que estão a ser devolvidas, algumas artes estão a ser devolvidas, não é? Como o Ocidente diz que não há sítio, eles tiraram isso da África para guardar, o Senegal, com alguns países do oeste africano, juntaram fundos e fizeram um museu de arte africana. Então, por isso é que toda a arte que é devolvida, que vem do Ocidente, é devolvida para este museu, em Dakar.
1: E fala muito de descobrir o que, sim, é ser africano. Já descobriste?
3: É um
1: processo?
3: É um processo constante. Vou descobrindo coisas, porque tenho vindo a descobrir várias Áfricas dentro da África, incluindo o meu próprio país.
1: Fala um bocadinho sobre várias Áfricas dentro da África.
3: Várias Áfricas, como por exemplo, os alfabetos que já existiam antes do grego, o conhecimento que os gregos foram beber à África, uma série de coisas, desde a matemática, já disse aqui que como sistema nacional, o sistema decimal nasceu 25 mil antes de Cristo, não é? E há outra geometria que também existe, que é a geometria sona, esses ferros todos que vocês veem aqui, mosteiro, aqueles corações, isto ali, isto tudo é geometria sona. Felizmente hoje já posso... Costumava falar isso antes na faculdade, na Universidade de Coimbra, na Faculdade de Letras e no SES. E algumas pessoas perguntavam-me fora das palestras e da conversa que diziam, mas isso é mesmo real por aí fora? Mas felizmente, hoje já há mestrados de doutoramento, principalmente no Brasil e em vários pontos da Europa. Já me sinto mais contente, que afinal de contas não era doido, não é? Como as pessoas diziam, pensavam, diziam em off. E a pesquisa não era só no campo científico, que era no campo pessoal, e aquilo que se diz que é integração, ver como o francês pensa, olha para nós quando vem aqui em Coimbra, né? Porque eu moro no centro histórico, e como em relação à ciência, em relação à África. Eu fiz muita essa pesquisa, se chamava pesquisa de campo, e era sempre, quando vejo um estrangeiro, perguntava-me sobre Coimbra, explicava-lhe sobre Coimbra, e depois convidava-me para almoçar e beber qualquer coisa, e perguntava sobre o que é o olhar dele sobre a ciência em África, porque toda essa separação que há é a partir da ciência, né? Como vem no século XIX, no princípio do século XIX, o Napoleão, com sua separação da ciência, aquelas coisas que se diz do racismo, porque o racismo científico começou mais no século XIX, independentemente antes disso que os colonos já tinham começado, os gregos já tinham começado com isso, mas ficou mais vincado no século XIX.
2: O que é que chama de racismo científico? O homem caucasiano não aceitar opiniões de outras cores?
3: Não é isso. É, por exemplo, como se pensa que a matemática veio da Grécia, eu discordo. Não é a realidade. É como, olha, os africanos não fazem nada como... Há um filósofo alemão, sociólogo alemão, que disse que os africanos não conseguiam produzir nada, não contribuíam nada para a ciência, tal como o prémio Nobel da economia. Há uns anos atrás, antes da pandemia, disse que lamentava que os africanos não contribuíam para nada, mas tudo que ele estudou na vida foram os africanos que contribuíram. As invasões é que atrasaram a África, né? E continuam a atrasar até hoje, não é? Tanto quanto como encontrei um ensino...
2: Invasões europeias, curiosamente.
3: Sim. Tanto quanto como o ensino português, para mim o ensino português está a degradar-se, não é? Está a degradar-se. Eu encontrei um ensino português, o que nos ensinavam na escola já é diferente, a própria matemática mudou, já não é a mesma coisa, enfim, por aí fora. É isso, não sei se respondi a tua pergunta.
1: E essa pesquisa que tu decidiste fazer surgiu de uma ideia em que estavas à procura da tua identidade, estavas perdido?
3: Não, é a mim para poder evoluir enquanto ser humano, então tenho que saber mais sobre mim. Por isso é que fui buscar aqueles restos que vocês veem, tanto quanto, ou que, por exemplo, aquilo que aconteceu a imagem do Doc Coimbra, não sei se lembra-se, acabou de passar o festival Doc Coimbra, né? Aquela imagem foi criada a partir de uma escrita Mende, não é? Porque aquelas figuras que eu tenho estado a criar, que estão ali, a maior parte dessas figuras são escrita, veio a partir da escrita. E são escritas silábicas, são escritas silábicas. Então, junto a essa escrita, com mais alguma criatividade, cria uma figura. E ou está a dizer união, ou está a dizer o nome do evento, ou uma coisa. No caso do Doc, foi aquela figura diz Doc, aquela azul diz Doc. Como o diretor do festival exigiu que tivesse aquela azul, que ele descobriu um azul, que um dia foi visitar-me no ateliê, descobriu aquele azul, como é que fizeste esse azul, eu fiz isto, fiz assim, eu não, então eu quero esse azul, tens que fazer igual, e pronto, foi por aí. E a partir da escrita, essa escrita comecei desde a civilização Bantu, que é o antigo Egito, a escrita Dinka, que veio do Mali, e do Sudão do Sul, e Serra Leoa, tudo por aí fora. Então, estou descendo, porque agora tenho tentado descobrir que afinal, Congo também tem a sua escrita. Então, tenho vindo a descobrir tudo isso. Isso é uma busca constante, né? Tal como é como se fosse uma negociação. Sim.
2: Kaki, estamos neste ambiente humano e quase antropológico de origem de nós todos. E o Babu está aqui a puxar a sua sardinha e com razão na parte científica. A verdade é que vimos todos de África, não esquecer isso, o Homo sapiens mais desenvolvido vem dali. Eu perguntava-lhe se nas suas viagens, no seu trabalho, nos seus carros de TVDE, houve conversas interessantes, humanamente estimulantes, que lhe fazem pensar diálogos da vida que fazem um dia ficar cheio com a experiência. Não conversa muito com os seus clientes?
4: Eu nunca dirigi. curso, mas eu nunca dirigi. O meu marido, sim.
2: Ah, só então, pertence à empresa.
4: Exatamente. Então, sim, anedotas muitas, muitas, algumas muito engraçadas. Uhum. A primeira, que a gente sempre lembra com o Alejandro, ele estava vendo como era o mercado para fazer Uber e Bolt aqui. Subiu um moço que tinha um mestrado lá no Brasil e tinha vindo fazer também na Universidade de Coimbra e tinha que se ir embora, porque a palestra era sobre uma pessoa que tivesse morto na rua e ele fazia 15 dias que estava em Coimbra, faz tempo já, né? Uhum. E não morreu ninguém, ninguém matou ninguém aqui. E ele disse, lá em São Paulo, onde eu moro, se eu quero um anão loiro, eu procuro no fim de semana e acho. E aqui eu estou me indo embora, não posso dar palestra porque não tinha matado ninguém ainda. E foi quando eu cheguei aqui que realmente não tinha essa violência que tem agora, né?
2: Sim.
4: Então foi a mais engraçada anedota de carro foi essa que me contou meu marido, porque o cara estava apavorado que ia ir embora e não encontrava uma pessoa que estivesse morta aqui.
2: Felizmente teve um final feliz a história, não morreu ninguém.
4: Com certeza.
2: Quantos carros têm vocês na vossa empresa?
4: Temos mais de 20 na empresa.
2: Mais de 20?
4: Sim.
2: Ah, então já
4: é
2: tem...
4: É muito problema também.
2: Tem bastante... Pois, tem bastantes pessoas a trabalharem convosco.
4: Sim, e a maioria é todo imigrante. Não sei agora se tem...
2: Todos imigrantes.
4: Creio que tem 3 ou 4 portugueses.
2: 3 ou 4 portugueses. E quais são as nacionalidades mais...
4: Egípcio.
2: Tunisino.
4: É tudo angolano, cabo-verdiano, é tudo saindo de...
2: Dos seus países aqui para Portugal e Coimbra.
4: Exatamente, que vem para aqui, claro. Para entrar, é o primeiro que faz é TPDE, porque era o mais rápido, agora já não é. Mas era o mais rápido, chegar, trocar a documentação e fazer TPDE. Hoje não é assim.
2: Sim. Uhum. E o primeiro contacto com o estrangeiro também, geralmente, é com o próprio TVDE, não é? Chega à caminhonagem, ou à estação de comboios. É muito forte a imigração aqui em Coimbra. Aproveito para te colocar a ti, Beatriz, a questão. Às vezes falamos só muito em Lisboa e Porto, mas também já há muitas nacionalidades a residirem aqui em Portugal, em Coimbra, não é?
1: Claro, em Coimbra vejo muita gente de todo o lado, especialmente ultimamente tens visto mesmo, parece que está a crescer as pessoas de outras nacionalidades cá em Coimbra.
2: Estudantes também.
1: Estudantes também. Nós temos, na universidade, temos muitas pessoas de vários países, mesmo no meu curso. E eu acho que no meu ano, os anos acima do meu, quando eu entrei na universidade, sinto que não havia tanto isso. E no meu ano e nos anos abaixo, agora que eu estou no terceiro ano, tenho contacto também com os anos abaixo, e vejo que há muita mais gente a vir de outros países para estudar mesmo em Portugal e em português e assim.
2: Uhum. Hamilton, ou Babu, isto é positivo? É bom termos a mistura, traz mais força?
3: Claro que é. É positivo, porque eu sou do tempo que a Universidade de Coimbra acolhia todas as nacionalidades do mundo, incluindo os esquimós.
2: Incluindo esquimós.
3: Sim, eu já vi esquimós na Faculdade de Letras.
1: Esquimós na Faculdade de Letras.
3: Sim, já vi. E tomar café com uma pessoa que vinha de lá no Café Santa Cruz. E passados uns anos, todas essas pessoas dessas nacionalidades de todo o mundo começou a desaparecer. Isso também, se calhar devido às políticas sistemáticas que se foi se adotando pela própria universidade, começou a diminuir isto. Mas... Estou a gostar do que está a acontecer novamente, porque isto está a voltar a crescer, porque tinha deixado de crescer.
2: Um novo fluxo.
3: Sim, o fluxo tinha diminuído, mas agora estou a gostar. Já vejo pessoas que vêm fazer o mestrado aqui, que veio da Alemanha, veio da Índia, mas fez mestrado lá, mas está a fazer doutoramento aqui, e já tinha deixado de ver isto. Uhum. Agora estou a gostar de como voltar a ver isto.
2: Eles trazem um pouco de cada um dos seus países e levam Portugal para fora, para onde quer que vão.
3: Eu acho que sim. Daí é que está. É uma questão que é... Às vezes querem viver aqui, mas não conseguem, porque a integração não fica completa. É por aí. A integração não fica completa, não é? Tal como as pessoas da minha geração que tiveram que estudar, a maior parte foram-se embora. Né? Foram-se embora, outros foram trabalhar, estudaram, formaram-se aqui, fizeram mestrado, alguns chegaram a doutorado. A maior parte foram-se embora, outros estão na Alemanha, outros estão... Sim. E daí é que vejo, não é? Essa parte, essa riqueza que Portugal não aproveita muitas das vezes.
2: Uhum. Né? Nem os próprios, nem os portugueses. Sim, e depois está esta problemática da habitação, dos preços da habitação. Sim, uma pessoa quer ter uma formação e paga mais por uma casa do que aquilo que recebe.
3: Sim, assim, e paga mais que a própria formação.
2: Que a própria formação, para viver.
3: Sim.
2: Beatriz, poderíamos dar aqui só aqui um passar pelo Uruguai. Há figuras prementes, interessantíssimas, como o Eduardo Galeano, que é escritor, e descobri também uma poetisa da sua cidade, Caqui Barmarro,
4: Juana de América, Juana de Barburu. É de Melo, de onde estou.
2: É mesmo de Melo, que nem sequer é uma das principais cidades uruguaias.
4: Claro.
2: Temos também, claro, Salto, Paysandú, Maldonado, Rivera, Las Piedras.
4: Las Piedras é uma cidade de Canelones. São 19 distritos, como dizem aqui, que o meu país tem. 19 distritos. Las Piedras é cidade. Uhum. Não é distrito.
2: Não, eu estou só a citar cidades.
4: Ah, tá.
2: Montevideo, Salto, Paysandú. E depois, para deixarmos aqui nomes importantes uruguais, nós fazemos isto sempre com todos os países que vêm ao programa. O Carlos Paes Vilaró, que é pintor e escultor. É um grande.
4: Tem que conhecer o hotel que ele tem lá em Punta Bacenas. Eu fui com o Alejandro também. Eu conhecia. Ele tem Casa Pueblo.
2: Ok.
4: Procure na net, é uma beleza, tudo feito por ele.
2: Carlos Paes Vilaró.
4: Carlos Paes Vilaró.
2: Podes anotar também, Babu, vale a pena.
3: Está anotado.
2: Checar. Nomes importantes, Jorge Drexler, Pepe Guerra, são músicos. Tenho que citar também o ex-presidente José Mujica. Aqui já tem a ver com a ideologia. Tem a ver com a ideologia.
4: Sim. Saindo da ideologia, eu vou dar a minha opinião sem política.
2: Sim.
4: Eu não votaria numa pessoa que foi guerrilheiro e que matava as pessoas pela espalda. Para mim, isso não é uma pessoa bem. E ele chegou a ser presidente. Ele era muito popular pela maneira de falar, que todo mundo se entendia como ele falava. Não era o político esse detrás do escritório. Ele tinha outro conhecimento do país, mas eu, particularmente, para mim, Mujica não foi um bom presidente.
2: Sim, mas é tido, e até mesmo aqui na Europa, como um homem bom para as classes mais desfavorecidas.
4: Uma pessoa que mata pela espalda, para mim, não é boa pessoa. Pode, num futuro, mas ele nunca disse, eu me arrependi do que fez. Não, nunca falou. Então, para mim, não foi uma boa pessoa. Mas tá, eu tenho que ver que todo mundo fala. Mas é isso. Às vezes, o periodista, ele faz a introdução do seu ponto de vista.
2: Sim.
4: E não vê a outra coisa também.
2: O jornalista, a ideia que passa para cá. Não vou discutir isso,
4: não,
2: porque nunca
4: é
2: vivi
4: discutir,
2: no Uruguai e não sei como é que funciona. Exatamente. E já agora uma passagem breve aqui pelo futebol. O futebol é um elemento agregador das nações. Acaba por ser uma das coisas positivas deste mundo. Pode ser fútil para muita gente, mas acaba por ser ainda... Por exemplo, agora vai existir o Campeonato do Mundo, a seleção do Irão em princípio vai participar no México e nos Estados Unidos. Isto seria algo pensável tendo em conta o status quo militar bélico que temos hoje em dia, não é? Só mesmo o futebol é que pode fazer isto. Isto para citar os nomes de Luís Suárez, Forlán, Francescoli.
4: Francescoli
2: é oriundo de terras transalpinas, tal como a Caqui Gramarro, atenção, não é um nome espanhol, é italiano. Temos também o Cavani, enfim.
4: Cavani, sim, série de... por favor.
2: E o Carlos Gardel, nasceu também no...
4: Ah, os argentinos... a grande polêmica é que ele é argentino e nós dissemos que é do Uruguai.
2: Uruguai, porque nasceu aqui em Tacuarembó.
4: É isso.
1: E agora, a falar tanto do Uruguai, queria te perguntar cá aqui, do que é que tu mais gostas do Uruguai? A tua coisa favorita, seja uma comida, seja as pessoas, seja a arquitetura... Não sei.
4: Não, a arquitetura daqui da Europa, como eu vi, e como preservam aqui é outra coisa. Agora eu estava falando com o meu marido, que estão deixando o que era a parte velha da aduana, onde era o passo do Brasil para o Uruguai, está desabando e ninguém faz nada. E temos muita coisa linda. Mas do Uruguai mesmo, um bom churrasco.
2: Churrasco. Qual é aquele prato Chivito. Chivito?
4: É chivito, cacá não há, é um chivito. Chivito, carne, jamão, queijo, huevo,
2: é uma sandes,
4: tomate,
2: não é?
4: É uma grande... é uma sandes. Sim. Mas é polentudo, aquilo tocou e é muito gostoso.
2: É preciso ter boca grande para comer aquilo.
4: E é muito gostoso. Aquilo não dá para comer assim. Tem que comer de faca, é porque senão tu vai ficar assim. Exato. É muito bom.
2: E o mate também é assim.
4: Chimarrão, claro.
2: Não, a bebida, mate. Mate.
4: Não.
2: Não?
4: Mate, bebida no Brasil.
2: Lembra?
4: No Uruguai, chimarrão é mate.
2: Chimarrão? Ah, é o nome.
4: É o mate. Uhum. E aqui todo um problema, quando eu cheguei aqui a tomar chimarrão, e me perguntavam o que era, digo, é com erva mate. Quando eu dizia erva, já iam para o outro lado. Não tem nada a ver. É um árvore.
2: Curiosíssimo, um outro dado que eu descobri, o Uruguai foi o primeiro país a legalizar o consumo de cannabis Marihuana. E produção por morrita, lá está.
4: Sim.
2: Mais um erro do morrita aqui. Não, para a nossa Kaki.
4: É que é muito dinheiro para o governo. Eles permitem plantar 5 plantas por pessoa, mas o excedente, que é muito, tu tem que dar para o governo. Então, quem faz dinheiro é o governo.
2: Ok, pois há sempre outra história por trás. Muito bem. E Angola, Babu,
3: sim.
2: Quais são ainda hoje as figuras que mais o orgulham, aquelas a quem faz uma vénia, as pessoas realmente importantes de Angola, do passado e do presente?
3: Olha, sinceramente, a maior parte já faleceu tudo.
2: Os bons.
3: Os bons. Já faleceu tudo. Agora, suposto dizer mesmo a figura que eu passo a minha mãe.

0: estariam vivos.
1: E nunca te inspiras em artistas de África?
0: Claro que inspiro. Angola. Claro que inspiro-me, incluindo os colegas meus, porque nós bebemos uns dos outros, o conhecimento é partilhado, não é? Porque está muito enraizada em nós a cultura da partilha. Por isso é que aqui diz que vocês não podem andar todos juntos, porque senão vocês partilham muitas coisas, mas a vida é partilhar, tal como o conhecimento e aquilo que nós conversamos, é partilha. E acho que é bom, influenciar-me com alguns artistas africanos. E, por exemplo, a minha influência é Paulo Capela, não é, é como os outros dizem que é, olha, é básico, mas a vida é partilhar, tal como o conhecimento e aquilo que nós conversamos, é partilha. E acho que é bom, influenciar-me com alguns artistas africanos. E, por exemplo, a minha influência é Paulo Capela, não é, é como os outros dizem que é, olha, é Basquiat, porque... Não, eu Paulo Capela.

0: nós todos. Por isso que escolhi aquela música. Por isso eu aconselho, depois ouve essa música.
1: Meu país, meu pai, país.
0: O país que nasceu o meu pai.
1: O pai que nasceu. Perdi. Seja como for, a música hoje não vai passar na distância que nos aproxima, porque damos primazia ao diálogo, temos quatro pessoas na mesa e temos outros programas para pôr mais música no ar. Dar apenas aqui um dado estatístico da AIMA quanto aos números dos residentes em Portugal, dos nossos caros convidados. Os compatriotas são uruguaios 454, segundo a última conta. Não há muitos uruguaios em Portugal.
2: Achei que tinha mais.
1: Achou que tem mais? São os números
3: da... Eu ainda há pouco ia perguntar se há comunidade de pessoas do Uruguai cá em Coimbra, se tem alguma coisa desse género.
1: Uhum.
3: Porque as pessoas costumam se juntar muito à supranacionalidade.
2: Justamente, e a gente aqui não sentiu, e que o Uruguai é uma... somos muito de abraçar, de beijar, de pegar, e aqui as pessoas do Uruguai realmente nunca conseguimos... conseguir conectar.
1: Não há muito.
2: E eu sou muito calada, o meu marido é tudo o contrário ao meu, e ele tampouco conseguiu. Como que vem para cá e se fecha, não sei porquê.
1: Não, então há mesmo poucos, se a nível nacional não chegam a 500. É. São números da AIMA. Já quanto a angolanos, bom, 92.348.
0: É muita gente.
1: É muita gente, mas vou-lhe dar aqui um dado curioso, já foram ultrapassados pelos indianos.
0: Sim.
1: Portanto, eram os brasileiros os primeiros, já vão em 500.000 de brasileiros que temos cá, depois os angolanos, só que agora os indianos são quase 100 mil, 98.700 a viverem em Portugal.
3: São
0: muitos. Muita gente.
1: São muitos.
3: E aqui já há mais uma comunidade de pessoas que se juntam pela nacionalidade.
1: A nível de angolanos?
3: A nível de angolanos, sim.
0: Bem, atualmente somos poucos em Coimbra. Está a começar a ver, é uma geração nova que vem, né? E são, tem pessoas com a minha idade que já têm filhos. No meu tempo, nós não tínhamos filhos, não é? Por isso é que tenho só uma filha, não é? Mas já tem pessoas que, com 22, 25 anos, com dois filhos, com uma criança. Eu com 20 anos não me estava a imaginar a ter família, não me imaginava.
1: Sim.
0: E não estava a pensar nisso, né? Estava focado naquilo que estamos aqui a dizer, na integração, tal como a gente faz aquele esforço, não é? Enfim, é por aí.
3: Já vamos, já são 5:30.
1: Estamos perto
3: de, se calhar, terminar.
1: E assim concluímos mais uma distância que nos aproxima. Desta vez, no exterior, em plena Bienal Contemporânea de Coimbra. Resta-me agradecer à equipa do Ano Zero por esta oportunidade. À RUC, Rádio Universitária de Coimbra, com quem partilhamos esta emissão, na pessoa da Beatriz Alemão, com quem tive o prazer de fazer este programa, e um agradecimento especial à Joana Sousa Ribeiro. Pela nossa parte, na TSF, fora do estúdio ou noutro qualquer lugar, com pessoas do mundo, em Portugal, vamos continuar a segurar, a dar e a receber histórias de vida com bandeiras de todas as cores. Até para a semana.
2: Muito obrigada.
3: Obrigada. E então acabamos assim a nossa emissão especial em conjunto com a TSF e voltamos para os nossos estúdios na Padre António Vieira. Volto para ti, Jaime.
4: É verdade, Bia. Terminamos assim então a nossa emissão especial em conjunto com a TSF. Recordo uma conversa conduzida pela nossa repórter Beatriz Alemão e com o repórter da TSF, Nelson Santos, a partir do Mosteiro de Santa Clara Nova. Uma conversa para ouvir também mais tarde em ruc.pt. Fiquem desse lado.

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1: Muito boa tarde, são 18 horas e é tempo de atualizar a informação na antena da Rádio Universidade de Coimbra. A Universidade de Coimbra vai apoiar a Associação Académica de Coimbra com 270 mil euros. O contrato-programa anual foi assinado ontem na reitoria da Universidade pelo reitor Amílcar Falcão e pelo presidente da Direção-Geral da AC, José Machado. O financiamento destina-se a cerca de 50 projetos ligados ao desporto universitário, cultura, expressão artística, responsabilidade social e funcionamento da Associação Académica. A Universidade de Coimbra destaca a importância da Associação Académica no acolhimento e acompanhamento dos estudantes, enquanto a Associação sublinha o reforço contínuo do apoio da Universidade às atividades cívicas, culturais e desportivas da Académica. A sede da Delegação da Cruz Vermelha Portuguesa em Coimbra vai estar iluminada simbolicamente no âmbito das comemorações do Dia Mundial da Cruz Vermelha e do Crescente Vermelho. A iniciativa assinala-se em várias cidades do país e pretende homenagear o trabalho de voluntários e colaboradores junto de populações em situação de vulnerabilidade. Sob o lema Unidos na Humanidade, a ação reforça a importância da resposta humanitária em contextos de crise, conflitos e catástrofes naturais. A Bonifrates apresenta em Coimbra as últimas sessões da peça Os Cabeças Redondas e Os Cabeças Bicudas ou Os Ricos Dançam Bem com os Ricos, de Bertolt Brecht. O espetáculo sobe ao palco no Teatro Estúdio Bonifrates, na Casa Municipal da Cultura, com apresentações nos dias 20, 21 e 28 de maio, às 9h30 da noite e no dia 30, às 4 da tarde. As sessões integram as comemorações populares do dia 25 de abril, a peça tem uma duração de 2 horas e meia e a lotação é limitada. Recomenda-se a reserva prévia de bilhetes.
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1: Estão neste momento 19 graus na cidade de Coimbra, de acordo com o Instituto Português do Mar e da Atmosfera. A previsão aponta para aguaceiros no final do dia de hoje, com as temperaturas já atingirem os 11 graus de mínimas.

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1: O trânsito na cidade de Coimbra circula com alguns constrangimentos dentro do normal para este fim de tarde. Na zona de Células, no sentido dos hospitais da Universidade de Coimbra, a circulação faz-se mais lenta. Há também dificuldades nas imediações da Casa do Sal, na Baixa Citadina e junto ao Portugal dos Pequenitos.

0: Chega ao fim mais uma síntese informativa, desta vez na voz de Oriana Silva. A informação regressa às 21 horas. Até lá, continue na companhia da Rádio Universidade de Coimbra, em 107.9 FM ou em RUC.pt, já de seguida com Maldito Mojito. Tenha um excelente fim de tarde.
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Sejam bem-vindas e bem-vindos ao Maldito Morrito. Hoje estamos na emissão 250 deste programa, com o qual procuro sempre andar em viagens radiofónicas pelo mundo à busca do que nos poderá fazer movimentar com uns passinhos de dança tropical. E hoje, nessa busca, nesta emissão com o número redondo, hoje damos o destaque a um novo álbum que tem como título Mal, o que se traduz em português para casa. Acaba por ser uma visão de casa. Cada uma destas 250 emissões é também uma visão da casa dos Eyesight, que marca esse regresso aos álbuns de longa duração desta banda, a partir da Dinamarca, mas muito inspirada pelas raízes turcas e curdas da sua vocalista. Antes do destaque aos Eyesight, arrancamos a emissão pela Argentina com Lagartijeando, também com uma das suas novas, no caso Marragual. Depois teremos outra também nova, que é uma colaboração dos americanos Reina Tropical e Xutescatl, que nesse caminho bailam as suas raízes da cumbia mexicana. O meu nome é Eduardo Antunes, muito obrigado por estarem desse lado nesta emissão, mais festiva ainda, 250 emissões do Maldito Morrito, aqui na sintonia da RUC. Fiquem desse lado e até já.

Depois de Reina Tropical e Chutescatl, estamos agora com uma banda japonesa que se descreve como um clube pop de gatos. São os Nekozen, de quem ouvimos Exaggeration, tema do novo álbum Ginger Cat Appreciation. E a seguir, teremos Bubble Bees com o dub mix já de 2012, a Rio.

Depois de uma ida a 2012 com Rio, dub mix de Bumblebees, na verdade estamos agora a terminar a faixa de estreia dos Curió Curió MPB a partir do centro da Europa nesta Bem Querer. A seguir chegamos à casa dos Aisai, que é como quem diz a Mal, terceiro álbum de longa duração desta banda, sediada em Copenhaga, a capital dinamarquesa, mas que tem como horizonte a herança folclórica turca e curda. É precisamente na encruzilhada dessas raízes que está a vocalista Lunar Sahin, que com os restantes dois músicos abre espaço à eletrónica até algo indie do norte da Europa. Entramos no destaque aos Aisai com a faixa que abre o álbum. Esta é Yaremesse.

Da Copenhaga para o mundo, com a Anatólia no horizonte. Com este novo álbum, os Eyesight comemoram a sua carreira de cerca de uma década, apesar de tendo lançado a maioria dos seus trabalhos a partir de 2021. Mal significa casa em curdo. É também um apelo ideológico a que todas as pessoas tenham uma casa, um teto, mas também uma nação. O álbum cruza muitas inspirações pessoais e até linguísticas, e nesta cruzam-se nomes. Ouvimos Ailo Ayalik Zezalamin, a qual se seguirá Aidi Gidelim.

Ficou para trás Heidi Gidelem, foi a sexta faixa de Mal, álbum com 12 faixas editado pela V2 Records. E assim terminamos o destaque aos Eyesay, apesar de alguma forma parte da banda ainda voltar a esta emissão 250. Também com o álbum lançado neste ano e também pela Europa Central, também a olhar para a riqueza musical da Anatólia, estão os Altengun, de quem estamos a ouvir esta Zuluf Dokkelmus Yuse, a oitava faixa de Garip, o disco editado em fevereiro pela Glitter Beat Records.

Estamos a acabar de ouvir a nova dos Acid Arab. Esta chama-se Gulu Marhaba. Conta ainda com Rita Lahmamsi e Sofiane Saidi. E de seguida, os franco-congoleses Chege chegam e afirmam-se com a sua novíssima Cycle.

Estamos com La La Lar, psicadelismo experimental diretamente de Istambul, com um single fresquinho que é esta Bibok Anlamedim, provavelmente a ser ouvida em Portugal nas suas passagens no verão por Lisboa e pelo Festival Met. Não mesmo da Turquia, mas com a Turquia no coração, tivemos o destaque aos dinamarqueses Aysay, muito embalados pela herança familiar da vocalista Luna Ersahin, filha de mãe dinamarquesa e pai turco-curdo. Eu tinha dito que os Aysay não voltariam nesta reta final, mas volta sim, precisamente, Luna Ersahin a acompanhar os Smegpo Dagselv em Megiri. Na verdade, esta não é a única vez que Luna Ersahin colaborou com esta banda dinamarquesa, mas é a que ouvimos para terminar esta emissão do Maldito Morrito de Número Redondo. O meu nome é Eduardo Antunes, são assim 250 emissões. Muito obrigado por fazerem parte desta ou de qualquer uma dessas 250, sempre à procura da tropicalidade.

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Muito boa tarde, sejam bem-vindos a mais uma de Santos da Casa. Começamos com a dupla mão, DJ Vibe e Paulo Pedro Gonçalves. O disco está por aí, 8 viagens à volta do mundo. Quanto a singles, depois da primeira ir até ao Brasil, Rio de Janeiro, esta é o segundo single, esta é a segunda viagem, chama-se Reaper Band e a viagem é pela Alemanha. A seguir falo de Tainada. Tainada é o próximo disco, o disco que sai amanhã, da Siga 239, em parceria com o coletivo Lanha. Um dos temas já é conhecido, chama-se Abuso e junta Calcenos ao DJ 420 à toa. E não é daqui, mas sim daqui, já estou. É deste lado que vai tocar.

Gabsy Inner Voice, antes Sleep de Prince e o Capacete Negro. Ainda antes, Calcinos com o DJ 420 à toa, da compilação Tainada, compilação que vai ser mostrada amanhã à tarde na Casa das Artes Bissaia Barreto. Seguimos com mais três antes dos destaques da semana. Começamos a sequência com Lee e a participação neste tema também de Silence in Between. Chama-se Why. Why, why, why? E vai tocar da

versão em português para um tema muito conhecido de uma série, desta feita dois temas, que junta Maru e Ana Moura, Era de Aquário e também Deixa o Sol Entrar. Antes estivemos com Sara Megre em Incenso e também com Lee em Why, participação nesse primeiro tema dessa série de três para os The Silence in Between. 19h29, vamos para os destaques da semana. Começamos pelo Santo no Altar, são de Leiria, chamam-se Albatroz. Old School Rock and Roll é como se chama o single de um disco que vem por aí. Logo depois, recordação para esta semana de Andrew, os Fugly, hoje Space Migrant.

Space Migrant, um dos temas de Dandruff. Dandruff, o disco dos Flag. Há boa recordação para esta semana no Santos da Casa. Antes tivemos com Old School Rock and Roll, os Albatroz, o nosso santo no altar. Destaques que voltam amanhã à emissão do Santos da Casa com o Nuno Ávila. Seguimos com mais um tema conhecido do projeto de tributo a Fausto Bordal Dias. O projeto chama-se Do Cabo do Mundo e tem vários vocalistas de vários países lusófonos. O single mais recente é o Foi Por Ela, a recriação para o Foi Por Ela. A voz neste tema é de Luca Argel. Ficamos então com Foi Por Ela, Do Cabo do Mundo. Ora bem, não era isto que gostava para dar, esperem lá, mas já vamos resolver o problema do Foi Por Ela, Do Cabo do Mundo, porque ainda estávamos ali com alguns resquícios de Fagley em som de fundo. Agora sim, vamos então para Foi Por Ela, Do Cabo do Mundo.

Vizinha do primeiro andar, Os Vizinhos, antes Matilde na Lua e 5 quilos, e também no Cabo do Mundo, um projeto de tributo a Fausto Bordal Dias. Novo single foi Por Ela, com a voz de Luca Argel. Novo disco preparam os Bandua, depois de nos últimos tempos termos mostrado por aqui algumas remixes de alguns dos seus temas. Agora seguimos para o novo trabalho de originais a sair lá mais para o final do ano. Um dos primeiros temas conhecidos é este Flor de Rosário, do Flor do Rosário, que vamos escutar de seguida. Não é isto que eu vos estava a prometer, por isso mesmo as máquinas às vezes mandam mais que eu, ou eu não mando tanto como as máquinas. Flor do Rosário, os Bandua, o que vos tinha prometido.

Maltrapilho, os Olá As, antes Bandua, Flor do Rosário.

Levam-nos até ao final desta emissão os Lousada, chama-se Keep, o tema que vai fechar por hoje. Amanhã mais depois das 7.

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Listofilia de 8 de maio na antena da Rádio Universidade de Coimbra, emissão dedicada às baladas com canções que se identificam como tal no título. Como não podia deixar de ser, porque estamos em Coimbra, a abertura desta emissão fez-se com Balada de Coimbra, na versão de Carlos Paredes, editada em single no ano de 1972. Balada de Coimbra, originalmente Balada do Mondego, música de José Eliseu, escrita em 1902 e que Artur Paredes, o pai de Carlos Paredes, gravou e rebatizou em 1927. Até às 21 horas na companhia de Cláudio Pedrosa, nos 107.9 FM ou em www.rug.pt, deixem-se ficar desse lado, temos baladas para vos dar. A próxima é também portuguesa. Trata-se de Balada do País que Dói, um dos temas de Carminho que podem encontrar no excelente disco do ano passado Eu Vou Morrer de Amor ou Resistir. Fiquem com

Listofilia na antena da RUC, hoje um programa dedicado a canções que têm balada no título e, até ao momento, 100% em português. Abrimos com a balada de Coimbra, de Carlos Paredes, continuamos com Carminho, balada do País que Dói, e nos últimos minutos recuperámos o Estrovante e o álbum Baile no Bosque, de 1981, com o tema Balada das Sete Saias. Só baladas portuguesas, portanto, neste arranque do Listofilia de 8 de maio, mas agora é chegada a altura de nos virarmos para França. Com a dupla de Limignanas e Une Ballade pour Clive, disco de 2012, Cristal Anise.

0: Recordação para os britânicos Feld e o single de 1986, Ballad of the Band. Mais uma canção que tem balada no título. O nosso tema de hoje nesta emissão do Listofilia. A lista de canções que se apresentam como baladas é muito extensa. Podíamos, sem dificuldade, fazer várias emissões deste programa só com este tema no alinhamento. Existem também vários temas clássicos que se apresentam como baladas, mas num programa de uma hora não é possível incluí-las a todas. Ainda assim, há canções que não podíamos deixar de fora, e uma delas é Ballad of a Thin Man, um dos temas clássicos de Bob Dylan. Duplo álbum de 1965, Highway 61 Revisited, uma balada de Bob Dylan.
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Dini. Esta The Ballad of Easy Rider teve também o dedo de Bob Dylan, Bob Dylan que ouvimos antes em Ballad of a Thin Man. Quanto à versão dos britânicos Fairport Convention, ela foi gravada durante as sessões do álbum Legion Leaf, mas não fez parte do alinhamento final deste disco. Podem escutá-la como tema extra na reedição em CD de An Alf Breaking, disco também de 1969 para os Fairport Convention. 3 anos depois, em 1972, estreavam-se os norte-americanos Big Star com o seu Number One Record, um disco que também incluía uma célebre balada. The Ballad of El Guru, de Alex Chilton. Os Big Star em 1972.

Ballad of Sir Frankie Crisp, Let It Roll. O ex-Beatle George Harrison em 1970. E o triplo álbum All Things Must Pass. Tributo a Frankie Crisp, personalidade do século XIX. E dono de Friar Park, propriedade que aparece na capa do disco. E residência que George Harrison comprou anos mais tarde. Mais uma das 12 baladas.

Final do Listofilia de hoje, dedicado às canções que têm balada no título, últimos minutos com Momus, ou Nicholas Curry, se preferirem, e Ballad of the Barrel Organist, um tema que abria o EP de 1985, The Beast with Three Backs. Podem também escutá-lo na compilação Monsters of Love de 1990. Muita música em português na emissão de hoje e em língua portuguesa. Guardámos a balada de um brasileiro para o final. O Listofilia volta na próxima sexta-feira, a partir das 20 horas. Até lá, recordem esta e outras emissões deste programa na página de podcasts da RUC, em www.ruc.pt. Tenham um ótimo fim de semana na companhia da Rádio Universidade de Coimbra. Até ao sinal horário das 21. Fiquem com a balada de Tim Bernardes.

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1: Muito boa noite, são 21 horas e é tempo de atualizar a informação na antena da Rádio Universidade de Coimbra. O colóquio internacional Pairo na Luz Suspenso, dedicado ao escritor Camilo Pessanha, vai decorrer na Faculdade de Letras da Universidade de Coimbra nos dias 11 e 12 de maio. O congresso integra as comemorações do centenário da morte do autor e reúne investigadores e especialistas para refletir sobre a obra e o legado de uma das principais figuras do simbolismo português. Cerca de 400 alunos dos ensinos básico e secundário participaram em mais uma edição dos Ludi Cunibrigenses, uma iniciativa da Universidade de Coimbra que leva os mais novos à época greco-romana. A atividade decorreu nas ruínas de Conímbriga e incluiu oficinas de mitologia, teatro, cerâmica, escrita grega e jogos didáticos ligados ao latim e à cultura clássica. Organizados pelo Centro de Estudos Clássicos e Humanísticos, os Ludi Cunibrigenses integram o ciclo cultural Mimesis 2026 e procuram aproximar crianças e jovens do património clássico de forma prática e interativa. A edição da Feira de Artesanato Urbano prevista para amanhã na Praça do Comércio em Coimbra foi cancelada devido às condições meteorológicas adversas. A iniciativa contava com 38 expositores e vários momentos de animação ao longo do dia e a feira de realização mensal regressa à Baixa da Cidade no próximo dia 13 de junho.
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1: Estão neste momento 18 graus na cidade de Coimbra, de acordo com o Instituto Português do Mar e da Atmosfera. A previsão é de aguaceiros para o final do dia de hoje, com as temperaturas já atingirem os 11 graus de mínimas.

0: Muito boa noite, sejam bem-vindos a mais um Olho ao Robô, programa de Ciência e Tecnologia da Rádio Universidade de Coimbra. Na emissão de hoje, olhamos para várias notícias recentes das áreas da ciência, da tecnologia e também da inovação, com especial atenção a Coimbra, a Portugal e também ao contexto internacional. Pelo meio, vamos olhar para alguns certos de conversas do Olho ao Robô, em temas que continuam a fazer sentido na atualidade. Falo de território e ambiente, defesa e inovação e ainda ensino superior, tecnológico, inteligência artificial e mercado de trabalho. Tudo temas que estão muito em voga e na atualidade. Fiquem desse lado, o Olho ao Robô começa agora. Num momento em que nos aproximamos do verão, é verdade, ele está aí, e em que a gestão do território vai com certeza voltar à agenda do dia e ganhar peso na discussão pública, recuperamos um excerto da conversa com Raquel Juan Ovejero. No Olho ao Robô, ela falou-nos de um estudo sobre acácias invasoras e ajudou-nos a perceber como a ciência pode contribuir para ler melhor os riscos ambientais e para agir mais cedo sobre o território. Um estudo liderado por Raquel Juan Ovejero, investigadora da Faculdade de Ciências e Tecnologia da Universidade de Coimbra, concluiu que atuar cedo sobre pequenas populações de acácias é essencial para travar o seu avanço. Recebemos hoje no Olho ao Robô a investigadora que conduziu este estudo para saber mais um pouco sobre ele. Raquel Juan Ovejero, muito obrigado por ter aceitado o nosso convite para estar no programa de hoje. Quais é que foram as principais conclusões do vosso estudo?
1: Olá, boa tarde, Luís. Encantada de estar aqui com vocês hoje. Pois as principais conclusões do estudo foram que a acácia, ainda que a sua invasão seja pequena, pode fazer bastante dano tanto às comunidades vegetais como às comunidades do solo e também à qualidade da follarasca e do solo. Então, com

0: Graus moito pequenos de invasão, podemos falar de 15, 20% de invasão, já estamos a ver problemas nas comunidades vegetais, tanto no estrato arbóreo como no estrato arbustivo e como nas herbáceas, e tamén nos animais do solo, e tamén no carbono e no nitrógeno no azoto da follarasca.
1: Apenas com 15% é isso de invasão e de implantação numa região, é isso?
0: Sim, à medida que avança a invasão, o dano é maior, mas mais ou menos com 15, 20% de invasão, de grau de invasão em comparação com a cobertura total de vegetação, já podemos falar de impacto das acácias no ecossistema em geral e na estabilidade do ecossistema.
1: E que impacto é esse? Pode detalhar um pouco mais? Como é que as acácias se tornaram assim um problema ambiental tão grave na região mediterrânica? Sei que de facto na zona da Lousã, se passarmos por lá, é muito fácil de avistar uma floresta em grande, pelo menos em certas zonas, muito composta por acácias. Porque é que elas são assim um problema tão grave?
0: Pois elas son un problema tan grave porque elas son capaces de formar masas monoespecíficas, isto quere dizer que elas son capaces de desprazar outro tipo de vegetación ou outras especies de árbores, outras especies de arbustos e matogueiras en xeral, e a súa capacidade de fixar azoto faz que outras comunidades non posan morar, não possam medrar com elas.
1: Ok, ou seja, os solos acabam por ficar mais pobres, é isso?
0: Sim, os solos acabam por ficar mais pobres e isto tem consequências na parte aérea dos ecossistemas. Isto quer dizer que tem consequências nas espécies de árvores nativas que podem morar, por exemplo, na Serra da Lousá, como carballos ou castiñeiros, e tamén pode ter consequências nos invertebrados do solo, que aínda que non podamos ollar para eles a simples vista, son moito importantes porque xogan papéis chave na descomposición de materia orgánica, na ciclaxe de nutrientes e tamén na fertilidade do solo. Entao, o noso estudo foi unha investigación integrada, holística, vamos dizer, do que estaba a acontecer na parte aérea do ecosistema e tamén na parte subterránea.
1: E por que as acácias conseguem, no fundo, entrar em competição com outras espécies? Elas têm. É devido à forma como as raízes, se calhar, evoluem no terreno. Por que é que elas conseguem acabar por competir com outras espécies e ganhar terreno e acabar por fazer com que outras espécies, se calhar nativas, percam território?
0: Elas têm un crecimento moito rápido, son capaces de acumular moita biomasa aérea, moita biomasa forestal en moito pouco tempo. E isto quere dizer que elas poden ter unha vantaxe cando están a competir con outras especies de crecimento máis lento, máis devagariño.
1: O vosso estudo também refere que em Portugal esta situação é especialmente grave. Que particularidades tem o nosso território para, de facto, dar condições favoráveis para que as acácias proliferem?
0: Pronto, o problema em Portugal e tamén na parte atlántica de España, na rexión da Galiza, é que a paisaxe está moito fragmentada. Esta fragmentación é moitas veces por causa da acción humana, da acción antropogénica, e isto quere dizer que nunha zona relativamente pequena podemos ter moitos usos do solo diferentes, podemos ter cultivos agrícolas, podemos ter florestas nativas, podemos tener plantaxoes de eucalipto, e esta mistura que aparentemente a simples vista non é unha coisa má, depois pode facer que especies como as acacias, como a Acacia melanoxylon e a Acacia dalbata do noso estudo, posan ter un avance moito rápido cando a paisaxe está moito fragmentada.
1: Ok, muitas vezes quando se fala de florestas, diz que a diversidade é uma coisa boa, mas neste caso, ao que parece, não é.

0: E iso normalmente é unha coisa boa. Cuanto máis diverso é un ecosistema ou unha populaxao ou unha comunidade, é mellor porque há máis capacidade para cumprir funcións ecosistémicas. No entanto, cando estamos a falar ya de unha diversidade a nivel de paisaxe, temos que ter en conta os diferentes usos que estamos dando ao solo. Se o solo ten un mallestao moito forte e a perturbação sobre o solo é moito grande, é moito posible que nos estemos a causar problemas no ecosistema e na paisaxe en xeral. No, nos bosques nativos, se a gestão está controlada, a diversidade, normalmente, a diversidade vegetal e a diversidade en xeral do ecosistema é moito alta e iso é bom. Mas cando temos paisaxes ou sistemas forestais con unha mallestao, podemos diminuir involuntariamente a diversidade e iso vai dar problemas depois para o funcionamento integral do ecosistema.
1: O estudo fala também na afetação da estrutura da vegetação, da qualidade do solo e da folhagem, que também já abordou esses temas aqui há pouco. Ou seja, em termos de teor de carbono e de azoto, essa afetação, acaba por haver uma alteração na disponibilidade de nutrientes, pelo que percebi. Porque é que o carbono e o azoto são assim tão importantes? Se calhar muita gente não sabe, porque é que isso é assim tão importante para termos uma floresta saudável?
0: Pronto, comezamos por falar do carbono. O carbono a día de hoxe é moito importante porque o secuestro de carbono nos solos xoga un papel crucial nas funcións ecosistémicas. Se o carbono que está no solo é maior do que estamos a producir con as nosas emisoes atmosféricas, estamos a ter ecosistemas saudáveis.

0: Aquí o problema está ligado actualmente á deposición atmosférica do nitrogenio do azoto que está producida pela contaminación atmosférica, pelo uso de carros, pela industria en xeral. Neste caso, un exceso de azoto non solo pode provocar uns desbalances na vida do solo.
1: Ok, vocês também, já falou aí que este estudo incluiu também estudar os colêmbolos, não é? Que são uma população de invertebrados. Eles foram importantes, foi importante incluir estes seres vivos na vossa investigação porque eles são muito sensíveis, por exemplo, a estas alterações florestais. Porque é que foram especificamente escolhidos estes tais colêmbolos?
0: Ok, para clarificar, dizer que os colêmbolos non son per se unha populación, senón un grupo taxonómico.
1: Okay,
0: unha
1: okay.
0: populación, cando estamos a falar en ecología, é un conxunto de seres vivos, que poden ser de diferentes especies. Non, é simplemente para clarificar.
1: Sim, sim, claro, claro, muito obrigado, sem força.
0: Os colêmbolos son un grupo taxonómico e son moito sensíveis aos cambios nos factores abióticos do solo, nos cambios na temperatura, nos cambios na humidade, tamén nos cambios da composición da materia orgánica, porque eles son capaces de desprazarse no perfil do solo. Eles poden morar na parte máis superficial do solo, poden usar a follarasca como recurso alimentario ou tamén poden descer até unha parte máis profunda do perfil do solo e lá usar como recurso alimentario o carbono que está nesa parte do solo. Entón, se estudamos a súa posición no perfil do solo, podemos saber quais son as súas estrategias de uso de recursos dentro do solo e tamén qual é o seu estado de conservação dentro de um ecossistema.
1: Já falámos aqui um bocadinho de como é que as acácias vão se desenvolvendo, né? Esta proliferação de acácias. Quais é que são as principais medidas utilizadas atualmente em Portugal e também na Galiza para controlar essas espécies invasoras? É algo difícil de controlar? É financeiramente custoso? O que é que costuma ser feito e, na sua opinião, o que é que deveria ser feito?
0: Ok, neste caso, eu gostaria primeiro de mencionar a Elizabeth Marchante e a Elia Marchante, elas são dúas investigadoras da Universidade de Coimbra, tamén do Centro de Ecología Funcional e da Escola Politécnica. Elas são unhas das principais investigadoras do control da expansão de acácias en Portugal. Entao, Elizabeth Marchante é unha das coautoras deste estudo do que estamos a falar agora e ela, con toda a súa experiencia, principalmente fala de facer unha gestão continuada dos ecosistemas para frear o avance das acacias dentro destes ecosistemas. Dentro desta gestão continuada, o principal sería descortizar esas acacias, cortar a base desas acacias cando aínda son novas, ter control de bosquetes de pequenas masas. Tudo iso, en xeral, podería frear unha expansão máis virulenta.
1: Sim. Escutámos então um excerto da entrevista com Raquel Juan Overreiro, agora que o verão está aí e que voltamos a olhar para o território com preocupação acrescida.

Vamos ver o que é que se passa aqui na região de Coimbra quanto à ciência e tecnologia. O cientista Lino Ferreira, do CNC e também do CIB, vai coordenar o novo Centro Europeu de Excelência, o Institute for Integrated Social and Biological Assessment, um projeto selecionado no programa Teaming for Excellence. Segundo o CNC, esta iniciativa integra o grupo de 6 projetos portugueses aprovados e vai ter cerca de 15 milhões de euros de financiamento europeu, a qual se soma um montante de financiamento

nacional equivalente. O Instituto Pedro Nunes, em conjunto com a Universidade do Minho, vai assegurar a gestão e coordenação nacional da fase entre 2026 e 2030 do programa MIT Portugal. A nota divulgada pelo IPN apresenta esta nova fase do programa como uma continuidade da ligação entre formação avançada, investigação, inovação e indústria. O Instituto Pedro Nunes também recebeu o Comitê de Acompanhamento do Centro 2030, com destaque para o projeto Fator Cidade, incubadora de inovação social promovida em parceria com a Fundação Bissaia Barreto e a Coimbra Coletiva. Segundo o IPN, a visita serviu para mostrar no terreno projetos apoiados pelo Centro 2030 e discutir o seu impacto regional. O IPN recebeu também uma delegação búlgara para partilhar o funcionamento do ecossistema de inovação de Coimbra e o seu modelo de incubação de empresas tecnológicas. De acordo com o Instituto Pedro Nunes, a visita incluiu apresentações sobre transferência de tecnologia, apoio ao empreendedorismo e soluções nas áreas da economia circular e da engenharia de superfícies.

0: O CNC abriu manifestações de interesse para investigadores que queiram candidatar-se a bolsas pós-doutorais Marie Curie em Coimbra como instituição de acolhimento. O centro apresenta a iniciativa como uma oportunidade para captar talento internacional em biomedicina e biotecnologia. O evento Edu Growth regressou a Coimbra, assim é que é, para discutir se o ensino em ciência e tecnologia está a acompanhar as exigências do mercado de trabalho. A ideia foi juntar empresas, estudantes e docentes da Universidade de Coimbra para debater a modernização das áreas STEM. E por estes dias, Coimbra está a receber a edição deste ano do Lab Summit. Começou ontem e decorre até amanhã. A RUC esteve presente com uma grande emissão especial ao vivo do local. Trata-se de um encontro dedicado ao setor laboratorial e à ligação entre comunidade científica e empresarial. O evento está a decorrer no Convento de São Francisco e inclui conferências, debates e atividades de networking centradas na inovação e na partilha de conhecimento. O CNC recebe durante um ano a investigadora norte-americana Diana Arbol no âmbito do programa Fulbright para estudar como a exposição à luz ambiental pode influenciar a manutenção de peso saudável, a termogenese e a remodelação mitocondrial. A colaboração vai ser feita com o laboratório de Paulo Oliveira. Um seminário promovido pela Licenciatura em Saúde Ambiental da Estes do IPC assinalou o Dia Nacional da Prevenção e Segurança no Trabalho com uma reflexão sobre inteligência artificial e riscos psicossociais. O encontro reuniu especialistas para discutir como a inovação tecnológica está a mudar as competências e as exigências dos contextos laborais. A Direção-Geral da Associação Académica de Coimbra apresentou o SPARC, um projeto de orçamento participativo para estudantes centrado em propostas sobre habitação e mobilidade em Coimbra. A ideia é transformar projetos concretos e, aliás, ideias em projetos concretos e reforçar a ligação entre a academia e a cidade. Seguimos agora com um excerto da conversa com Ricardo Pinheiro Alves, da IDD Portugal Defense, numa altura em que a guerra e a defesa e a autonomia estratégica estão no centro do debate europeu já há uns quantos anos. Neste momento, recuperamos esta entrevista para perceber de que forma a inovação, a indústria e as universidades também podem entrar nesta equação. A economia de defesa e o reforço do investimento é um tema que está na ordem do dia. Como é que Portugal pode posicionar-se e ser relevante neste setor altamente competitivo e tecnológico?
1: Portugal já é relevante neste setor altamente competitivo e tecnológico. É um setor muito abrangente, só para as pessoas terem uma noção, quando falamos de defesa, normalmente falamos de cerca de 4 dezenas de setores que podem fornecer bens e serviços à defesa. E quando falamos de fornecer bens e serviços à defesa, falamos essencialmente das forças militares, que são o cliente final, se quisermos. Não quer dizer que não haja outros clientes intermédios, mas o cliente final são sempre as forças armadas. E há uma multiplicidade de setores que podem atuar aqui, umas com uma menor componente tecnológica, outras com uma maior componente tecnológica. Posso dar um exemplo de um setor mais tradicional, como por exemplo o têxtil e o vestuário, para os ferramentos, ou até o próprio setor agroalimentar para as rações de combate, se quiserem, mas depois com uma maior componente tecnológica temos hoje em dia na questão dos drones. Os drones têm uma série de sensores e uma série de câmaras montadas que lhes permite recolher informação, recolher imagem, trabalhar essa informação quando estão ligados a um PC ou uma nuvem, a uma base de dados, ir armazenando informação. Essa informação pode ser trabalhada através de inteligência artificial, de modo a que permita preparar ou planear operações futuras que têm a ver exatamente com o voo que os drones fazem, ou voo, ou mesmo em terra, ou mesmo debaixo de água, permite facilitar muito a vida a quem está no terreno e quem está em operações normalmente militares, mas também pode ser de natureza civil, proteção civil, de salvamento, de combate ao tráfico de vários tipos de tráficos, ou pirataria, etc.
0: Em Portugal, todos esses setores que acabam por se cruzar com o setor da defesa, qual é aquele que tem contribuído mais? Qual é o mais relevante, na sua opinião?
1: Portugal tem alguma especialização internacional em vários setores. Além do têxtil e do vestuário e do calçado, que eu já referi, que é um setor tradicional da economia portuguesa e que também atua na área da defesa, depois há duas áreas que são muito fortes. Um são os serviços de engenharia, que são serviços que temos de pensar, por exemplo, na casa da mecânica de precisão, que fazem peças muito precisas que têm que ser integrados em plataformas de defesa. Quando falo de plataformas, falo, por exemplo, de um navio, de um blindado ou de uma aeronave. Portugal é muito bom nessa mecânica de precisão, a fazer as peças ou a fazer mesmo as ferramentas que são específicas para determinadas operações. E temos muitas empresas a atuarem nessa área que são fornecedoras depois dos grandes fabricantes internacionais. Outra área onde nós somos também fortes é no desenvolvimento de software e no desenvolvimento de sistemas, porque hoje em dia o componente digital é muito importante e para todas estas plataformas da área de defesa, todos estes equipamentos têm cada vez mais componente digital e cada vez maior. E por isso as empresas portuguesas também são bastante ativas nesta área, a desenvolver sistemas que depois são também integrados nessas plataformas. Depois temos outras áreas também muito importantes, como por exemplo, ainda dentro dos sistemas na área de comunicações e na área eletrónica, temos empresas muito boas a desenvolver sistemas de comunicações para a Marinha ou para as tropas terrestres e que são exportados para todo o mundo. Temos empresas muito boas a fazerem manutenção e renovação de equipamentos na área aeronáutica, também na área naval e na área terrestre, que também algumas, por exemplo, no caso das oficinas gerais de material aeronáutico, vendem para todo o mundo e prestam serviço às forças aéreas de todo o mundo, além de atuarem também em mercados civis. E depois temos outras empresas, por exemplo, que usam materiais compósitos para reforçar as blindagens, que são materiais mais leves, mas mais resistentes, e portanto, quer para reforçar as blindagens, por exemplo, de um carro de combate, quer para reforçar a própria proteção individual dos soldados. Isto são apenas alguns exemplos, mas nós temos alguma especialização nesta área e temos competitividade a nível internacional.
0: No que toca, aliás, ao papel das instituições de ensino superior portuguesas no desenvolvimento da indústria de defesa, que bons exemplos têm havido de colaborações concretas entre as instituições de ensino superior e o Ministério da Defesa, por exemplo, ou empresas deste setor?
1: As instituições de ensino superior, hoje em dia, todas elas têm incubadoras e aceleradores associados, não é? Ou pelo menos a maioria tem, não sei se têm todas, mas a maioria tem. E esses incubadores de empresas e esses aceleradores de empresas permitem, em qualquer área, não é só obviamente na defesa, permitem ajudar jovens estudantes, muitas vezes com boas ideias, começarem a desenvolver um produto ou um serviço e a pouco e pouco esse produto, esse serviço, passar uma fase de inovação tecnológica até chegar um protótipo, e depois há aqui uma fase que muitas vezes é mais complicada, que é passar do protótipo para a fase de produção e do mercado. Mas a fase antes de chegarmos à produção e ao mercado, essa tem muito apoio das instituições do ensino superior, e muitas das novas empresas que aparecem inovadoras são exatamente de alunos de engenharia, por exemplo, mas não são só de engenharia, podem ser de outras áreas. Portanto, se pensarmos que é no Porto, quer em Coimbra, quer em Aveiro, quer em Braga, quer em Lisboa, quer em Évora, as universidades têm toda esta ligação e têm um papel fundamental. O que falta aqui um pouco, e é isso que nós na IDD estamos a tentar fomentar, é aquela passagem da prototipagem para, para o mercado, não é? Para a produção e para a venda. Porque isso é que vai trazer depois o retorno do esforço que foi feito ao longo de algum tempo para se desenvolver um novo produto ou uma nova tecnologia. Mas aí já não é competência das instituições de ensino superior, como é óbvio, não é? As instituições do ensino superior fazem o seu trabalho, sendo que, em alguns casos, têm mesmo incubadoras associadas ou aceleradores tecnológicos associados que ajudam as empresas depois a dar o salto. E nós temos, por exemplo, um exemplo, agora que me estou a lembrar, no caso da Universidade de Coimbra e no caso do Instituto Pedro Nunes. Uma empresa que surgiu nesse âmbito já há alguns anos foi a Critical Software. E hoje em dia a Critical Software tem cerca de 3 mil empregados e é uma empresa que fatura, não lhe sei dizer de cor, mas fatura muitos milhões de euros. Portanto, foi uma empresa que surgiu no seio de uma incubadora ligada a uma universidade, foi fazendo o seu caminho, depois desligou-se da incubadora, obviamente, começou a arranjar clientes, hoje em dia trabalha com o BMW, com a Mercedes, trabalha na defesa também, em várias áreas, e tornou-se uma grande empresa que está presente nos Estados Unidos, está presente em Inglaterra, está presente na Alemanha, está presente em Portugal, claro, e portanto há vários exemplos desses, e nós queremos incentivar mais estes exemplos. É bom aproveitar as boas ideias, e as universidades têm um papel fundamental, mas depois tem que haver também uma continuidade com essas boas ideias, porque as pessoas muitas vezes não ligam muito à questão do vender e do trazer retorno. Mas a verdade é que o nosso nível de vida, pois, está muito dependente disso. Não é só ter boas ideias e criar os bons produtos, mas depois os bons produtos não são utilizados por ninguém, acabam por não ter grande utilidade, não é? E, portanto, nós na IDD estamos agora muito preocupados e estamos a trabalhar com alguns dessas incubadoras, ou pelo menos estamos a trabalhar mais concretamente com uma, que vai, no âmbito de um programa da NATO, que é o Diana, vai permitir acelerar o desenvolvimento tecnológico das empresas que forem escolhidas por esse programa. Portanto, há um acelerador que vai ser instalado em Portugal, em que vão haver umas calls para as empresas concorrerem, e as empresas que forem escolhidas recebem um apoio no âmbito do Diana da NATO e no âmbito da União Europeia também há vários programas que pedem esse fim. E, portanto, há aqui várias oportunidades para quem esteja numa universidade e que tenha uma boa ideia, tenha força de vontade, porque exige alguma persistência e alguma força de vontade para se lançar no desenvolvimento tecnológico, que depois tem uma aplicação que pode ser de duplo uso, pode ser militar, mas também pode ser civil. Muitas das coisas que têm aplicação militar têm também aplicação civil.
0: Esse acelerador de que acaba de falar é uma coisa recente, é isso, vai ser apresentado em breve. Como é que as startups e spin-offs académicas que querem entrar neste ecossistema de defesa podem se candidatar então a fazer parte desse programa?
1: Este é um programa, neste caso concreto, o Diana, é um programa da NATO, em que as escolas vão ser lançadas em junho próximo. E na altura nós vamos promover essas escolas para as empresas portuguesas poderem candidatar. Portanto, os temas ainda não estão definidos, só vão ser anunciados nessa altura, e nessa altura é que abrem as candidaturas. Além desse programa, há outros programas como o Fundo Europeu de Defesa ou os CAPTECs da União Europeia, que também funcionam mais ou menos na mesma lógica. Normalmente obrigam a haver uma ligação entre duas ou três empresas de diferentes países, mas também é para apoiar quer a investigação, quer o desenvolvimento de capacidades que tenham alguma aplicação na área da defesa. Que tenham duplo uso, mas tenham alguma aplicação na área da defesa. Portanto, há várias hipóteses, há vários programas, e a melhor forma, se calhar, de ter acesso ao primeiro conjunto de informação é ir ao website da IDD Portugal Defense, que aí há alguma informação, e depois nós estamos disponíveis para ajudar quem nos contactar.
0: E há algum tipo de projetos que vocês estejam à procura? Alguma coisa específica ou nem por isso?
1: Aí o tipo de projetos tem... A definição dos projetos tem duas origens. No caso do financiamento por organizações internacionais como a NATO ou a União Europeia, a lógica é uma lógica da organização, não é? E, portanto, aí não é Portugal que define os temas. Portugal pode participar na definição, mas não é o Portugal sozinho que define os temas. No caso de projetos que serão financiados pelo orçamento de Estado, aí Portugal tem uma palavra, e a definição dos temas e do que é mais relevante, o que é mais estratégico, se quiser, é feita em conjunto com as Forças Armadas. Portanto, porque as Forças Armadas é que são o utilizador final e, portanto, eles é que sabem quais são as necessidades que vão ter daqui a 3 ou 5 anos, não é? E, portanto, é esta ligação entre as empresas e as Forças Armadas é muito importante na área da defesa. Porque uma empresa que esteja na área da defesa e não tenha conhecimento do que é que o seu utilizador final precisa, não faz muito sentido. Tem que ter essa relação e tem que ter esse conhecimento. E, portanto, o que eu aconselho sempre às empresas que queiram entrar num setor como a defesa é começarem a estabelecer contactos com as Forças Armadas, quer com o Exército, quer com a Marinha, quer com a Força Aérea. Ambos, os três ramos militares têm muita experiência em termos de inovação. Muitas vezes as pessoas não conhecem, mas há muita experiência e, têm departamentos específicos só para a inovação e que falam com muitas empresas e que organizam vários workshops e eventos e reuniões de trabalho, etc., para esse fim. Nós estamos também a trabalhar com os ramos militares exatamente para esse fim. Já houve um evento em Coimbra há pouco tempo. Na próxima segunda-feira vai haver um evento no Porto com o Exército e com várias empresas. Haverá em breve outros eventos com a Marinha também. E, portanto, é uma questão de... Tem que se investir nesta relação, porque tem que se conhecer o cliente final, mesmo que aqui a decisão, pois, em termos de aquisição, seja tomada em conjunto entre as Forças Armadas e o poder político, não é? E o governo, mas de qualquer forma tem que fazer sempre sentido do ponto de vista militar a aquisição de bens ou serviços ou tecnologias ou desenvolvimento de sistemas, sejam eles quais forem. E por isso investir nesta relação é importante. Agora, quem está no início é pegar numa ideia e desenvolvê-la e contactar as incubadoras que estão nas universidades e os aceleradores e tentar lançar a ideia e depois fazê-la crescer.
0: Acabámos de ouvir Ricardo Pinheiro Alves numa conversa que ajuda a perceber melhor como defesa, inovação tecnológica e desenvolvimento industrial se podem cruzar, um tema que ganha nova atualidade num contexto internacional cada vez mais exigente. A FCT apresentou em Bragança a fábrica de IA do Barcelona Supercomputing Center para aproximar empresas e investigadores de recursos avançados de inteligência artificial. Segundo a FCT, a Fundação para a Ciência e a Tecnologia, a sessão reuniu cerca de 70 participantes e gerou inscrições de empresas locais na infraestrutura. Eni associou-se ao Prémio Nacional de Inovação 2026, que distingue PMEs e startups com projetos inovadores nas áreas de tecnologia e negócio. A agência apresenta esta iniciativa como mais um instrumento de valorização da inovação e da competitividade empresarial em Portugal. As jornadas FCCN, lembrar que a FCCN é a unidade de serviços digitais da FCT, incluem um zapping de comunidade com 7 apresentações curtas de 6 instituições diferentes centradas em projetos e práticas inovadoras do ensino superior e da investigação. Tudo isto decorreu no dia 6 de maio, no Porto, e o objetivo foi então dar visibilidade a casos concretos do ecossistema científico e tecnológico nacional. O Innovation Hub das Jornadas FCCN deste ano reuniu, nos últimos 2 dias no Porto, 10 sessões de demonstração prática em áreas como cibersegurança, inteligência artificial aplicada à educação e investigação, inclusão digital e gestão de arquivos. Segundo a FCCN, este espaço foi pensado para aproximar projetos inovadores da comunidade académica e científica. O Fórum de Gestão de Dados de Investigação já tem datas marcadas para os próximos dias 19 e 20 de novembro na Universidade da Beira Interior e volta a posicionar a gestão de dados como um tema estratégico para a ciência nacional. a nova Agência para a Investigação e Inovação, AI2, entrou formalmente em funções após tomada de posse do primeiro Conselho de Administração. O Governo quer que esta agência seja então uma nova etapa e reforçar a integração entre universidades e centro de investigação, as empresas e também os mercados. Tempo agora para ouvir um excerto da conversa com Nuno Cid Martins, ele que é presidente do ISEC, toma posse este ano. Numa semana em Coimbra recebe o Lab Summit e em que a inteligência artificial continua a pressionar as escolas, empresas e centros de investigação, recuperamos então

0: piadas, até onde está disposto a ir nessa aproximação entre empresas e ISEC?
1: É assim, a cooperação que tenho em mente não é só com empresas. Na verdade, a minha natureza é uma natureza de cooperação. Eu gosto de cooperar com os outros de maneira a que possamos conjuntamente atingir melhores resultados e objetivos mais interessantes para a instituição. Relativamente às empresas, como nós sabemos, o ensino superior não precisa de dinheiro e, portanto, nós temos que garantir receitas próprias numa perspectiva de trabalhar com as empresas com base nos, no, na, na candidaturas de projetos. Esses projetos, obviamente, são projetos que trazem dinheiro para as empresas que também precisam e também trazem dinheiro para nós ou possibilidade de fazer renovações de laboratórios e coisas desse género. E, portanto, a intenção desta colaboração mais intensiva, digamos assim, tem que ver com esta questão de conseguirmos ter mais projetos, mais. E estes projetos podem ser em diversas áreas, não é? Não é projetos específicos, genericamente, mais projetos para que, de alguma forma, consigamos trazer mais receitas próprias e também poder estar no topo da onda em termos de conhecimento, porque as empresas também procuram, obviamente, o melhor conhecimento e, portanto, daí também estarmos atualizados com o que é que se vai fazendo nas empresas.
0: Muitas vezes isso não é muito bem visto em Portugal, não é? Eu sei que essa ideia está a mudar, ainda assim, muitos acreditam que o Estado deve liderar tudo o que é investimentos no ensino e às vezes essa intromissão do setor privado a ajudar também ao desenvolvimento de projetos no, no, nas instituições de ensino superior não é muito bem vista por muitos. No seu ponto de vista, é algo essencial para de facto levar o ensino no ISEC a outro nível?
1: Eu sou muito prático e, portanto, eu acho que o panorama que temos é o que temos, independentemente se nós achamos que deveria ser de uma maneira ou de outra, e, portanto, o que temos é aquilo, e, portanto, nesse aspecto, eu acho que devemos de uma forma prática, agir com aquilo que temos em cima da mesa. Obviamente que acho importante, para mim, especificamente aquilo que eu penso sobre o assunto, acho que esta relação deve ser uma relação muito mais forte e, de alguma maneira, ajudar com isto os alunos também. Porquê? Porque, na prática, eu também tenho como intenção, não é só a busca do dinheiro. Obviamente, o dinheiro aqui é muito essencial, não é? Mas eu também tenho a intenção de utilizar a questão das empresas, o conhecimento das empresas, para ajudar na análise da oferta formativa. Portanto, na prática, eu pretendo criar ali uma espécie de conselhos consultivos para que o conhecimento das empresas, as necessidades das empresas, possam também ser retratadas na oferta formativa que o Instituto tem. E, portanto, nesse aspecto, é uma simbiose de utilizarmos os conhecimentos que ambos temos, aquilo que realmente nós precisamos para melhorar como saem os nossos alunos para o mercado de trabalho e, obviamente, ajudando aqui nesta relação com as empresas a dizer precisamos disto. Isto não quer dizer que as empresas vão ditar o que é que vai ser feito nas ofertas formativas, mas é importante nós também percebermos que, às vezes, estar a dar certos conteúdos que, na verdade, depois, quando se chega ao mercado de trabalho, não são muito úteis, é importante também nós adaptarmos a essas questões. E, portanto, esta é uma simbiose que nós, de alguma maneira, vamos querer explorar.
0: Uma das perguntas que eu lhe tinha também para fazer é se nesse cenário de cooperação e essa abertura à cooperação, se faz sentido pensar numa integração ou fusão entre Instituto Superior de Engenharia de Coimbra e também a Faculdade de Ciências da Universidade de Coimbra. A integração, ou seja, a fusão de alguns cursos, no seu ponto de vista, faria sentido?

0: sentido, uma vez que as duas, o Polo 2 da Universidade e o ISEC, entre eles temos um quilómetro só que os separa, alguns cursos são muito semelhantes. Faria sentido haver uma fusão de alguns cursos, no fundo, para uma instituição ficar mais especializada em algumas áreas do saber e outra noutras.
1: Eu percebo a sua pergunta, estava à espera dela, realmente, porque é uma questão que as pessoas fazem, não é? Havendo duas instituições, aparentemente a lecionar cursos que são semelhantes, porque, o porquê, qual é a razão para? Na verdade, eu não lhe vou responder a dizer.

0: Na verdade, eu acho que são visões diferentes para as mesmas questões. E, portanto, nesse aspecto, eu acho que se houver uma cooperação, sem dúvida, como lhe disse há bocado, por causa da minha natureza, para mim é muito melhor, mas acho que há lugar para ambas as visões da coisa. Nesse aspecto, acho que nós, Politécnico, nós, ISEC, devemos de alguma forma também pensar de maneira diferente, ou seja, nós não devemos colocar, se, fazer uma imitação, porque na verdade a Universidade de Coimbra é uma grande instituição e se nós vamos querer fazer exatamente igual à universidade, então obviamente não faz sentido. Se nós temos uma visão diferente e a forma de fazer é um pouco diferente, aí poderá então fazer sentido. Só para ter uma noção, muitos dos docentes do ISEC são investigadores da Universidade de Coimbra. Ou seja, na verdade, está tudo, o conhecimento é ali misturado e, portanto, são as mesmas pessoas que estamos a falar. A única diferença é que uns trabalham num sítio, outros trabalham num outro sítio, mas depois cooperam conjuntamente para investigação e nos projetos, etc. E, portanto, aqui é uma questão de realmente perceber que há lugar para tudo, desde que cada um tenha a sua especificidade. E, portanto, a partir daí, não me parece que haja necessidade de um absorver o outro e vice-versa.
1: No seu ponto de vista, o que é que deve distinguir o ISEC do ensino no que toca ao ensino que é praticado noutras instituições de ensino superior? É mais o lado prático do ISEC que deve ser privilegiado, por exemplo, os estágios profissionais também, e imagino que seja algo muito, muito importante para vocês.
0: A vocação prática dos nossos cursos é muito, muito importante para nós. Nós gostamos que os nossos alunos saiam a saber fazer. Portanto, de alguma forma, os nossos estágios, e há aqui um pensamento também de tentar que todos os nossos cursos tenham esta vertente de estágio para que estejam nas empresas e aprendam com as empresas, mostrem o que sabem e o que aprenderam. E portanto, esta vertente prática para nós é extremamente importante. Nós achamos que, de alguma maneira, se as empresas já tiverem alguém que efetivamente saiba como fazer, é melhor do que terem a ideia de, ok, teoricamente percebo o problema, mas depois demora um bocadinho mais a chegar lá. E portanto, nós achamos que o saber fazer imediatamente é mais importante, e daí esta nossa vertente prática.
1: Foi então a entrevista a Nuno Cid Martins. O Olho ao Robô está quase quase a chegar ao fim. Ouvimos então Nuno Cid Martins no programa de hoje, presidente do ISEC, que tomou posse este ano. Vamos ainda olhar para o contexto internacional, algumas notícias que marcaram a atualidade nos últimos dias lá por fora. Uma grande iniciativa internacional de recuperação vacinal administrou mais de 100 milhões de doses de vacinas a cerca de 18 milhões de crianças em 36 países. A Organização Mundial de Saúde diz que o programa ajudou a reduzir falhas de imunização agravadas pela pandemia. Responsáveis de saúde pública, financiadores e quem desenvolve vacinas estiveram reunidos, foram reunidos pela Organização Mundial de Saúde e fizeram um ponto de situação sobre novas vacinas contra tuberculose para adultos e adolescentes. Vários ensaios clínicos continuam em curso e devem ser em breve apresentados resultados de eficácia nos próximos 2 anos, prevê-se. Um ensaio clínico divulgado recentemente sugere que a semaglutida, quando associada à terapia cognitiva ou comportamental, reduziu os dias de consumo excessivo de álcool em doentes com obesidade e perturbação do uso de álcool. A investigação aponta para um possível novo uso terapêutico dos agonistas GLP-1.

A União Europeia e o Japão acordaram aprofundar a cooperação em inteligência artificial, dados, computação quântica, semicondutores e também infraestruturas digitais. Um acordo que combina dimensões regulatórias, científicas e também industriais. Um estudo muito recente também identificou um novo mecanismo pelo qual pequenas moléculas podem reduzir o desejo por comida de recompensa, atuando em circuitos profundos do cérebro. Um estudo que pode abrir caminho a aplicações futuras que podem ajudar a combater outras dependências. Termina assim mais um Olho ao Robô. Hoje estivemos a ver notícias recentes da ciência, da tecnologia e da inovação, tanto em Coimbra como em Portugal e até no mundo. Revisitámos também algumas conversas que ajudam a perceber melhor a atualidade. Obrigado por terem estado, como sempre, desse lado nos habituais 107.9 FM. O Olho ao Robô volta em breve com mais ciência e tecnologia. Tenham uma ótima sexta-feira.

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0: 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Viemos aqui para levar a emissão.
1: Estás-te a passar, ó Zé. Os estudantes vão reparar que isto é bué da grande.
0: Eles não reparam em nada. Está aí caladinho, segura aí desse lado, mas com jeitinho que é para não se torcer.
1: Ó Zé, ó Zé.
0: Shhh.
1: Passa, vai, vai, vai. Shhh. Segura, caralho. Opa, isto vai passar da janela.
0: Tu não há de caber. Isto nem 108 cm tem de largo, pá.
1: Altamente, ó Zé. Vamos ter uma rádio. A gente é que lhe dá o nome.
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0: Nesta emissão, recordamos as palavras do Apolinário sobre a sua participação no 25 de Abril de 1974 e do Jacaréu sobre o lançamento do seu álbum Eterno Espectador. Fiquem com a Clepsidra, conversas de café à mesa da rádio, com realização e apresentação, como sempre, do João Pedro Gonçalves.
1: Olá, viva! Bom dia, boa tarde, boa noite. Estão-me a ouvir desse lado? Ora, cá estamos para mais uma emissão da Clepsidra. É sexta-feira e não pode falhar. Aqui nos 107.9. Estou a ver os ponteirinhos. Vou aumentar os meus auscultadores. Ah, maravilha. Um ligeiro percalço traz-nos de novo ao Estúdio 3 da RUC. Traz-nos a mim, ao Antoine Apollinaire Lorenzo. Antoine Apollinaire Lorenzo. Olá, Antoine Apollinaire. Tudo bem contigo?
2: Ai.
1: Diz lá coisas.
2: Ótimo.
1: Quero-te ouvir. Fala para o microfone, a ver se esse
2: microfone.
1: Esse microfone dá.
2: Tem microfone e tudo.
1: Tem microfone e tudo, maravilha. Jacaréu, bem-vindo de novo à Clepsidra. Já cá não estavas há umas.
3: Há um ano ou dois.
1: Há um ano ou dois. Isto depois de teres passado pela Eurovisão. Ah, não.
3: Festival da Canção.
1: Ora bem, por falar em música, eu tenho aqui um jingle novo. Não sei se já ouviste falar. A Clepsidra tem um jingle. É um jingle magnífico, feito em camadas. A primeira camada foi feita para aí no século XX. Ainda já no século XX. Dos anos 90. Vamos a isso. Chama-se esta música Clepsidra.
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8: Boa noite.

0: Nesta emissão recordamos as palavras do Apolinário sobre a sua participação no 25 de abril de 1974 e do Jacaréu sobre o lançamento do seu álbum Eterno Espectador.
1: Então vamos começar a conversa aqui na Clepsidra, conversas de café à mesa da rádio. Para a conversa temos o Apolinário, que nos vai anunciar dentro em pouco os temas que quer ver tratados, nomeadamente de saúde mental de Trump. Toda a gente fala da saúde mental de Trump, mas ainda não ouviram o Apolinário sobre isso. E tu tens de certeza o diagnóstico mais perfeito até à atualidade.
2: É claro que sim.
1: É claro que sim. Trump é trampa.
2: É, mas estamos a falar de filologia?
1: Sim. Germânica.
2: Porque era psiquiatria.
1: Germânica, porque ele é de origem germânica.
2: Ah, é?
1: É.
2: Acho que ele tem origem alemã e escocesa, parece.
1: É, escocesa é por parte da mãe.
2: É?
1: É, exato.
2: Mas acho que nem os alemães nem os escoceses têm culpa.
1: Não, não têm culpa nenhuma. Ora bem, vais falar disso e de outras coisas. Aliás, tu hoje estavas para trazer special guest star, um convidado especial de origem.
2: Fica para a próxima.
1: Fica para a próxima.
2: De origem luso-portuguesa.
1: De luso-portuguesa. Sim, senhor. E não queres anunciar para a semana quem é, porque
2: pode deixa... falhar.
1: Não,
2: pode falhar.
1: Pode falhar. Ok. Então vamos passar aqui ao Jacaréu, de seu nome Jorge Gonçalves.
3: Boa noite.
1: Jorge, tu já te sentes bem, já te viras para trás em todo lado quando te chamam pelo Jacaréu?
3: Ah pá, isso também, o Festival da Canção não fez esse milagre ainda. mas deu uma ajudinha.
1: Ah, vamos dizer,
3: a espalhar o nome, sem dúvida.
1: Mas consta que aqui, por exemplo, o escritor de Coimbra, quando lhe chamavam Miguel Torga, que ele se virava para trás, não era o Apolinário?
2: Miguel Torga?
1: Miguel Torga. Que não era Miguel Torga, era Adolfo Rocha, não é? E quando lhe chamavam Miguel Torga, ele virava-se para trás.
2: Não sei se ele se virava para trás.
1: Não. Coisas, Miguel Torga, não é comigo.
3: É assim,
2: era mais para frente.
3: Se chamarem o Jacaréu, vir-me para trás, para os lados, para onde quer que me estejam a chamar.
1: Mas Jacaréu, ainda não encontraste nenhum nome parecido e, portanto, é de facto um tiro em África, uma lança em África, em termos de nome.
3: Epá, o nome é único, sem dúvida, isso ajuda.
1: Eu não vou voltar à história, já contaste aqui há dois anos.
3: Já.
1: Há dois anos, tem a ver com o teu avô, que era o Jacaréu, e era mal como aos diabos.
3: Meu três avô. A história está contada dentro do meu álbum de estreia, no CD.
1: Este é o álbum de estreia?
3: É o álbum de estreia.
1: E Jacaréu. Os outros todos foram o quê? Foram lançamentos?
3: Foram experiências só.
1: Ora bem, este álbum dá pelo nome de Eterno Espectador.
3: É verdade.
1: Eterno Espectador. O que é o Eterno Espectador, Jorge Jacaréu?
3: Então, o Eterno Espectador é o treinador de bancada, são as pessoas que gostam de opinar muitas vezes de forma destrutiva, negativa, o trabalho dos outros, mesmo não sabendo nada do que estão para ali a falar. O Eterno Espectador é um álbum que resume um bocado essa personagem que provavelmente todos nós já nos cruzámos com algum Eterno Espectador, que aquela personagem que está no sofá sempre a opinar, sempre a escrever comentários nas redes sociais, mas não tem a coragem de se expor ao ridículo, de
1: participar fazer... em mesas redondas, em espetáculos ao vivo,
3: ir ao Festival da Canção, por exemplo. Por isso é uma crítica aos treinadores de bancada, que deviam, mas é... Eu tenho esta teoria que é assim...
1: Deviam a ganhar juízo.
3: Ah pá, sim, deviam ganhar juízo, e mesmo que não queiram fazer nada da sua vida, pelo menos não critiquem quem está a fazer.
1: Sim, senhor. Então
2: é contra mim. Pá.
3: Isto é contra o Apolinário.
1: O Apolinário nunca apresentou nada numa conferência de imprensa,
2: nunca
1: apresentou um livro em público. Não.
2: O meu trabalho é no sofá.
1: É, no sofá. Tu só escreves nas redes sociais. Eu vou aqui confessar. O Apolinário, aqui há 3 anos, entrou para o Facebook. Todo contente, mas
2: já
1: a medo.
2: Já foi há mais.
1: Já foi há mais. Pronto, foi há 4.
2: Foi com a pandemia.
1: A medo. Mas depois começou a contar os likes e a ver geograficamente. É, vai, chega a todos, não é?
3: Mas agora és um furacão das redes sociais, Apolinário.
2: Nem por isso.
1: Mas é um dependente da informação eletrónica também.
3: Somos todos.
1: É?
3: Cada vez mais.
1: Cada vez mais.
2: E às vezes até acredito em algumas coisas que aparecem.
1: Também eu. E às vezes fico com raiva a mim mesmo, até eu estava a acreditar nisto, porque a meio nós notamos, ah, caraças, então se eu acredito, eu que sou muito bom, não é? Coitado do Zé Povinho, não é?
3: Sim, cada vez pois, há mais mentiras.
2: Isto está horrível.
1: E o Eterno Espectador, então, é o álbum de estreia do Jacaré. Depois de aqui passarem mil e um temas, recuperam-se do passado o Bota Abaixo. Que já aqui passou, recuperam-se ainda o fenómeno futebol, que aqui passou à capela.
3: É verdade.
1: Exato. E mais?
3: Mais nada.
1: Mais nada, o resto é tudo. É tudo. E, pronto, e é um álbum feito de acordo com a tua opinião, não é?
3: Exatamente. Pois é, no disco também está a opinião, foi o tema que ele veio ao Festival da Canção com a Ana Margarida.
1: Exatamente. Então, opinião, já vamos ouvir, mas para já vamos ao tema que dá nome ao... Se estiveres de acordo, naturalmente, podes...
3: Podes,
1: mas os espectadores, sobretudo os do Nepal e do Burkina Faso, que são ouvintes que nós temos fiéis, nessas paragens e não só. Em Lima...
2: Como é que se chama? E meio, não sei se dá para fazer plural.
1: Mas vamos ouvir então, mais uma vez aqui na Clepsidra, Jacaréu, e pela primeira vez na Clepsidra, acho que é a primeira vez, a outra vez não sei, passei o espectador, não sei se passei o... passei a opinião, não sei se passei o eterno espectador. Mas sem mais, já estão aquelas pessoas lá do outro lado, este gajo não se cala, queremos é ouvir a música. Vamos a isso. Um, dois, três.

0: nos Spotify, nas redes de podcast, de música deste
1: mundo. Sim, eu preço de trabalho que isto.
0: Este continua, não é? Continua nas redes também.
1: Sim, mas, tem que estar, senão...
0: Mas há aqui um disquinho que tem a tua fotografia e uma tonalidade ligeiramente a roçar entre o jacaré e o jacaréu. Uma floresta virgem da Amazónia, uns binóculos de explorador. Jacaréu, isto, fazer um álbum não é propriamente uma tarefa fácil.
1: Não,
0: envolve muita gente. Primeiro de tudo o jacaréu, depois o jacaréu, ainda o jacaréu.
1: Eu acho que é assim, fazer, cada um há de ter a sua experiência a fazer um disco, mas no meu caso em concreto foi o processo de composição das músicas. Eu componho tudo em casa, no computador. Depois, quando eu já estava na reta final de composição do disco, ainda havia a música da Opinião que eu queria levar ao Festival da Canção, porque no final do processo eu senti que a música tinha potencial e eu gosto de sonhar e pensei, olha, vou mandar, quero que esta música vá para a submissão livre. E foi nessa altura que eu também falei com a minha amiga Ana Margarida, que acabou por se juntar à Opinião e a outro tema, que é o Peter Pan, Peter Pan. E acabando o processo de composição das músicas, depois fui para o estúdio do Felipe Survival, foi ele que tratou da produção do disco e ele fez um trabalho excelente. Sobrevivi, não, foi a melhor experiência de estúdio que eu tive até agora, com o Felipe Survival, e ele deu uma grande alma às músicas, e pronto, este disco de alguma forma já me levou ao Festival da Canção, e pronto, eu posso dizer que as músicas já estavam prontas desde junho do ano passado. Depois foi um processo também de gravar o primeiro videoclipe, de fazer a capa, de ir lá para a floresta da Amazónia para tirar as fotos. Pronto, depois meteu-se o Festival da Canção pelo meio, que foi uma notícia maravilhosa. E pronto, ou seja, dá muito trabalho, foi um jogo também de paciência, mas estou muito feliz com o resultado final e espero que gostem das músicas.
0: Ora, tu sabes que aqui na Clepsidra nós temos só perguntas originais. Vou fazer uma pergunta. Força, que nunca não. Ninguém fez a um cantor, um autor ou um cantautor. Tu, quando compões, escreves primeira letra ou fazes primeira música? Esta é uma pergunta original, tens que... Estou a brincar, naturalmente.
1: Epá, tenho diferentes formas de chegar lá. Tendencialmente eu gosto primeiro de cantarolar o refrão, ou seja, às vezes dá-me assim uma ideia de um refrão maluco para uma música, o que me inspira a escrever a letra, e acabo por também construir o instrumental com base nesse refrão que me vem à cabeça. Mas já tive processos em que escrevi um poema e depois tentei arranjar um instrumental para aquilo, outras que tentei arranjar um instrumental para...
0: Mas o refrão já está numa fase final ou depois vai levar burilamentos, mudanças de palavras, etc? Está lá inicialmente só como balanço para a música?
1: Epá, é assim, em regra geral o refrão é o que menos sofre alterações.

0: Já disse isto aqui 50 vezes.
1: Ninguém te ouviu. Ninguém acreditou.
2: Em que
1: lá.
2: Disco foi?
0: Em que disco? Foi num disco do Pedro Brunhosa.
1: Ah.
2: A sério?
0: A sério.
2: Mas estás a falar assim?
0: A minha colaboração foi traduzir um texto para espanhol. Portanto, é um disco. Como é que se chama o disco?
1: Viagens.
0: Ele ofereceu-me o disco. Ele ofereceu-me o disco. Mas
1: estou a ver costas do Pedro.
0: Está lá o meu nome. Está lá o meu nome.
2: Agora ia dizer Viva lá a Muerte, mas isso é dos Mão Mora.
0: Não. Portanto, ele fez um flamenco. Um flamenco. Pediu a um cantor famoso de flamenco, agora também não posso lembrar do nome, enfim, não vinha a pensar e falar sobre isso.
1: Era o Aulo de Miola, e não? O Paco de Lucia, já estava morto.
0: Pediu ajuda à Faculdade de Letras, para ou o diretor da Faculdade de Letras, nessa altura, Carlos André, para arranjar uma pessoa que traduzisse para espanhol. Ele contactou-me e eu disse, eu faço isso.
1: Eu faço isso, exatamente.
0: E portanto, fiz com a ajuda da Maria Luísa Aznar, da minha colega Maria Luísa Aznar.
1: Estava eu a pensar
0: e lá está.
1: Tu eras...
0: Não, depois é muito portanto, a música não pegou muito, na verdade. Mas é muito interessante porque há uma gravação de vídeo. E é muito interessante ver um homem...
1: Um videoclipe.
0: Com um papel na mão, na mão, a ler as palavras que ele traduziu, não é? Portanto, é interessante.
1: É interessante, no mínimo.
0: É interessante.
1: Mas o teu fabrico de objetos culturais é o livro, sobretudo, não é?
0: Mas eu não quero que saiba.
1: E aí, não queres que saiba.
0: É tudo clandestino.
1: Eu uma vez já te perguntei, mas nunca te perguntei na rádio.
0: Estamos no dia 24 de Abril.
1: Nunca te perguntei na rádio. É verdade, estamos no dia 24 e daqui a pouco é 25 de Abril.
0: E qualquer dia todos os produtos culturais relacionados com o 25 de Abril
1: são eliminados.
2: Mas, Apolinar, então uma coisa, então és amigo do Pedro Brunhosa.
0: Não, eu não conheço o Pedro Brunhosa.
2: Ah, okay.
0: O contacto foi via o diretor da faculdade, da altura, que esse era conhecido.
1: O único contacto que tiveste com uma figura cantora foi com
0: a
1: cantora brasileira.
0: E eu até pensei, bom, isto, a produção do disco e depois fazer a capa, fazer aquelas coisas, aquele folheto que se mete lá dentro com as indicações, estava convencidíssimo que o meu nome ia cair, que ninguém mais se lembrava.
1: E qual não é o espanto?
0: Sim, fiquei surpreendido de ter recebido realmente um exemplar e de estar lá, pronto, de estar nos créditos, não é?
1: O que mais te pode acontecer, Apolinário?
0: É.
1: Ainda não entraste em nenhum filme, do Almodóvar, por exemplo.
0: Ainda não entrei em nenhum filme, não.
1: Não, ainda não. Então, mas ainda não. Estás...
0: Às vezes, olha, falámos do 25 de Abril, e eu andei por Lisboa, naqueles dias, naquelas manifestações, hoje tive a sensação de que encontrei lá uma das minhas camaradas ou colegas daquela época. Tive essa sensação.
1: Aonde?
0: Naquelas manifestações de 25 de Abril, que aparecem muitas vezes.
1: Encontraste
0: nunca me encontro lá. Tenho a sensação de que numas imagens que apareceram na televisão hoje, não sei que canal, tive a sensação que poderia ser a minha colega Teresa Rosmaninho. Mas também já não posso confirmar com ela. Infelizmente já faleceu.
1: Mas isso tem a ver com alguém que entrou numa gravação.
0: Tem que ver com o facto de eu andar por lá e de outras pessoas que eu conhecia bem andarmos por lá, não é? Termos sido.
1: Mas andavas por lá a fazer o quê? Em 73, já agora, tu já contaste.
0: Estamos a falar de 74, do 24 de Abril de 74. E de 74, o 24, não, o 25 de Abril, melhor dizendo. Portanto, acordei. Às 5, 6 da manhã, não me lembro bem, tinha estado a fazer com essa minha colega que falei, tinha estado a fazer.

0: porque era o primeiro comunicado que ia sair, esta mesma, apesar de já estar desatualizado, não é? Porque
1: colocaram em 25 de Abril.
0: A burguesia colonial fascista, nessa altura, já estava em declínio. E andei por lá, pela manhã, pela tarde, à tarde, portanto, participei na manifestação que acabou em frente à sede da PIDE, em que fomos atacados a tiro por um famoso PIDE que depois foi condecorado pelo
1: Cavaco Silva.
0: Pelo Cavaco Silva.
1: Exatamente. O tal que se recusou a condecorar Salgueiro Maia, salvo erro.
2: É verdade. É. Mas então quase que levaste um tiro, Apolinário.
0: Eu quase que levei um tiro, no sentido, portanto, eu não percebi exatamente o que é que estava a acontecer. Portanto, a certa altura, enfim, a rua António Maria Cardoso, portanto, onde estava a sede da PIDE, íamos por ali, fizemos uma volta inteira. Eu não conhecia muito bem Lisboa, portanto, recordo-me que, primeiro, portanto, eu pertencia a um partido maoísta que tinha, nessa altura, uma certa implantação no meio estudantil, que era o MRPP.
1: Os meninos rabinos
0: estudantil do MRPP. E durante a manhã andei um bocado frustrado porque o espaço era mais ocupado, porque tinha mais presença, mais antiguidade, história, sobretudo pelo PCP, não é? O Partido Socialista era um partido criado há pouco tempo. Portanto,
1: em 73.
0: Portanto, havia um pouco essa frustração. Mas as nossas palavras de ordem, porque também fazíamos manifestações, guerra do povo, a guerra colonial e não sei o quê, não apareciam, não se impunham. À tarde já nos organizámos melhor e numa manifestação que foi convocada pelo MFA, pelo Movimento das Forças Armadas, para partir de Praça do Comércio e, portanto, e depois já ver Rio e depois dar a volta por Santos e acabar justamente no Chiado, não é? Nessa manifestação já tínhamos bastante presença. Em frente à sede da PIDE, tenho que reconhecer que houve, ainda não se tinham rendido, não é? Que houve uma certa exaltação da manifestação e que provavelmente alguém, creio que sim, que houve quem tirasse pedras à porta e rapidamente eu vejo toda a gente a tirar-se para o chão e eu tiro-me também e depois é que me apercebo que está um sujeito a disparar tiros de metralhadora de uma das janelas.
1: Os únicos mortos desse dia 25.
0: Mas havia

0: evacuação assim, do Marcelo, tiveram que levar uma xaimite.
1: Pois,
0: assim como
1: também...
0: Porque a população se não esmagava aquilo tudo.
1: No caso da PIDE, que começaram todos a gritar, os PIDES morrem na rua. E, portanto, também não se estava a admitir, enfim, a gente que se juntou, jovens sobretudo, não é? Não admitiam que os PIDES saíssem em liberdade ou mesmo presos, não é? Portanto, o slogan era os PIDES morrem na rua. E houve um que foi abatido. Lá se portou pior, não sei porquê.
0: Quem... E a imagem desses ficou também emblemática, a imagem dos PIDES em cuecas que foram avistados pelos soldados do MFA.
1: Agora, quem estava a dirigir os soldados que puseram cerca à PIDE era o polícia que nós mais conhecíamos como sendo o repressor das manifestações estudantis, o capitão Maltês.
0: E estava do lado do MFA.
1: Estava do MFA.
0: É o que as coisas mudam.
1: O capitão Maltês, esse mudou da noite para o dia.
0: Explica-me uma coisa, o que é que se passou entre o MRPP e o MFA? Porque durante uns tempos... mas não era o MFA, mas sobretudo aquela parte do COPCOM, não é? Dirigido pelo Otelo. E
1: havia... O COPCOM surgiu, enfim, no decorrer do processo. E também, enfim, temos o Jacareu. O Jacareu.
0: O Jacareu veio cá de propósito.
1: Que não volta amanhã, não é? Portanto, também não quero.
2: Não volta amanhã.
1: Alongar muito, mas.
0: Ah, amanhã não temos programa, para não. É,
1: não,
0: só é só à sexta.
1: Agora,
0: só à sexta.
1: A posição do MRPP é que estes que vinham não eram melhores, portanto o MRPP não reconheceu que o 25 de Abril fosse que trouxesse a liberdade, é porque a noção que havia de liberdade, quer do MR, quer dos outros partidos, inclusivamente o próprio PCP, não é? Portanto, era a luta pelo socialismo, a ditadura do proletariado, e portanto, digamos assim, não acreditavam que a burguesia deixasse o poder, não é? E portanto...
0: E não deixou?
1: No caso do PCP, claro que houve, tinha outra expressão numérica, não é? Houve uma tentativa de apropriação do caminho da revolução e no caso do MRPP era, digamos, não acreditar, achar que isto no fundo ficava tudo da mesma maneira durante muito tempo e até manter... a clandestinidade dos indivíduos que estavam a ser perseguidos, porque haveria outros a perseguir e, portanto, uma relação de grande desconfiança em relação ao processo, não é? E que depois levou a que se transformasse aos olhos de alguns setores do MFA, enfim, sobretudo do PC, mas o Otelo também alinhou nisso num primeiro ou no segundo momento, como um inimigo, o inimigo do enfim, o inimigo do processo, não é?
0: Já foste ver as FP25? O filme que está aí sobre as...
1: Não.
0: Não.
1: Pronto, mas esse não era o nosso caminho, o caminho daquela organização com a qual eu hoje nada tenho a ver e com cujos princípios não me identifico, como não me identifico com o caminho da China, nem agora, nem naquela altura, mas naquela altura acreditávamos, enfim, nós tínhamos muito pouca informação, éramos muito jovens. E, portanto,
0: consultava um pouco a internet também na altura.
1: Não consultávamos a internet e, portanto, acreditávamos que o processo tinha que ser um processo duro de conquista do poder pelo proletariado, que o proletariado encarnava todas as virtudes e a burguesia todos os defeitos. Enfim, não é bem assim. Mas

0: momento de relaxar ao final do dia, depois de um dia de trabalho árduo, que é a realidade de quase todos nós. Eu acho que a única coisa que, e tento meter isso nesse poema do futebol, é não só o fanatismo, mas depois também o futebol acabar por comer tudo o resto. Ou seja, parece-me. Eu costumo dizer que as duas tarefas. Os dois hábitos, desculpa, os dois hábitos culturais preferidos dos portugueses são beber cerveja e ver futebol. E depois acabam por se calhar não se dedicar tanto a outras áreas, como a música, como ao teatro. Aliás, agora depois da minha experiência no Festival da Canção, uma coisa que eu também comentei com alguns amigos que fiz no processo do festival, porque o Festival da Canção acaba por ser também um contexto que atrai muito ódio e as pessoas ficam fervorosas e vai tudo criticar e comentar as músicas, as que gostam e as que não gostam, e acabam mesmo por ir para o insulto. E eu costumo dizer isso, que é, quer dizer, vivemos num país que existe um desincentivo muito forte em as crianças seguirem carreiras artísticas, ao mesmo tempo que os dois hábitos culturais preferidos são beber cerveja e ver futebol. Quando vem o Festival da Canção, toda a gente se torna crítico musical e os músicos que participam têm que ser tão bons como os Metallica, como a Taylor Swift. E isto é um bocado
1: Ou
0: insano.
1: melhores, de
0: Ou
1: preferência.
0: melhores, de preferência. Por isso, isto para responder à
1: À
0: sua
1: pergunta.
0: pergunta, João, sim, eu acho que é assim, para quem é educado a ver futebol, a viver o futebol como eu também fui, não é isso que me faz impressão. O que me faz impressão é, ao passar dos anos, as pessoas continuarem a achar normal que viver aquilo daquela forma fervorosa e insultar não só o árbitro, mas também insultar os adeptos do outro clube e viver aquilo de uma forma como se fosse tão importante para a sua vida, que não é. Sim, faz-me impressão, sem
1: Ora
0: dúvida.
1: bem, é o álbum, Futebol, é o tema que fecha este teu disco. Nós há pouco abrimos com O Eterno Espectador, que é o tema de abertura. Vamos então, agora, nesta sequência.
0: Eu posso sugerir outra,
1: Podes
0: João, como já
1: e
0: passámos o
1: deves.
0: futebol. Se não fizer problema haver uma asneirita pelo meio,
1: Sim, conta lá.
0: vamos a
1: Então,
0: concurso.
1: uma asneirita tem que ser uma asneirona.
0: É
1: Aqui
0: uma
1: não
0: asneirona.
1: passam. Não passam as neiritas.
0: Vamos a
1: Nem
0: concurso.
1: o Apolinário concordaria com uma asneirita, pois não, Apolinário.
0: Então,
1: Ou é
0: o
1: uma asneira,
0: Apolinário já quase que levou um tiro, por amor
1: é
0: de Deus.
1: uma
0: Eu.
1: asneira. Ok, então, por sugestão do seu autor, do seu próprio autor, que é o Jacaréu, vamos a concurso?
0: Vamos a concurso.
1: Vamos a concurso, vamos a isso.

0: Vamos a concurso, Jacareu. Fomos ao concurso, na televisão. Foi um sonho cumprido, escolhido pelo voto das pessoas, não é?
1: Do que? O Festival da Canção?
0: Sim.
1: Foi um sonho ir ao Festival da Canção, sem dúvida, e ter entrado pela submissão livre, que é muito é difícil, né? Este ano foram 660 candidaturas para 6 vagas, por isso ter sido chamado foi incrível. Aliás, eu costumo dizer que às vezes achamos que este tipo de coisas boas só acontecem aos outros, e eu lembro-me que estava em outubro, quando estava a treinar, e quando recebi o telefonema, e fiquei, pá, fiquei completamente fora de mim a pensar, foi, não acredito, a sério. Porque eu imaginei aquilo tantas vezes a acontecer na minha cabeça e de repente estava ali a RTP a ligar-me a dizer que ia ao Festival da Canção. Por isso, eu acho que só ter ido ao Festival da Canção já foi uma grande vitória e, pá, foi uma experiência muito marcante e fico muito feliz de ter passado por ela, sem dúvida.
0: O tema que tu fizeste era adaptado àquilo que achas que é as músicas do Festival da Canção.
1: Eu, quando estava a fazer a música, eu não estava a pensar no Festival da Canção, mas eu, no final do processo, quando já tinha a música quase concluída, pensei, epá, isto tem características de Festival da Canção. Foi assim um pressentimento que eu tive. Na altura o que eu pensei foi, isto para ter e posso ir ao Festival da Canção tem que ter uma voz poderosa. E foi aí que eu chamei a minha amiga Ana Margarida, que já a conhecia há 3 anos, mais ou menos. Eu sempre a ouvia cantar fado e achava ser incrível. E ela alinhou nesta ideia maluca de arriscarmos ir ao Festival da Canção. Quando tínhamos a música já quase concluída, até dissemos um para o outro que, olha, se não formos ao Festival da Canção, pelo menos esta música a dar para as aulas de Zumba. Entretanto, mais malta disse que também seria uma música interessante para os carrinhos de choque. E pronto, epá, mas aconteceu e foi um sonho tornado real. E uma coisa que eu posso dizer a toda a gente que nos esteja a ouvir, principalmente aos músicos emergentes, é, epá, arrisquem candidatar-se ao Festival da Canção, porque é assim, eu não tenho padrinhos, não tenho pessoas influentes no meio musical, eles ouvem mesmo as músicas todas da submissão livre. Por isso, quem nos estiver a ouvir, que seja música, epá,
0: ouviram
1: arrisquem.
0: Este ano, pelo menos.
1: Sim, este ano ouviram de certeza, sem dúvida.
0: Ok, olha, e se tivesses que escolher um terceiro tema do teu álbum, esse tema era a Opinião?
1: A Opinião já foi muito rodada. É. Já que entramos no campo das asneiras, gostava de passar o segundo tema, que são Os Poetas do Barrote.
0: Do Barrote, o que é isso? Conta lá.
1: É assim, isto é uma homenagem. Eu comecei a escrever a música porque nós estamos a viver uma altura em que as pessoas usam, talvez de forma abusiva, a língua inglesa misturada com a língua portuguesa. Parece que às vezes até acontece aquele fenómeno que é, nós sabemos a palavra em inglês, mas não sabemos a palavra em português.
0: Quando nós dizemos, oh, como é que se diz isso?
1: Ou como é que, tipo, entrepreneur, como é que se diz isto em português? Pronto.
0: Não, e antes diz, oh fuck, como é que isto se diz isto em português, não é?
1: Sim, e também é uma coisa que é assim, muito rapidamente, isto também eu escrevi esta música a pensar numa história antiga que me contaram, que era sobre um poliglota, que é um reino, e que fez um desafio ao rei a dizer assim, olha, eu falo as línguas todas, se tu descobris a minha língua mãe, a minha língua materna, até ao final do dia eu dou-te não sei quanto dinheiro, mas se não encontrares, tens que me devolver, ou tens que me dar tu esse dinheiro. E então o poliglota falava grego, falava italiano, falava chinês de forma tão fluente, e toda a gente a dizer, ah, tu és chinês, não, és... E ninguém acertava, até que houve um empregado do reino que teve uma ideia e foi atrás dele, foi atrás do poliglota e empurrou-o das escadas. E quando o gajo cai das escadas, manda um foda-se na sua língua mãe. E foi aí que ele descobriu qual é que era a língua materna do poliglota. Porque o refrão desta música é, o que é que soltas quando te magoas?
0: Ah, foda-se. O que é que soltas? Não me digas, não me digas, não me digas mais.

0: Afinal, foi baixinho esta final. Ora bem, então, o que é que dizes quando te magoas? Bah, tu não dizes. Mas ainda não. Este álbum ainda não está apresentado oficialmente.
1: Quando me magoou, sabes o que é que eu digo?
0: O que dizes?
1: É o mesmo que o Max. Lembras-te do Max?
0: O que é que o Max dizia?
1: O Inspector Max, o cantor da Madeira.
0: Traz
1: uma lanterna que a mula deu um coice, não sei se foi a missa ou na parede.
2: Mas é verdade, João, o álbum ainda não foi apresentado.
0: O álbum ainda não foi apresentado e vai ser apresentado
2: no dia 8 de maio na Boutique da
0: na
2: Cultura
0: capital.
2: Em Lisboa.
0: Na Boutique da Cultura. Para daqui para a Boutique da Cultura, sei que sai ali à esquerda, cortas à direita.
2: Mas é verdade, bem, ainda não tenho uma data para Coimbra. Eu agora vou tocar em Lisboa e no Algarve. E pronto, quando voltar a Coimbra.
0: No Algarve ou no Algarve?
2: Algarve, Lolé, Bafo de Baco, 16 de maio.
0: Bafo de Baco.
2: No meu dia de anos vou celebrar. Vou celebrar o meu dia de anos.
0: Quer dizer que já fazes quase 26 anos.
2: Mais 10.
0: No dia 16 de maio.
2: É verdade.
0: E vais estar em Faro a lançar no Algarve o Eterno Espectador.
2: É
0: então,
2: verdade.
0: E o lançamento deste álbum em Lisboa é onde, novamente?
2: Boutique da Cultura. Aquilo fica relativamente perto do Centro Comercial Colombo. E posso dizer que vou-me apresentar com banda, que é uma coisa inédita para Jacaré, porque eu dei sempre os meus concertos sozinho. Vou apresentar-me com banda, vou ter também a presença da Ana Margarida, vamos fazer assim um momento de Festival da Canção. E é isso, pá, e apareçam, e estarei lá à vossa espera e prometo que vou dar um grande concerto.
0: Boutique quê?
2: Boutique da Cultura.
0: Da Cultura. Epá, era por isso. Boutique da Cultura. A cultura é uma coisa que deve ser dita sem problemas, não é, o Apolinário? Ou puxas da pistola, habitualmente.
1: Acho que é outra situação.
0: É noutra situação.
1: Mas olha, não posso ir nessa altura.
0: Não?
1: A Lisboa. Mas quando apresentares em Coimbra...
0: Exato.
2: Eu quando vier a Coimbra falo contigo, Apolinário. Tu és o homem de ferro, contra balas, contra tudo, amigo do Pedro Abrunhosa.
0: Não, mas
2: falo contigo.
0: Ele é dos tais que não segue aquele lema contra os canhões, marchar. Pô. Ele contra os canhões diz fugir, não é? É ou não é?
1: Pedro Abrunhosa só deve ter visto o meu nome quando recebeu...
0: o disco. Quem é este?
1: Quando recebeu o...
0: Quem é este? O António Apolinário.
1: A folha da A4 com a tradução.
0: E depois foi ver e tal. Afinal, gente importante.
1: Não, o Pedro, a faixa chama-se
0: Estou a brincar porque
1: saudade
0: o Abrunhosa...
1: É. A faixa é Saudade é. E foi traduzido por Saudade és. Enfim,
0: é.
1: Tal palavra que não se pode traduzir. Enfim, os espanhóis todos sabem o que é que quer dizer saudade. Uhum. Todos não, mas vá lá. 75%.
0: Não sejas assim, é 60%.
1: 60%. São inteligentes.
0: São? Ah, pronto, exato. Ok.
1: Garanto.
0: A Corine Machado só não gosta do Zapatero. Do Zapatero.
1: São tão inteligentes. São tão inteligentes que. Às vezes dou este exemplo, mas. Mas é verdade. Nós temos uma rua em Coimbra chamada Rua Fernando Pessoa. Não sei se vocês sabem. A quem é que se refere, não é?
0: Fernando Pessoa.
1: Tem 60 metros, a rua Fernando Pessoa. Em Salamanca, a Avenida Fernando Pessoa tem 1.100 metros.
0: É. Em Salamanca.
1: Portanto, são inteligentes.
0: E se calhar na Galiza há uma com 3 quilómetros.
2: Então a inteligência mede-se pelos metros das ruas Fernando Pessoa do nosso mundo.
1: Mede-se pelo reconhecimento da cultura, não é?
0: Não.
1: E então se é um reconhecimento da cultura... De um país vizinho, podia não ser vizinho, mas enfim, de um escritor que é de outro país, ainda é mais significativo. Também há a Avenida Camões, Camões.
0: Exato, mas eu pergunto, se vos dessem assim um beco, olha, vamos dar o teu nome a uma rua de Coimbra, de Lisboa, do Porto, mas há assim um beco, uma coisa, vocês aceitavam?
1: Pois o Fernando Assis Pacheco.
0: Sim, que eu conheci aqui.
1: Que não é da
0: gente. Eu conheci o Fernando Assis Pacheco porque o Fernando Assis Pacheco.
1: O Jacaré
0: ainda não era nascido.
2: Ainda estava a pensar no Beco.
1: Mas que tão bem. Enfim, foi um grande poeta nascido em Coimbra e viveu em Coimbra até ir para a tropa, não é? Durante a Guerra Colonial. Depois foi jornalista do Diário de Lisboa, do Jornal, do JL, enfim, desse setor de jornalismo independente, de esquerda ou centro-esquerda, ele, a partir de certa altura, começou a escrever durante a sua juventude, desinteressou-se praticamente de Coimbra, não é? Mas depois veio-lhe a nostalgia Coimbra, ele passou aqui até hoje, aqui, poucos anos, não é? E começou a escrever muito sobre Coimbra. Poemas dedicados a Coimbra, não é? E alguns poemas dele foram adaptados para. Foram musicados. O mais conhecido, provavelmente, é o do Paulo de Carvalho, Nini dos meus 15 anos. Uhum. Chamava-se Nini, por aí fora, não é?
0: Exato.
1: Era um poema do Fernando.
0: Não, aí era um personagem. O
1: Fernando... Mas eu estava a falar disto porquê? Porque o Assis Pacheco tem uma rua em Coimbra. Sim. Que não tem nenhuma casa. Portanto, é uma. Ali junto do Túnel dos Olivais, não é? Há ali uma rua que serve depois para ligar à igreja, não sei quantos. É a rua Assis Pacheco.
0: Assis Pacheco.
1: Não tem moradores, mas tem código postal.
2: Eu ainda fiquei a pensar
1: na código postal
2: do...
1: mais. O código postal mais desnecessário do mundo inteiro. Não é?
0: É que se o Fernando Assis Pacheco tivesse feito uma coisa, porque ele dizia, a mim devem-me conhecer, porque ele participou num concurso dos últimos concursos portugueses, a sério, que era a Vaca da Cornélia, não é? O concurso da Cornélia.
2: Mas era a Noela que tinha uma vaca?
0: Não,
2: ou era...
0: não era um concurso onde eles faziam...
1: A
0: Visita da Cornélia.
1: Sim, um... era uma coisa daquela equipa.
0: Do Carlos Cruz.
1: Rolson Lado, Carlos Cruz.
0: E Fiel Gouveia. Aqueles tubarões. E o Assis Pacheco participou muito. Ele tinha jeito para aquelas coisas. Dançava, cantava. Cantava, não sei.
1: Cantava.
0: Não, acho que não. Mas fazia aquelas tretas todas. E dizia ele, se calhar a maior parte lá sabem que eu sou escritor, coisa assim, jornalista. Nada disso. As pessoas conhecem-me porque fui da Cornélia. E era ele que, de facto, apresentava as coisas quando eu tive a honra de participar no desenterranço dos trotskistas do PSR que existiam por aí e começámos os movimentos no início do 90.
1: Sim,
0: nessa altura.
1: Pelo
0: não, ele era o anfitrião, era ele que animava. Olha, desde o Teatro das Letras até ao Gil Vicente. Gil Vicente não me lembro, mas Teatro das Letras e outros sítios. E depois era aquela multidão de 3, 4 pessoas que íamos ali beber um copo no final disso tudo. Com o Fernando Rosas, mas o Fernando Rosas era muito mais calmo, mais... Agora, era muito animado o Fernando Assis Pacheco, como pessoa. E pronto, e morreu cedo, 50 e tal anos.
1: Com um ataque
0: 51.
1: Cardíaco à porta da livraria Bucols, onde vinha recheado de livros.
0: Exatamente. Olha,
1: já não os leu.
0: Pois, já não os leu. Esses últimos já não os leu, se não os tinha lido antes. Mais um temazinho para fecharmos e fazermos a despedida, a Jacaréu.
2: Pode ser mais um
0: recordando
2: tema.
0: Recordando que este disco do Jacaréu, Eterno Espectador, vai ser apresentado na Boutique da Cultura, em Lisboa, no dia...
2: 8 de maio.
0: Às...
2: 21 horas.
0: 21 horas, 9 da noite. E depois, quem não tiver a oportunidade, pode ir ao Algarve...
2: Dia 16 de maio, ao Bafo de Baca, em Loulé.
0: Bafo de Baca, em Loulé. Para já, então, qual é o tema que escolhes para as despedidas? Queres a opinião?
2: Então, olha, não, pode ser o outro tema que a Ana Margarida também participa.
0: Peter Pan. Então, ficam aqui as despedidas do Jacaré... Oh, não, espera aí, isto ainda dá para falarmos mais um bocadinho a seguir. Ah, exatamente. O tema é Peter Pan, Jacaréu
2: e Ana Margarida,
0: aqui na parte final da Clepsidra.

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5: Muito boa noite e sejam bem-vindos a Ethereal. Meu nome é João Santos e estão a ver a Ethereal, programa semanal com foco no shoegaze e dream pop. Começamos o programa de hoje no Japão, vamos até Tokyo Shoegazer. Ele que finalmente está de volta, lançou um novo álbum no passado dia 22 de Abril, dá pelo nome de Remains. Que já promete ser um dos melhores álbuns de shoegaze de 2026. Vamos ficar com os três primeiros temas deste mesmo álbum. No fundo já roda o tema Wisteria, logo depois vamos ficar com Pulse e por fim The Reckoning. Deixem então ficar durante os próximos minutos com a Tokyo Shoegazer. Deixem-se ficar por aí no 107.9 ou em RUC.pt. Já sabem, estão a ouvir o Ethereal 107.9, RUC.pt.

Continuamos com Tokyo Shoegazer de fundo, Rodotemu Pulse. O novo álbum Remains, lançado a 22 de Abril. Já a seguida vamos ficar com Reckoning. Deixem-se ficar para aí durante os próximos minutos. 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